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1: É, que maravilha, né? Agora já 9:08 aqui na Vale. 9:08. 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Dica legal, dica de saúde aqui do Love Hits para não vir amar. Gelande Vidal, minha linda, tá tudo bem? A Gelande tá lá na Vila Maria, já tá participando comigo, né? Pediu aqui o Raul Seixas, o Medo da Chuva, mandando para toda a galera que curte a Vale. Gelande, boa noite, amiga, um beijão.

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Without You, sem você, Mariah Carey, na tradução de hoje aqui na Faixa, é para ouvir e amar, é do jeitinho que você gosta, né? Linda de montão aqui, você liga, pede, a gente toca.

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1: É, que maravilha, agora já 9 horas mais 25 minutinhos aqui na rádio. Segunda-feira, 22 de junho de 2026. Até às 11 aqui na minha companhia. Olha, um abração pra toda a galera que tá lá no Senna Marques. Ô, Deusineia, tá tudo bem? A Sofia Aparecida tá bem? Rony Crei, o Alas, o Divino, a Nailda, a Lívia. Boa noite pra vocês aí, tá? Olha, também lá no Bar do Mutuca, a Netinha, o Mutuquinha. E toda a galera por lá, curtindo o Love Hits para ouvir e amar. Carlinho Coyote, meu amigão, como é que você tá? Carlinho Coyote, a sua esposa, Joãozinho Mineiro, Gaboné, Papagaio, o Zonter, o Sérgio, o Jorjão, tá todo mundo lá reunido, estão fazendo aquele aquecimento. Lá na área 51, Aragaças também, a Isabana, o Gilmar. Boa noite aí. O Adão, meu amigo, tá viajando, né? Tá lá em Uberlândia, né? Tá lá. Mas tá lá curtindo o Love Hits para ouvir e amar, tá? O que meio que tá comigo, o Paulão, lá no Palmares, lá no Bar do Paulão. Boa noite, Paulão, tudo bem? Renato, o Antônio lá no Bar da Avenida, no São José. É toda a galera por aqui curtindo. Até às 11 aqui na minha companhia.

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Que legal, né? No One No Cry, Bob Marley. A primeirinha foi Paulo José, o telefone toque. Olha, daqui a pouquinho tem um toque de amor, hein? É pra você que ama de verdade aqui na Vale.

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9: 21 horas e 45 minutos.
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É, que legal, né? Que maravilha. Agora são 9:46. Eu Love Hits para ouvir amar até as 11 aqui na minha companhia, Vicente Kersu. Aquele cara que gosta muito de você. Aí você ligando e participando comigo pela hotline, a linha 566-992-44-7878 e 3401-6788. São os telefones aqui da Vale, tá bom? Tá bom? 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Ah, que legal, né? Julio Iglesias, me esqueci de viver.

É, que viagem gostosa aqui no 9 Hits para ouvir a mãe. Pierre Gascolar, filho de fã. A primeirinha, Julio Iglesias, Me Esqueci de Viver. Daqui a pouquinho tem mais uma tradução da noite e tem um toque de amor. Também tem Elton John.

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9: É, que legal, maravilha, né? Agora já 10 horas mais 5 minutinhos. A segunda hora do Love Hits já se foi, meu amigo. Segunda hora do Love Hits já se foi, né? 10 horas mais 5 minutinhos. Olha, eu vou trazer uma música hoje do Michael Jackson, Music and Me, a música e eu. Você lembra dela? Lembra dela, Carlinhos? Você dançou muito, né? Dançou muito, rosto colado, essa música, Music and Me. É, tema, ela foi tema de novela, eu não me lembro qual novela que foi, mas foi tema de novela quando o Michael Jackson lançou Music and Me, a música e eu. Daqui a pouquinho eu vou traduzir para você, tá bom? Aqui você liga, pede e a gente traduz qualquer música internacional. Pode ser música italiana, a música inglesa, né, também francesa. Qualquer música que você pedir, eu traduzo para você, tá bom? É só você ligar e participar comigo. 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É uma dica legal aqui do Love Hits para ouvir e amar.

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Tem havido outros amigos, mas nunca ouvi dois apaixonados como a música e eu. Pegue uma canção e venha junto. Você pode cantar a sua melodia. Em sua mente você vai descobrir um mundo de doce harmonia. Pássaros de uma mesma espécie vão voar juntos. Agora com a música e eu. 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Linda, né? Music and Me, a música e eu. Michael Jackson na tradução de hoje aqui na Vale.

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Que legal, né? Você curtindo aqui na Velha, até as 11 que ele me acompanha, né? É para ouvir e amar do jeitinho que você gosta. Você liga, pede, a gente toca. Abração para toda a galera, tá lá na CBM, distribuidora de bebida, Carlinho Coyote, meu amigo Sérgio, grande Sérgio, tá tudo bem, tranquilo, né? Galera reunida por lá fazendo a festa, né? Aqui tem o Julio Iglesias, não, é o Júlio César, né?

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Essa música linda da Heart to Say I'm Sorry. Chicago. Ô Sérgio, tudo bem? Tranquilo? Sérgio pediu a placa luminosa. Mandando pra toda a galera que curte, né, Sérgio? Um abraço.

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3: É, que legal, né? Já tá chegando a reta final do Love Hits para ouvir e amar. Mas dá até um pedacinho ainda, tá bom? Tem um pedacinho até às 11 aqui na minha companhia. 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

que peninha, né? Tá acabando por aqui mais um Love Hits para ouvir e amar. Amanhã eu tô de volta, se Deus quiser, tá bom? Obrigadão por você ter comigo até agora aqui na Vale. Vou deixar uma programação legal para você curtir a noite inteira, tá bom? Amanhã cedo, Eurides Filho, Amel Farias vai estar aqui no Bom Dia Barra. Eu também, de 9 às 11h30 da manhã, no Bom Dia Comunidade, tá? Foi muito bom você ter ligado, participado comigo nessa noite gostosa de segunda-feira, dia 22. E lembrar para você, vai programando aí, quarta-feira tem jogo, hein? Tem jogo do Brasil e lá no Palácio Borró vai ter o telão pra você curtir a partir das 7 da noite, tá? E a entrada é franca. Que legal.

Não, né? Olha, eu sou apenas uma nuvem passageira que com o tempo se vai. Eu sou Vicente Kersu, aquele cara que gosta muito de você. Valeu, hein? Tchau, tchau.

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0: Oi, Zezé.
1: Oi, Luciano.
2: Fala, Alexandre.
0: Vamos cantar uma música junto?
1: Vambora, rapaz. Que música?
0: Essa aqui, ó.
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1: Caramba, essa música é maravilhosa, Alexandre. Deixa comigo.
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7: Meia-noite e 26 minutos.

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0: 1h46.
1: Tudo bem, Eduardo?
2: Vem com a Chicão, tudo bom?
1: Uma alegria em ter aqui com a gente, um prazer muito grande. Vamos cantar essa música aí, vamos?

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9: 2 horas e 26 minutos.

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é hora de agradecermos a Deus por mais uma noite abençoada. Pai nosso que estais no céu, santificado seja o vosso nome, venha a nós o vosso reino, seja feita a vossa vontade, assim na terra como no céu. O pão nosso de cada dia nos dai hoje, perdoai-nos as nossas ofensas, assim como nós perdoamos a quem nos tem ofendido, e não deixeis cair em tentação, mas livrai-nos do mal. Amém. Ave Maria, cheia de graça, o Senhor é convosco, bendita sois vós entre as mulheres, e bendito é o fruto do vosso ventre, Jesus. Santa Maria, Mãe de Deus, rogai por nós, pecadores, agora e na hora de nossa morte. Amém.

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Obrigado. Acabou já? Daqui a pouco quero ouvir vocês pedindo as músicas que vocês gostam mais, tá bom? Certo?

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Tá certo, agora são 7 horas e 14 minutos na Grande Barra do Garças. Está no ar o seu Bom Dia Barra. É, vamos levando aqui a boa informação para você. Hoje é 23 de junho, né? Amanhã, dia 24 de junho, é o padroeiro da cidade de Bom Jardim de Goiás, né? É dia de São João Batista, onde tem aquela fogueira imensa, né? Lá em Bom Jardim, que sempre tem aquela queima. É, as festividades também, ou seja, desde ontem começou as festividades aí de Bom Jardim de Goiás. Ontem teve um almoço oferecido aí pelo prefeito da cidade. Hoje haverá um show, né? Hoje terá um show aí nacional lá em Bom Jardim de Goiás. Daqui a pouco vou descobrir qual que é o show para falar para vocês aí. E amanhã é feriado em Bom Jardim porque é o padroeiro São João Batista. E o bacana é que essa festa que acontece há mais de 70 anos, acontece em Bom Jardim, reúne todo o povo, aqueles que saíram, foram embora para outras cidades, tiveram que buscar outros meios de vida, mas nessa época eles retornam, né? Então, bacana, Bom Jardim, nesses 3 dias aí, a população de fora que morou aí está voltando aí. Tá certo? Agora são 7 horas e 15 minutos na Grande Barra do Garças. Deixa eu aproveitar aqui. Rapaz, ontem eu vi um vídeo ontem que eu fiquei maravilhado, cara. Fiquei maravilhado mesmo. Eu acredito que nós estamos no caminho certo. E o caminho é esse, tá, gente? Não tem como fugir. Eu fiquei bacana. Eu vou ver se eu encontro o vídeo aqui. Para mim, até mandar aqui, até para divulgar aqui, que eu achei bacana. Eu sou do tipo de pessoa que quem gosta da Barra, gosta do povo, gosta de gente. E uma ação tão importante ontem, que resultou numa felicidade geral para o povo da Barra do Garças e para o Vale do Araguaia. O tão sonhado Hospital Regional. É uma briga incansável aí do suplente de deputado estadual e também pré-candidato à reeleição aí, Moacir do Couto. É louvável a parte do Moacir do Couto em buscar esse entendimento com o governo do estado. E ontem o governo do estado bateu o martelo e falou: vamos construir sim um hospital regional para Barra do Garças. Então, senhor Moacir do Couto, parabéns. O senhor me representa, não só a mim, como todos nós, barragacenses, também Vale do Araguaia. O momento é esse. Não precisou ter mandato efetivo na Assembleia Legislativa de Mato Grosso para que o senhor buscasse esse entendimento com o governo do estado. Nós estamos muito felizes, nós que somos barragacenses, nós que somos pontalenses, nós que somos aragacenses também do Vale do Araguaia. Isso é bacana, mostra o compromisso e o carinho que o senhor Moacir do Couto tem por nós do Vale do Araguaia. E o momento da Barra chegou. Nós tivemos um governo, Mauro Mendes foi muito atuante do Vale do Araguaia e Barra do Garças não seria diferente. Foi o governador que ajudou a destravar as casinhas do Carvalho 1, 2 e 3, né? Junto com os vereadores de Barra do Garças, junto com o prefeito, também os nossos representantes na esfera estadual e federal também. E lá estava também Moacir do Couto, brigando por Barra do Garças. E agora é o hospital regional que vai ser uma realidade, sim. E deu um detalhe, o governador Taviano Pivetto falou: olha, dou um prazo até mês de agosto, dia 22 e 3 de agosto, eu preciso saber o local para a gente iniciar as tratativas aí de ainda esse ano começar a construção do Hospital Regional de Barra do Garças. Parabéns, Moacir do Couto. Parabéns, Barra do Garças. Parabéns aos nossos políticos de Barra do Garças por estar buscando esse entendimento. A gente fica muito feliz porque o momento é agora. A gente tem que buscar forças aí para a gente buscar uma saúde melhor, uma saúde cada vez mais ampla para todo o Vale do Araguaia. Então a gente fica muito feliz aí com essa ação aí do senhor Moacir do Couto. E ontem ele foi às lágrimas, e não seria diferente, porque é uma conquista inédita, é uma conquista implacável. Você mexer com saúde, está mexendo com gente. É crianças, é adulto, é idoso, são mulheres, enfim,
É toda uma camada que será atendida de uma forma extraordinária. Aí, Euris, mas nós temos aqui o pronto-socorro, nós temos aqui a UPA. Ótimo. Vai muito bem, obrigado. Ótimo. Mas quanto mais recurso, mais entendimento, mais ampliar essa área da saúde, para nós é muito bom. Então eu tenho certeza que o governador Otaviano Pivetta vai fazer essa obra e vai contemplar esse povo de Barra do Garças que merece tudo isso e muito mais. Então, senhor Martinho do Couto, muito obrigado, o senhor me representa, fico muito feliz e quero dizer ao senhor que os microfones estão abertos da Vale do Araguaia FM quando o senhor quiser falar, porque essa fala ela tem que ser ouvida aos quatro cantos de Mato Grosso e nós ficamos felizes por essa ação. Tá certo? Muito bom dia, Martinho do Couto. Agora são 7h19 dessa terça-feira na Grande Barra do Garças. Então tá aí, rapaz. Bacana, cara. Eu fico feliz. Eu fico feliz quando a gente vê essas ações aí, é feita pelos nossos homens públicos de Barra do Garças. Isso é bom, cada um buscando o seu espaço. Isso é bacana, cara. É o que nós precisamos, é de unir forças para Barra do Garças. E esse hospital regional não vai ser para mim, não vai ser para o Marcelo Couto, não vai ser para o doutor Adilson, não vai ser para nós, barragacenses, para nós do Vale do Araguaia, para nós do Mato Grosso Goiano. Ontem esteve aqui o Sócines, que é diretor do Hospital Getúlio Vargas, ele foi bem claro, essa parceria continua e vai continuar sempre. Nós de Aragaça atendemos Barra do Garças e Pontal, Barra do Garças atende nós de Aragaças e região também, e vice-versa, cara. A gente tem que manter essa harmonia. E graças a Deus sempre teve essa harmonia, nunca houve esse desentendimento das partes. As três prefeituras, Aragaças, Barra e Pontal, trabalham unida. Até porque nós temos dois rios que unem essas três cidades. Hoje nós temos aí 4 mil pessoas que moram em Aragaças que votam na Barra. Show de bola. Hoje nós temos 1000 pessoas que moram em Barra do Garças e votam em Aragaças. Show de bola, cara. Hoje nós temos aí mais de 5 mil pessoas que moram em Aragaças e trabalham na Barra. Nós temos aí mais de 500 pessoas que moram entre Pontal e Aragaças que trabalham em Aragaças. Olha que maravilha. Então nós somos uma só cidade, um só povo. Então isso é muito bom. Quem ganha somos nós aqui do Vale do Araguaia, com essa nova obra que será construída aqui, que é o Hospital Regional. Agora são 7h21 na Grande Barra do Garças. Quem está mandando mensagem? Olha só, minha amiga Regina Célia. Bom dia, meu amor. Deixa eu colocar o óculos aqui, porque a gente vai ficando velho, sabe? Aí os olhos já não é a mesma coisa, a gente fica assim piscando, tentando enxergar, né? Aí eu estive lá na COVE. A COVE é aonde você faz as consultas, né? A COVE é do grupo Mercadão dos Óculos. 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Cara, coisa boa. 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Bom dia, meu amor. Senti sua falta ontem na Câmara. Entrega do título cidadão aragacense para o comandante-geral da Polícia Militar, Polícia Militar de Goiás, Marcelo Granja, sobrinho da Idanusa do Aurélio. É verdade. Eu até peço desculpas, foi uma falha minha, é que eu depois que eu saí de 6h, eu fui tomar meu Monjaro, né? Aí fui tomar meu Monjaro, enrolei um pouco e fiquei conversando com a amiga. Quando eu olhei no relógio, já era quase 8h. Aí eu falei, chegar num evento de grande envergadura dessa, esse horário fica ruim. Mas parabéns aí ao Marcelo Granja, que é sobrinho da Idanúzia. A Idanúzia é a esposa do Aurélio Mendes, do meu amigo Aurélio Mendes. Mais do que merecido, né? Rapaz, ele é bonitão, hein? Estiloso, caba novo. Regina, você ficou lindona no lado do comandante, hein? Ficou mais bonita, já é linda, ficou mais bonita ainda, Regina. Parabéns, show de bola, cara. Vamos ver quem tá mais aqui. Vamos ver se eu conheço a moçada aqui. Olha aqui, deixa eu ver aqui. O Capitão Assis. Meu amigo de infância, Capitão Assis, e vai ser major, hein? Vai ser promovido agora, final de julho, vai ser major por Aragaças, vai ser major, tá?
merecedor, tá? Capitão Assis, menino bom, bem criado, né? Filho de família humilde de Aragaça, menino bem criado, né? Sempre teve uma conduta ilibada, um menino muito correto, o Capitão Assis, meu amigo de infância, torço por você, cara. Você vai ser sim o nosso major, se Deus quiser, em nome de Jesus. Olha o major Leandro aqui também, rapaz. Ô, Regina, mas você tava chique, hein? Ao lado do Capitão Assis, ao lado do major Leandro, que é o comandante do 47º Batalhão da Polícia Militar, e vai ser tenente-coronel também, tá concorrendo a vaga, tenente-coronel. Nós vamos ter dois oficiais promovidos em Aragarças, que é o Capitão Assis, que vai virar major, faço muito gosto, eu e a população de Aragarças, e também o major Leandro, que vai ser tenente-coronel, em nome de Jesus. Cara, que bacana, rapaz, hein? Ah, tá aqui. Olha só, rapaz. Que bacana. Ah, aqui é. Ela é sargenta? Já é. Deixa eu ver aqui. Não posso errar o nome da mulher, não. É sargenta Viviane. Gente da melhor qualidade também. Muito dedicada. Pessoa ímpar. Uma pessoa bacaníssima. Muito correta. E tá aqui o meu eterno comandante aqui, rapaz. Tenente-coronel Giovanni, comandante da Polícia Militar de Jussara. É, rapaz. Tá aqui também, tá todo bonitão, peitoral, é. E tá aqui também. Ó, doutor, rapaz, hein? Rapaz, é. É que é o nosso advogado lá da Câmara Municipal de Aragaça. Ele tá em todas também. Ele é besta, tá fazendo no lugar bom, né? Tá certinho, doutor. Bacana, rapaz. Olha aqui. Que maravilha. Ô, Regina, onde que foi esse jantar ontem aqui? Que lugar chique é esse? Ó, vamos ver quem que é isso. Ah, esse que é o Tenente Coronel Rocha. Primeiro Tenente Rocha. Ah, tá aqui também. Bacana. O filho da Regina Célia, ele já é tenente, já é oficial, é comandante lá de Caiapônia, é... Conheci menina aqui da Aragaça, aqui jogando bolito, jogando bola aqui. Aí foi policial militar, soldado, cabo, sargento, agora tem mais do que merecido. Um ótimo profissional também. Ah, cara, eu fico muito feliz, cara. Que bacana. Olha a minha amiga Janaína também, rapaz. A Janaína tá aqui, a professora Janaína. Mas que lugar chique é esse aí, ô Regina? Fala pra mim aí, ué. Olha só. Tá aqui o... Que bacana, rapaz. Show de bola, hein? Olha as fotos aqui. Ô, Regina, mas você ficou mais gata ainda ao lado do tenente-coronel Giovanni. É, e ele também é bonitão, né? O meu amor já é lindona. Ainda fica ao lado dessas autoridades que é mais bonita ainda. Ô, maravilha. Deixa eu ver mais fotos aqui. Olha aqui, tá aqui o Melo. Ô, Melo! Tu tá sem vergonha, hein, Melo? Ô, Regina, esse cabo é gente boa, hein? Você pode grudar nele e fazer amizade com esse menino que é gente boa. É menino da melhor qualidade, tá? O Melo, gosto do Melo demais. Ele tem a oficina do Melo ali, tem a lojinha de peças. Ele também tem o... Como é que fala? O MUC, né? Como é que é o... É, ele tem aqueles... Às vezes o carro estraga na estrada, não sei o quê. Precisa de um guincho, tem tudo lá da meu Melo. Gente boa. Olha só, vamos ver quem é esse moço aqui, esse jovem aqui, para aí, deixa eu pegar o nome dele. É o Tenente Marques, né? Tenente Marques também tá aqui. Vamos ver quem mais. Ó, o vereador Júnior do Saião aqui também, mas tá estiloso, hein? Tá magrinho, hein, Júnior? É o Monjaro. Ó, o vereador. Ô, vereador, você esqueceu de fazer a barba, você tá igual o Eurides Filho. Esquece de fazer a barba, mas você tá bonitão aqui, Júnior. A Regina também só tirou foto com homem e mulher bonitas. Ela não é besta, não. Tá certo, né, Regina? Ó. Vamos ver aqui. A vereadora Ana Paula também tá aqui também. Ao sumo tá ali o presidente da Câmara, Negro Leão. Ó. Aqui a Viviane, sargento Viviane, e o capitão próximo major de Aragaças aí, o Assis. E minha amiga Regina. Olha só, rapaz. Tá aqui. A vereadora Ana Paula com a Regina. Deixa eu ver quem mais aqui. Ó, até o Marquinhos, rapaz. Marquinhos do Lava Jato. Ô, Marquinhos, você tá bonitão, peitoral, né? Eita, com a barba branca, hein, Marquinhos? Tá ficando velho mesmo, hein?
Rapaz, nós, né, estamos ficando velhos, né, Marquinhos? Ah, rapaz, que bacana. Ô, Regina, essa senhora aqui, eu conheço ela. Eu pra mim, ela, eu acho que ela foi a esposa do... Não, para aí, apaga tudo. Ela é a mãe do sargento Renan, né? Lá de Baliza, comandante lá de Baliza, né? Pra mim, ela é a mãe dele. Ah, aí tá a Regina e outra moça. Ah, que é a esposa do Renan. Tá certo. Que bacana, cara. Ah, a pousada do sargento Manel. Foi bom, obrigado. Ah, olha só, o sargento Manel recepcionando todo mundo. Bacana, sargento Manel. Você fez muito bonito, hein, sargento Manel. É a mãe do Renan. Renan é meu parceiro, meu amigo. Um policial militar muito sério, muito correto, muito honesto. Meu amigo. Conheci o Renan criança, estudando aí, um menino bom demais, boa formação aí. Ah, show de bola. Ah, bom dia, meu amigo. Bom dia, Moacir Couto. Obrigado aí, meu irmão, tá? Forte abraço, meu querido. Parabéns aí pela atitude que você vem desempenhando aí com muita força em defesa de Barra do Garças e do Vale do Araguaia. Tá aí. Ah, vamos ver aqui. Otávio Gaúcho, meu amigo, meu irmão. Vê se tem esse problema aí, essa vergonha. Águas de Barra. Deixa eu ver aqui. Bom dia, Eurides. Beleza. Deixa eu falar. Beleza. Ah, foi resolvido. Ah, bacana. Ah, essa água de Barra não resolve nessa tal... Ah, tá, beleza. Deixa eu ver aqui, rapaz. Tô com um vídeo aqui. Rapaz, tá jorrando água aqui mesmo, hein? A rede de esgoto da rua São Benedito, rapaz. Essas bocas de lobo tem que ser limpa, né? Que elas entopem rápido demais. É, rapaz. É, tá feio mesmo, é uma carniça, rapaz. Fica ruim, hein? Então, ô Águas de Barra, vai na rua São Benedito ali, ó. E dá uma providência ali, cara. É, lá no bairro São Sebastião. É, se eu falar Baixadão aqui, eu não ando no bairro mais. A minha amiga Nilda Matos pega um pau de macarrão, manda na minha cabeça. É bairro São Sebastião. Mas não é falar Baixadão. Nós, quando era menino, você vai onde, menino? Vou lá no Baixadão. Você vai onde, menino? Eu vou lá na Vila Pinhola. Antigamente falava Vila Pinhola, hoje é Vila Maria. É a vila mais famosa da Barra, Vila Maria. É a Vila Pinhola. Você vai onde? Vou lá no Corta Guela. Aonde que é Corta Guela, menino? Lá no São Joaquim. Vou lá no Pindaíba. Onde é Pindaíba, menino? Indianópolis. É. Vou lá na Paiolândia. Onde é Paiolândia? Ponte Alta. Rapaz, mas tinha uns nomes feios, né? Que o povo colocava. Né? Rapaz. Eu conheci General Carneiro quando era Capitão Carneiro. Olha pra você ver como foi promovido, hein? Hoje é general. Então aí, ó, Águas de Barra. Né? Vamos dar uma olhada aí, cara. Na rua São Benedito ali, ó. Tem uma vazante ali de esgoto ali que tá jorrando esgoto ali. Né? E fica aquela fedentina, aquela coisa nojenta, podre, rapaz. Incomoda. Então tá certo, obrigado aí, Otávio, ter mandado aí pra mim, fez até um vídeo aqui, cara, parabéns, Otávio, hein? Nós temos que brigar pela nossa cidade, parabéns, Otávio, você tá no caminho certo, meu irmão, parabéns aí. Vamos ver aqui, ó, vamos ver aqui, deixa eu só ouvir aqui, peraí, agora são 7:33. Ou eu acordei feliz da vida, cara, com essa notícia do hospital regional. Fiquei feliz demais. Beleza. show de bola. Muito bem. Deixa eu aproveitar aqui e mandar um abraço pro meu amigo aqui, Fidelis, aqui em Barra do Garças. O Ilen também.
o Willen também, que é assessor direto aí do Fernando Gugem. É, o Fernando Gugem teve aqui, pré-candidato a deputado federal, representando Araguaia. Muito bom. Muito bom mesmo. Rapaz, um gaúchão de postura, de pulso, hein, cara? Rapaz, eu tive o prazer de entrevistar aqui o Fernando Gugem. Rapaz, é um gaúchão de postura, de palavra, de pulso, né? Foi prefeito de Querência aí por 4 mandatos. Rapaz, a cidade lá teve, eu acredito, acho 8 prefeitos, ele foi 4 vezes prefeito. Olha só, então, porque tem prestígio na Querência. E veio muito forte para deputado federal. Eu acredito que só temos ele aqui no Araguaia, só ele. E aqui em Barra do Garça, o professor Severino. Só temos 2 aqui. Somos mais de 250 mil eleitores, cara. Tá na hora de nós do Vale do Araguaia criar vergonha na cara e votar os candidatos do Araguaia. É, porque nós temos uma mania feia. 60% dos votos do Araguaia é para candidato de fora. Ah, tá na hora do povo também criar vergonha na cara. Isso aí eu falo começando por mim, pelo Eurídice Filho aqui, tá? E depois vocês aí do Araguaia, tá na hora, cara. Por isso que o Araguaia tá largado, abandonado, não consegue asfaltar 158 lá, porque não tem representante. Ué, aí você vota os candidatos de Cuiabá, de Rondonópolis, do Nortão, aí você quer o quê? Aí você quer pedir o quê? Os caras vão ajudar lá, as migalhas sobram pra cá. Ô, eu tô... Abraço aí, meus amigos, tá? É o Willen, um abraço, assessor de imprensa aí do meu amigo Fernando Gugem, pré-candidato a deputado federal, forte abraço, bom dia. Essa terça-feira, dia 23 de junho, né? Agora são 7 horas e 35 minutos em Barra do Garça, horário de Brasília. Então tá aí. Show de bola. Ah, Márcio Lima, bom dia, meu querido. Ah, o Márcio Lima também tirou foto com a turma aqui, ó. Ô, Regina Célia, só faltou a foto sua com o meu ex-prefeito, Aurélio Mendes, e a dona Indanúzia. É, ué. Aí o Márcio Lima foi lá e tirou, falou, o quê? Rapaz, olha aqui, rapaz. Ah, tá aqui o Aurélio Mendes aqui. Ah, junto com o comandante aqui, rapaz. Olha aqui, eu falando pra você, quem que é? Olha aqui, rapaz, Tenente Coronel Fernandes. Ah, o Tenente Coronel Fernandes é comandante lá de Porá, né? É, rapaz, uma moçada nova, né? Vamos ver quem que é esse moço aqui. Deixa eu ver quem que é aqui, para, deixa eu pegar aqui. Não dá pra ver aqui. Vamos ver quem mais aqui. Ah, esse aqui é o Tenente Coronel Cleito, o comandante aqui de Barra do Garça, rapaz. Oh, a festa lá foi bonita lá, cara, hein? As autoridades todas presentes. Aqui o Major Leandro, próximo Tenente Coronel. Tá bacana. Capitão Assis, próximo... próximo major da Polícia Militar de Aragás também. Ó, rapaz, show de bola, cara. A gente fica muito feliz aí. Show de bola. Deixa eu mandar aqui um abraço aqui pro meu amigo Rogerinho, lá da Pousada Colusso. Rapaz, eu sou fã do Rogerinho, cara. É um empreendedor de sucesso, é um cara visionário, né? É um cara, ele e o Joel Colosso. O cachê bagulho, eles uniram força aí, ó, e são sócios aí da Ração Colosso, ali em Aragasta, ali próximo ao Poço Carinhoso, de frente ao Poço Carinhoso. 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
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Então, meu amigo Joel Colosso e também o meu amigo Rogerinho, tá? Um abraço para vocês, meus irmãos. E bacana, empreendedor de sucesso, meu amigo Rogerinho. Gosto muito de você, Rogerinho. Você é um cara muito centrado, um cara muito correto, muito honesto. A gente fica muito feliz. É um aragacense aí que deu certo, né? Você, o Joel, deu certo. E hoje são empreendedores de sucesso. Obrigado mesmo, tá, meu amigo? Um forte abraço. Meu amigo Renner, cadê você, Renner? Ah, o Renner também tá aqui também, o Renner. Ó, você tá me ouvindo aí, Renner? Um abraço pra você, meu querido. O Renner fez a cirurgia, agora tá bonitão, tá peitoral, né? Tá lábios carnudo, bonzão, né? O Renner, cada dia melhor na saúde aí. É, aí ó, o pessoal mandando mensagem aqui, Renner. Depois o povo fala que eu falo demais. Que cirurgia que ele fez, Eurício? Foi troca de sexo? Para com isso, gente. Vocês também não podem ver, falar duas, três vezes, vocês saem comentando da vida dos outros. Ô, povo fuxiqueiro, rapaz. Deixa meu amigo Renner, rapaz. Se ele fez troca de sexo, não, o problema é dele. Ora, o povo fica implicando, né, Renner? Não, eu sou seu amigo, vou defender o Renner aqui, ora. O Renner é meu amigo. Mentira, ele não fez troca de sexo, não. Ele fez outras cirurgias aí, graças a Deus tá bem, né? Tá firme e forte. Um abraço, Renner. Bom dia, meu querido. Aí, rapaz. É verdade, Euris, eu estava ao lado deles e não tiramos foto. É, faltou a foto com o meu prefeitasse, Aurélio Mendes aí, rapaz. É o homem do Marconi Perillo. É. Ele e o Jaslan, né? E o Afonail Parreira também. Então,

0: É o homem do Marconi Perillo. É. Ele e o Jaslan, né? E o Afonail Parreira também. Tem uma turma boa aí. É. Parabéns à vereadora Ana Paula pela indicação. A família do comandante é de Aragarça. É verdade. Ah, então a indicação foi da vereadora Ana Paula. Boa indicação, hein? Ótima indicação. Parabéns. Muito bem. Márcio, meu primo, Márcio da Ilha. Um abraço pro Márcio da Ilha, meu primo. Meu tio Valdeci. Nós, da família, temos uma ilha. Ora, tá achando que é só o Sarney que tem? Ó, José. É, nós também temos. É, nós temos uma ilha também. Ô Márcio, meu primo, tá na hora de você me levar lá no tio Valdeci, lá na ilha, né? Agora eu emagreci porque eu não ia, porque a canoa não aguentava. Que aí o Márcio falou assim, Eurício, se você quiser ir na canoa sozinho, você pode ir. Eu falei, por quê? Eu não sei pilotar, não, porque se for nós dois, a canoa afunda aí. Aí eu falei, tá bom, Márcio, você me espera. Deixa aí, eu emagrecer, você vai ver. Agora eu emagreci, caba, vamos agora. Um abraço, Márcio, meu primo, tá aí no cartório trabalhando aí. Um forte abraço, meu querido. Que Deus te ilumine, te abençoe sempre. Agora são 7 horas e 41 minutos. Vamos trazer as informações aqui. O que marcaram. Ah, tá, rapaz. Xiii, o povo gosta também de um fuxico também. Ó, o povo gosta de um fuxico. Esse povo também, eu vou te falar, hein? Ô, povo custoso. Ô, povo custoso. E hoje eu não tomei meu gardenal hoje, meu desapão, não tomei hoje, aí eu tô doido, doido, tô doidinho. Tô igual aquele cara, é amigo ou inimigo? Hã? Ele fica aí, não, não, não, é amigo ou inimigo? Só falta um pedaço de madeira eu andar com ele na mão aí pra acertar a orelha do povo. Ah, rapaz, não é brinquedo não, cara, não é brinquedo não. Ah. Deixa eu pôr o Renner aqui. Eu vou pôr o Renner pra falar comigo. Deixa eu pôr o Renner pra falar aqui. Ô Renner, você não vai brigar comigo não, Renner. Ora, não vai brigar comigo não, camarada. Se você brigar comigo, eu choro. Deixa eu ver qual que é, não sei se é esse aqui. Será que é esse aqui? Vamos ver.
1: Bom dia a todo mundo aí, gente, pra amigo igual a você não tem inimigo não, assim desse jeito tá bom, troca de sexo, essa foi boa, hein, rapaz, é melhor ficar calado pra não falar bobagem, né, mas tamo aí curtindo o friozinho, a frente fria tá chegando, mas você devia respeitar a minha e a minha mulher, Euridice, a minha esposa tá ouvindo, não faz um trem desse não, não faz eu ir aí te educar não, tá bom, meu... Dá um jeito dessa criança aí, meu, que tá difícil, viu, cara? Tá difícil. Mas eu te acho, pode ficar tranquilo que eu te acho. Você só aparece aqui em casa, só final de semana, que agora diz que agora tá mexendo com política, tá bom, mas falar de política eu tô indo aí, viu? Tô indo aí levando nosso deputado aí pra bater um papo com vocês aí. Educa esse menino aí, meu, seu covarde.
0: Um abraço, meu amigo Renner. Forte abraço, meu querido. Então tá aí. Aí a Regina Sela te defendeu, gente boa da onde? Gente boa é a dona Miriam, que lava, cozinha, passa, cuida do Renner, lava as roupas dele, cuida dos meninos, cuida dos netos, ela tem duas netinhas lindas, e é gêmeas de duas, linda, aí ela cuida das netas, cuida do Renner, cuida dos filhos, ah, pai, cuida da nora, tudo é a dona Miriam, ora, e os amigos, né, vai lá encher o saco também, ela cuida de todo mundo também, muito bem, dona Miriam. Agora são 7 horas e 44 minutos. Ó o André. Oi, André. O André da Band. Rapaz, eu vou contar a história do André aqui. Eu vou contar aqui no André. Tu tá sem vergonha, André. Vou contar. O André falou assim, Euridice, vai lá me visitar. Tô lá no meu trabalho. Eu e o Edinaldo, nós estamos construindo. Nós somos empreendedores de sucesso, etc e tal. Nós temos a nossa construtora e estamos trabalhando a todo vapor, né? Amanhã é segunda-feira, vai lá. Eu falei, segunda-feira ninguém falta no serviço, né? Cheguei lá, a obra parada. Eu falei, mas que diabo é isso? Cadê o homem, rapaz? Não, ele disse que teve uma dorzinha de escola. Mas ele bebe as cachaças da barra tudo. Aí quer amanhecer o quê? É com dor nas costas mesmo aí. Ah, vai te catar, André. Tá bom, tô de olho você, tá, André? Ora, só um abraço, meu amigo André da Band, também o Edinaldo. Edinaldo, educa esse menino aí.

0: Reginaldo, educa esse menino, rapaz. Rapaz, eu vou colocar. Ele mandou um áudio aqui agora. Eu vou colocar. Nem ouvi o áudio dele, não. Se me xingar, eu choro. Se me xingar, eu choro.
1: Bom dia, Mel. Bom dia a todos ouvintes do Vale do Araguaia. Mel, hoje eu não tô bem. Quero avisar meus amigos, minhas amigas aí. Não fica preocupado. Eu tô. Pai, deu uma dor em mim hoje essa noite. Me deu uma dor suportável aqui nas costas e no rumo da perna. Deu uma dor suportável. Eu não aguentei nem trabalhar. Aí tô indo lá pra UPA. Quero avisar o pessoal, não fica preocupado, tá bom? Falou, Melzinha. Dá um abraço no Euris aí. Um abraço.
0: Eu tô achando que isso é despedida, hein? Eu acho que o André tá indo pro book. É. Ele tá com a voz mansa, calada. Então vamos. Nós que é de oração que ore, nós que é de reza que reza, nós que temos o nosso credo religioso que pedimos intercessão de Deus aí na vida do André aí, né? Muito bem. André, eu quero que não aconteça jamais, nem por brincadeira eu falo, mas se... Se estiver partindo, eu fui o único que entrevistei e falei com você. Vai lá, cara, vai lá cuidar da sua saúde lá. E para com essas pinga porca aí. Você é, mas você é gente boa. Muito bem. Tá certo. Agora são 7 horas e 47 minutos na Grande Barra do Garças. Show de bola. Ah, rapaz, deixa eu ver aqui. Bem que. Rapaz, ontem eu escutei a sirene do Bombeiros ontem, aquele de apagar incêndio. Aí eu achei que era da Barra, né? Rapaz, já é o nosso, já era Garça, cara. Já tá lá no na fiscalização ali, ó, lá no pé da ponte. Já tá todo o aparato ali. É um carro de combate ao incêndio. É uma ambulância lá do Bombeiros, também uma caminhonete, está tudo organizadinho aí para inaugurar agora. Eu acredito que esse mês ainda vai inaugurar aí o Corpo de Bombeiros, né? Rapaz, Aragás tá ficando chique, hein? Muito bem. Agora eu recebo essa notícia que eu fico triste, cara, ó. Iporá pode perder a central do SAMU e virar base por falta de força política e má gestão. A central da SAMU hoje comanda 29 cidades e todos os prefeitos lutou para manter a central aqui e pode perder a qualquer momento. Cara, tem hora que eu não entendo o tal do político, cara. Tem político safado, sem vergonha demais, cara. Cara, Iporá hoje é referência no SAMU, hoje são 29 cidades... que ela responde, aí tá perdendo por má gestão, aí pro quinto dos infernos. Então manda prender esse povo, então. Esses incompetentes, rapaz. Aí agora, eu brigava muito, porque você ligava no SAMU, caía lá Iporá. Aí de lá o cabra, hein? O acidente é onde? Ah, no endereço tal. A pessoa, como é que tá? Eu falei, rapaz, se eu fosse médico, eu não tava ligando pra vocês. Eu já consultava ela aqui, já atendia, já fazia cirurgia aqui. É um atendimento que... Ah, mas é padrão. Padrão escambau. Se eu tô ligando, bem logo, hein? Para de encher o saco. Ora. Rapaz. Deixa eu ver aqui.
2: Outra.
0: Opa. Pera aí, rapaz. Quieto, faixa aí, rapaz. Dá um tempo aqui. Essa matéria também saiu como uma bomba também. Ronaldinho assina contrato e volta a jogar como jogador profissional de futebol. Ah, para, Ronaldinho, tá? Ronaldinho é gaúcho. Você tá com 46 anos, cara. Para, quieta. Vai namorar, vai caçar um rumo pra você, vai caçar o caminhão que você caiu. Você ganha muito mais. Muito bem. 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Show de bola. 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Muito bom mesmo. Show de bola. Helena F. Stan. Para o áudio do André. Vamos ver o que a Helena Stan fala aqui agora. Vou pôr ela aqui agora, minha amiga Helena F. Stan.
2: Bom dia, Unides. Bom dia, Mel. Bom dia a todos os ouvintes. Bom dia, André. Querido. Eu falo, não é fácil, mas vai lá na UPA, vê direitinho, desejo um breve restabelecimento na presença do bom Deus, saiba que você mora no meu coração, você é um grande profissional, nunca vi você triste por piores situações que você já passou, lembra aquele dia que você saiu de uma televisão, etc. e tal, você estava carpindo, então você sempre foi um grande homem, um provedor, uma pinga de vez em quando você toma, tudo bem, quem não toma? Eu gosto de uma cervejinha também, então eu quero te dizer, vai com Deus, volta com Deus e vibrações positivas. André, nós te amamos, você é uma pessoa muito querida, muito carismática, você mora no nosso coração, vai com Deus e volta com Deus, tá, meu querido? Não vai ser nada não, tá? Com Deus. Força e fé em Deus. E sempre agradecer por antecedência que você já vai receber a bênção de ficar bom, vai descobrir o que que é.
0: É, belas palavras da amiga Helena. Ainda bem que a Helena Stan foi muito feliz. Vai e volta. Porque tem uns que falam só vai com Deus, já fica com ele lá. E ela, a Regina, a Helena Stan foi muito feliz. Obrigado, Helena Stan. Valeu aí pela fala aí. Ô Bolita! Olha só. Amigo, se puder mandar feliz aniversário pra ele, o Matheus, agora é adulto. Ó, 18 anos de idade. Pede pra Mel gravar pra mandar, por favor. Olha só, rapaz. Matheus é um menino bom, rapaz. Ele trabalha já tem uns 2 anos lá com Bolita lá, no lava-carro do Bolita. É um menino correto, menino direito, menino honesto, bem criado, família boa. Neto do ex-vereador Dudu de Aragás, menino muito bom. Muito correto. E agora é 18 anos, agora tá de maior, rapaz. Aí, bacana. Então vamos cantar aí os parabéns aí pro meu amigo Matheus, né? Matheus, é pra você, Matheus, aniversariante de hoje, né? Lá no Lava Jato do Bolita. 1, 2, 3, happy birthday to you, happy birthday to you, happy birthday to you, happy birthday to you. Viva o aniversariante! Viva! Viva o Matheus! É! Agora, ô Bolito, tá na hora de também fazer uma graça, né? Comprar um bolo na parte da tarde pra gente ir pra aí, cantar os parabéns, compra um refrigerante aí. Aí chama eu, chama a galera e os amigos aí, nós vamos tá aí cantando os parabéns aí, tá bom, Bolito? Um abraço, Matheus! Felicidade, meu amigo! Forte abraço! Então tá aí, rapaz, festa grande na Aragarça, na Aragacinha do Amor, esse povo também não presta também, Aragacinha do Amor, rapaz, ainda bem que é do amor, né, ainda bem, Deus abençoa você também, Bolita, obrigado, meu irmão, gosto muito de você, cara, você é um cara do bem, né, muito bem. Foi. Deixa eu ver aqui. Tem uma fala aqui do Renner aqui. Vamos ver o que o Renner fala. Renner, você vai me xingar não, Renner. Ora, senão eu choro.
3: Bom dia a todo mundo aí. Eu, gente, para amigo igual isso, você não precisa ter inimigo, não. Assim, desse jeito tá bom. Troca de sexo, essa foi boa, hein? Rapaz. Rapaz, é melhor ficar calado para não falar bobagem, né? Mas tamo aí curtindo o friozinho, a frente fria que tá chegando, mas você devia respeitar,

0: bater um papo com vocês aí. Educa esse menino aí, meu, seu covarde.
1: Muito bem, Renan. Deixa eu aproveitar aqui. 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Por que a Clínica Gênesis? 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O meu doutor, o meu médico que cuida desse coração aqui do Ouridão, que cuida do coração do Ouridão aqui, é o doutor Carlos Eduardo Leão, irmão de Nego Leão, presidente da Câmara, irmão de Viviane Leão, proprietária do Divino Pescado. Ele é irmão também de Tiago Leão, que é médico. Rapaz, ele é tio do doutor Vinícius Leão, que é médico. Rapaz, essa família só tem médico só, rapaz. Ele é filho de Eduardo Leão, meu amigo, meu vizinho Eduardo Leão. 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E eu tô com um vídeo aqui, rapaz. Eu ia soltar esse vídeo amanhã, mas eu vou soltar agora. A escalação da seleção brasileira, ó, que trem chique, rapaz. Deixa eu achar aqui, agora eu vou ir no ar, sabe? Eu separei, organizei, né, para soltar essa matéria aqui, para a gente estar tá falando aqui da Clínica Gênesis, que nós temos dois grandes profissionais ali, né? Nós temos a doutora Renata Prudêncio Vilarinho Leão, dermatologista. Realmente é uma pessoa experientíssima aí, uma grande profissional. E nós temos aí o seu esposo, que é o doutor Carlos Eduardo Leão, que é cardiologista. Família unida trabalha junto e vence unida também. Show, show de bola. Rapaz, eu tinha separado. Ah, tá aqui. Esse Ouridão é burro demais. Ô, caba burro. Rapaz, tô com raiva do seu, Ouridão. Você é burro demais, cara. Tá aqui. Deixa eu ouvir a minha doutora aqui. Nós escalamos a seleção brasileira aqui. Olha que bacana. Olha que criatividade da doutora Renata Prudêncio Larinho Leão, dermatologista. Vamos ouvir aqui.
2: Minha escalação para a Copa de 2026 contra o envelhecimento. O goleiro é o protetor solar, porque é ele quem evita os gols do envelhecimento, como manchas, flacidez e rugas causadas pelo sol. Na zaga entra o ácido hialurônico, pois ele mantém a pele firme, hidratada e protege contra a perda de sustentação. No meio-campo, a vitamina C comanda o jogo. Ela ilumina, estimula o colágeno e combate os radicais livres todos os dias. Uma boa escalação faz toda a diferença no resultado da sua pele. Me siga para aprender mais sobre cuidados diários e envelhecimento saudável.
1: Doutora Renata Prudêncio Vilarinho Leão, médica, dermatologista, show de bola. Ô, doutora Renata, se o Brasil não ganhar amanhã, nós vamos querer esse técnico aí, ora, nós vai escalar a seleção brasileira. Ora, senhor, parabéns, bela fala, momento importante. Obrigado, doutora Renata Prudêncio Vilarinho Leão, esposa Eduardo, Carlos Eduardo Leão. Doutor Carlos Eduardo Leão. Ah, rapaz, você tá por fora. Tá vendo aí, doutor Carlos Eduardo Leão? A patroa dando um show de bola, criatividade, hein? Parabéns. É. E amanhã nós vamos colocar de novo, né? Pra ver que nossa escalação tá pronta aqui. Nós já estamos prontinhos aqui pra cuidar bem desse povo. É gente cuidando de gente. E quero dizer pra você aí, gente, que. 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Aí o cara vai falar, Eurídice, mas você esqueceu os cartões da propaganda? Esqueci, rapaz. Mas eu sou filho de uma égua mesmo que eu sou. Ô, rapaz, tô xingando minha mãe. Eu sou um filho de uma mãe boa, né? Tem que falar assim, né? Um abraço, doutor Carlos Eduardo Leão e também doutora Renata Prudêncio Larinho Leão. São os nossos médicos. Bacana, show, show, show de bola. Ah, rapaz. Ó, meu, eu quero ouvir meu doutor aqui. O doutor tá gravando aqui. Quero ouvir a fala do meu doutor Carlos Eduardo Leão. Ah, fala comigo, doutor Carlos Eduardo Leão, meu médico, que cuida do coração de Ouridão. É, rapaz. Meu médico. Oi, meu Farias. Bom dia, minha querida. Ah, você chegou cedo para trabalhar amanhã, hein? Eu gosto de funcionário assim. O serviço amanhã, 7 horas, ela chega hoje. 8 horas já para trabalhar amanhã cedo, tá certinho? Eu sou igual você também. Tem dia que eu dou umas embirradas também. Faz um cafezinho, um café fêmea.

0: o favor de ir para o horário de Cuiabá.
1: Não, mas ele fez bem. Ele tá cansado da mel. Falou, Nel, dá um tempo para mim. Meu médico, doutor Carlos Eduardo Leão, quero ouvir sua voz, meu querido. Fala comigo, doutor Carlos Eduardo Leão. Ah, peraí. Olha que eu tô arrumo aqui, Melzinha.
2: Carlos Eduardo, estamos ligados na Vale do Araguaia FM. Adorei aí o post da minha escalação da Copa da Seleção Brasileira. Tamo junto.
1: Ah, é a doutora Renata que falou. Vou ouvir de novo, doutora Renata. Oh, desculpa, doutora Renata. É porque eu não ouvi antes, tá? Mas vou ouvir, peço desculpa, doutora Renata Prudêncio Larinho Leão. Vamos ouvi-la de novo. É a primeira dama aí da Clínica Gênesis. É, doutor Carlos Eduardo, primeira dama, é a doutora Renata.
2: Bom dia. Passando para dizer que eu, doutora Renata e o doutor Carlos Eduardo estamos ligados na Vale do Araguaia FM. Adorei aí o post da minha escalação da Copa da Seleção Brasileira. Tamo junto.
1: Rapaz, mulher fala fácil, ó, parabéns. E doutor Carlos Eduardo, colocou o senhor no bolso, a mulher fala fácil. É, doutora Renata Prudêncio Larinho Leão, obrigado vocês. Jesus ama vocês, eu também. Bacana, rapaz. Show de bola. São os meus médicos, né, que cuidam do coração do Oridão aqui. Rapaz, depois eu vou lá na doutora Renata, me dá uma olhada nessa pele minha aqui, que tá meio, de um lado tá meio manchada aqui. Eu quero ficar bonitão, rapaz, emagrecendo, né? Quero ficar bonitão, peitoral, igual o Nego Leão. Rapaz, o Nego Leão tá bonito, cara. Rapaz, só manjar pra fazer o cabra ficar bonito, eu nunca vi. Rapaz, o Nego Leão tá magrinho, rapaz, tá bonitão. Agora a Keila falou assim, vou colocar uma corda no pé do Nego Leão. A Keila falou pra mim, a Keila Diniz. Não, falou e eu provo. Vou colocar uma corda no pé dele. Onde ele foi, eu sei onde ele tá indo. Rapaz, o homem tá bonitão. Tem que cuidar mesmo, Keila Leão. Tem que cuidar. Keila Diniz Leão, tem que cuidar mesmo. Cuida do maridão, que ele tá bonitão. Tá peitoral, lábios carnudos, mãozão. Meu amigo Nego Leão, presidente da Câmara de Aragarças. Ah, bacana. Obrigado, doutor Carlos Eduardo Leão. Obrigado, doutora Renata Prudêncio e Larinho Leão também. Um casal abençoado por Deus. Muito bem, agora são 8:03. Nós já vamos para um intervalo comercial, né? 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Então vamos pro intervalo. Melzinho, faz favor aqui. Eu tentei fazer aqui. Será que eu fiz certo? Quero saber se eu coloquei o comercial certo aqui. Que eu apertei aquele amarelinho, aí veio, bom dia, barra, eu apertei. Não, mas você tem que odiar daqui, que você tá de costa. Acorda, Melzinha. Tá certo aí? Só aperta aqui de boa, o comercial? Ou não?
0: É.
1: Ah, tá certo então, né? Então eu fiz certo então, né? Okay. Então vamos pro intervalo comercial. Após o intervalo tem muito mais pra você.
3: 8:06.

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0: Muito bem, na nossa Vale do Araguaia FM, aqui quem vos fala sou eu, a Mel Farias. Aquele abraço a todos os nossos ouvintes. É, estamos aqui de novo, depois do celular, né, ter me abandonado. Celular é uma bênção, gente. Eu estava em Cuiabá e o celular voltou automaticamente pro horário de Cuiabá. Pode uma coisa dessa? Eu falei, moça, aqui é horário de Brasília, moça. Não é horário de Cuiabá, não. Pelo amor de Deus, faz isso comigo, não. Lá é uma hora atrasado, né, do nosso horário. Então, aqui são 8h17, lá já está, lá ainda é 7h17. Como nós estávamos falando lá, a hora não passa, né? Ô, menino, como foi difícil! Para quem está acostumado com o horário adiantado, você sente essa diferença no fuso horário, né? Helena Fistan, bom dia, minha querida! Aquele abraço! Não sei, você colocou o áudio dela no ar, Eurides, pro André? Ah, tá. André, ele mandou um áudio pra Mel Farias, avisando que tá no hospital. André, se cuida, viu, André? É o que a gente fala aqui pra você. Quem mais tá aqui? Deixa eu ver. A Rose, do Nova Barra do Garças, um ótimo dia pra você. Obrigada, Rose, linda. Também a Maria Ângela, outra lindona aqui. Um excelente dia, que este dia seja de paz e bênçãos. Uma ótima terça-feira. Quem mais? Rodrigo Rodas. Bom dia, cabra arrojada. É o Eurides Filho aqui, né? Bom dia. Adalto da Mercearia tem sim. Aquele que habita no esconderijo do Altíssimo, a sombra do Onipotente descansará. Direi do Senhor, ele é o meu Deus, o meu refúgio, a minha fortaleza e nele confiarei. Alessandro do Jardim Pitaluga. Ah, ele pediu aqui, ó, Eurides, pede pro prefeito arrumar a Rua da Pai, tá só o buraco, no Pitaluga. Joana, do bairro Santo Antônio, Joaninha, que hoje a luz da fé ilumine os nossos caminhos, que o amor de Deus faça morada em nossos corações e que o nosso dia seja repleto de bênçãos e paz. Amém, Joaninha. Um abraço para você, outra lindona, que nossos ouvintes são lindos, maravilhosos, lindos e lindas. Lindomar Cavalcante, um abraço, menino. Nunca deixe de confiar naquele que te põe de pé todos os dias. Deus, bom dia. Dorinha, do Jardim dos Ipês, bom dia. Não tenha vergonha das suas cicatrizes. Elas servem para te lembrar que Deus te fez mais forte do que aquilo que te feriu. Dorinha, isso é a pura verdade, né? Tenha orgulho aí das cicatrizes. Você olha para elas e fala, eu passei por isso, passei com orgulho, venci e tô aqui firme e forte, né não, Dorinha? Quem mais está aqui conosco? Neuci Rodrigues. Neuci, bom dia. Fala aí de onde você fala para a gente mandar aquele alô para você. Fábio Henrique, o Senhor te guardará de todo mal, ele guardará a tua alma. O Senhor guardará a tua entrada e a tua saída, desde agora e para sempre. Fábio Henrique, bom dia. Patrícia Elaine, bom dia. Bom dia, Edinaldo. Quem está aqui? Deixa eu ver. Gislene Maria da Silva. Deixa eu ver o que a Gislene tá falando aí. Gislene, se você estiver brigando com a gente, vai sair ao vivo aqui.
1: Bom dia, Mel Farias. Mandar um abraço pro Evaí do Jalaguela, para meu Cic da Cozinha do Jacaré, pro meu esposo no setor Buriti. E pergunto pro Evaí por que ele não passou aqui ainda esse danado. Aqui é a Giza.
0: Giza, bom dia pra você, com certeza é lá de Aragaço, Devaí do Jalaguela, que a Mel tá devendo uma visita, a Mel e o Eurides, não sei se o Eurides já foi lá, quero pedir perdão. Ô Leuci aí do Jacaré Grills, ô Devaí, eu tô numa correria aqui, faculdade, serviço, casa, igreja, tudo, mas vai dar certo, eu ia ir visitar você. Opa, garganta aqui, né? Peguei muita chuva lá em Alto Taquari, em Cuiabá também. O ibuprofeno tá servindo. Ah, então, Como eu estava dizendo, vou entrar de férias daqui a alguns dias, Evai. Vou passar aí para ver vocês, tá bom? Wender do Sena Marques, um abraço, Wender. Bom dia, Mel. Ótima terça-feira, abençoada por Deus. Antônio Paraguai, bom dia. Estão aí na Aragacia, ligado na Vale do Araguai FM. Lindinha, bom dia, Lindinha. Mandando bom dia aqui para nós. Epa, a garganta tá indo. Pedro, Paula, Ana. Todas as manhãs, Deus nos entrega o nosso maior milagre, a vida. E olha, gente, pegamos muita chuva. Nós chegamos em Alto Taquari, uma chuva, e choveu durante todos os dias que nós estivemos lá em Alto Taquari, no Parque Nacional das Emas, depois em Cuiabá, chuva também. Do dia que nós chegamos, no outro dia começou a chuva, e aí foi, né? E eu cobri essa cabeça, posso ficar doente, não quero ficar doente, mas não teve jeito, né? Mas graças a Deus ainda não estou doente, nem vou ficar. É só essa farnizinha na garganta, né? Devido às chuvas que pegamos. São 8 horas 23 minutos e frio, gente, muito frio, frio, frio. Se você tá achando aqui frio, imagina lá em Alto Taquari e também lá em Cuiabá, onde nós estávamos. Frio, frio, frio. De gelar o corpo mesmo. São 8h23 na Vale do Araguai FM. Tem mais a lousa aqui, né? Regina Célia, um bom dia. Pessoal do Mutuquinha, bom dia. Quem mais está na nossa sintonia? Neuroci Peba. Pessoal da Mercearia Tencinho, Adalto, bom dia. Deixa eu pegar aqui. Ah, gente, que bonito, né, Márcio Lima? Eu vi no Facebook, entrei lá, os meninos aí recebendo homenagem, os policiais militares, né, de Goiás, recebendo homenagem na Câmara Municipal de Aragaças, Goiás. Parabéns. Ontem fui, teve aula, nós fomos lá em Bom Jardim. A festa de São João em Bom Jardim tá muito linda. Sempre foi, né? Deixa eu ver o que o Márcio mandou aqui. Nem todo dia é fácil, mas todo dia é um presente de Deus. Bom dia. Bom dia, Márcio Lima, Marcos Lima. Show de bola, né, meu amigo? Show de bola. Tô vendo as fotos aqui que ele mandou. Deixa eu ver se eu consigo ver o nome aqui. Capitão Assis também. Ó, a tosse. Não consigo ver aqui. Acho que é Tenente Coronel Diniz. Ah, o Tenente Coronel Diniz junto com o Capitão Assis aqui, né? Márcio Lima. Um abraço aí para eles. Estavam lá no poder, na Câmara Legislativa de Aragaças, Goiás, ontem. Esse aqui é quem? Deixa eu ver aqui. Granja. É... Depois eu tenho que ver aqui quem mais está aqui. Tenente Coronel Fernandes, o Coronel Granja também por aqui. É, esse aqui é quem? Tenente Coronel Cleiton, quem mais está aqui? Deixa eu ver. Major Leandro, um abraço, Major Leandro, quem mais está aqui? Deixa eu ver, o Tenente Coronel Diniz também por aqui. Acho que é só, né, Márcio Lima, tem mais alguém? Ah, o Aurélio Mendes e a Idanúzia, um abraço para eles. É, pessoal lá recebendo homenagens, né, na Câmara Municipal de Aragaças, Goiás, parabéns aí, né? Muito bem. Ana Paula Paulino, um abraço. Quem mais? Júnior do Saião, a Regina Célia. Um abraço, Regina Célia. O filho dela é militar também, né? Olha ela aqui, ao lado do capitão de... É capitão? Do capitão Assis, toda linda aqui. Esse aqui deve ser o filho dela. Não tem o nome aqui. O Major Leandro. A sargento aqui não aparece o nome. Ah, pessoal bonito aqui, gente. Ei, Regina Célia, recebendo esse povo bonito, né? Depois você manda os nomes aqui para eu mandar alô para esse povo bonito aqui. Nossa, povo lindo. E eu lá no Bom Jardim. Curtindo a festa de São João no Bonja. Quem é esse aqui, Regina? Deixa eu ver. Primeiro-Tenente Rocha, junto com a Regina Célia. Faço votos dessa mulher voltar para a Câmara de Vereadores, né? Tá faltando a Regina lá. Ah, essa daqui. Tô tentando lembrar o nome. Será que é a Kênia? Kênia Diniz? Depois você manda aí para mim. Acho que é a Kênia Diniz. Um abraço. Ah, povo bonito, hein, Regina? Você tá bem com esse povo bonito aqui, a sargento aqui. Eu precisava saber o nome dela, não consegui olhar aqui. Um abraço aí. Esse povo bonito, gente. Que povo bonito. Que é esse aqui com a Regina? Deixa eu ver se eu consigo ver o nome aqui. Tenente Coronel Wagner, junto com a Regina. Quem mais? Ah, esse aqui eu conheço. Júnior do Saião. Ó, a foto aqui dos meninos. Deixa eu ver. Não consigo ver os nomes aqui. Precisava saber os nomes aqui. A sargento. Às vezes por foto a gente dá uma confundida e é necessário saber os nomes aqui, viu, Regina? Não consigo ver os nomes. Ah, sim. É, eu conheço ela, a esposa do Renan. Eu acho, você acredita, ela estudou com a minha mãe, Regina. Ela pagou matéria na turma da minha mãe. São 8h29. O Pedro Pauliano, um abraço. A Luzia do Senamax está aqui. Fala aí, Lulu.
2: Bom dia, Mel. Bom dia a vocês aí da rádio. Tenham um ótimo dia.
0: São 8h29. E nós, na Vale do Araguaia FM, depois dos nossos alôs, vamos trazendo informações para você. A Copa do Mundo tá rolando lá no México e nos Estados Unidos. Deixa eu trazer aqui, abrir a página, vamos lá. O Brasil joga amanhã, né? Às 19 horas, gente. Amanhã tem Brasil. Vamos torcer pro nosso time, né? Nosso país. Oh, meu Deus do céu, a gente fica aqui, né? Lembrando de Romário, de Bebeto, de Roberto Carlos, quem mais? Leonardo, também nós tivemos aí Ronaldinho Gaúcho, o Fenômeno também, Rivaldo, os craques, né? Da nossa seleção do passado aí. Ai, como eu sinto saudade de ver aquele jogo, né? Esses meninos precisam aprender. Aprender com eles, ver o jogo deles, como eles.

Precisa aprender com eles, ver o jogo deles, como eles jogavam, dar umas ensaiadas, pelo menos tentar fazer igual, né? Ô, saudade! Quem viu, viu, quem não viu, veja. Quando o Brasil joga no mata-mata da Copa, vamos trazer aqui. É, amanhã tem seleção brasileira na Copa do Mundo. Hoje, às 14 horas, tem jogo também. Portugal e Uzbequistão, Inglaterra também joga hoje às 17 horas. Panamá e Croácia. Então, hoje, às 20 horas e às 23 horas, Colômbia joga também. Amanhã nós temos o Brasil às 19 horas, como eu já falei. E falando da nossa seleção, né? O próximo jogo da seleção brasileira ainda é um confronto da fase de grupos contra a Escócia, quarta-feira, dia 24, às 19 horas. Porém, o Brasil terá três possibilidades de chaves para o mata-mata, a depender da classificação final da equipe no grupo C da Copa do Mundo. Antes da rodada final, o Brasil está com o primeiro lugar do grupo, mas empatado em pontos, 4 pontos com o Marrocos. A Escócia está logo atrás, com 3 pontos, e o Haiti está na lanterna, zerado em pontos. Mesmo que vença a Escócia, o Brasil depende do saldo de gols para continuar com a primeira colocação, caso o Marrocos também vença o Haiti. O empate brasileiro garante pelo menos um segundo lugar em caso de derrota da seleção brasileira, combinada com uma vitória ou um empate dos marroquinos. Faria o Brasil cair para o terceiro lugar e depender da classificação entre os melhores terceiros. Possíveis cenários, né, da seleção no mata-mata da Copa. Se o Brasil passar em primeiro lugar, 16avos de final, 29 de junho, às 14 horas. Oitavas de final, 5 de julho, domingo, às 17 horas. Quartas de final, 11 de julho, sábado, às 18 horas. Semifinal, 15 de julho, quarta-feira, às 16 horas. Final, 19 de julho, domingo, às 16 horas. Nesse caso, o primeiro adversário do Brasil no mata-mata irá sair do grupo F, com Holanda, Japão, Suécia e Tunísia. O primeiro colocado do grupo C da seleção brasileira enfrentará o segundo colocado do grupo F. É, gente, vamos lá, né? Brasil, Brasil, Brasil, bora correr. Bora treinar melhor, dar uma olhada nos passos dos meninos. É, aqueles passos, aquelas bolas, meu Deus do céu, aqueles golaços, como era bom de ver. Fico aqui só lembrando, né? Como era bom. Ancelotti já definiu quando vai usar Neymar. É, Neymar. Neymar precisa ser usado? Miami, Estados Unidos. O Neymar tem que jogar por dentro do campo, não pode jogar por fora. Ele não vai jogar como extremo, ponta, vai jogar por dentro do campo como atacante ou segundo atacante. Assim, de maneira direta, em uma coletiva, Ancelotti escancarou que não acredita mais em Neymar como um ponta ágil, driblador na ponta esquerda. Vamos ver aqui. Como jogava, por exemplo, no Barcelona em 2015, o técnico italiano percebeu que o tempo passou até para Neymar. Ele deverá atuar como falso centroavante, participando das partidas para o passe decisivo do drible, que rasga as linhas defensivas do arremate, como Matheus Cunha contra o Haiti. Corre menos, se desgasta menos e é mais determinante para a seleção. Definido hoje, agora resta quanto? O sonho dourado do treinador italiano é que o Brasil já tenha aberto vantagem no placar quando Neymar entrar. Por mais que o camisa 10 da seleção se mostre bem fisicamente, há falta de ritmo. E para não comprometer a equipe, Ancelotti vai separar os minutos finais do jogo contra a Escócia para Neymar.
entre 25 e 15.

0: nos minutos finais. O ídolo midiático que nunca foi reserva por onde passou, nem tentará forçar para jogar mais. Sabe que Ancelotti seguirá que aprendeu com o futebol e também as determinações médicas. É, restam 6 partidas para o título, lógico, se o Brasil vencer todos os adversários. Não há motivo para se expor contra a Escócia. Desta vez, ele terá de respeitar o protocolo médico e físico e principalmente as decisões de Ancelotti. Menino quer jogar? Menino quer jogar? Menino Neymar. Um detalhe no uniforme sul-coreano está ligado ao K-pop. Vamos saber agora. Percebeu? K-pop entrou em campo com a seleção da Coreia do Sul na Copa do Mundo. A Coreia do Sul, que disputa a Copa do Mundo, está levando um pouco do K-pop para o campo. E não foi com a música ou alguma coreografia para comemorar um gol. O uniforme florido, que se destacou na entrada da equipe em sua estreia contra a República Tcheca, é uma referência direta à cultura musical do país. A margarida é a flor favorita do cantor J-Dragon, uma estrela que, a princípio, não teria nenhuma relação com o futebol. No entanto, o ídolo do K-pop é um dos donos da Griffe, que assina o design do uniforme da seleção. O desenho floral é a marca registrada da Griffe, que... Eu vou tentar falar o nome. Não, acho melhor eu não tentar. Eu acho melhor eu não tentar, porque vai dar ruim. A marca registrada da Griffe de J-Dragon fundou com sua estilista... Com seu estilista em 2016 e administra com a sua irmã mais velha, Pisminuzi, acho que é, né? Pisminuzone, a Griffe. É, tá aí, acho que eu consegui, né? Se eu falei errado, me corrijam. A marca de artigos esportivos que patrocina a equipe nacional se associou a Pisminuzone para combinar os símbolos do futebol coreano com detalhes modernos, criando designs que tanto jogadores quanto torcedores em campo possam compartilhar o mesmo sentimento de orgulho. Segundo o jornal sul-coreano Korean Drug and Daily, na prática, a Griffe do J-Dragon ficou responsável pelo guarda-roupa pré-jogo. As camisetas para o aquecimento, as jaquetas esportivas e as peças casuais que podem ser usadas fora de campo. Eu quero mandar um abraço também para o Cláudio Silva Construções e o Cláudio Moreira Construções. Estão sempre na nossa sintonia. Um abraço para eles. Também o Roberto do bairro Santo Antônio, ele, a esposa, toda a família. E estão sempre ligadinhos na Vale do Araguaia FM. E nós por aqui vamos trazer mais informações. Vamos lá. No dia de hoje, né? Deixa eu ver aqui. Polícia Militar resgata mulher de cárcere privado e prende criminoso. Você viu isso? Você viu isso, Euridice Filho? Opa, eu fui mandar aqui ao invés de abrir a matéria. Meu Farias. Por que que tá dando microfonia? É, acho que é o rádio que tá alto. Polícia Militar resgata mulher de cárcere privado e prende criminoso. Uma mulher de 26 anos... foi resgatada domingo por policiais do 3º Batalhão após ser vítima de violência doméstica em Cuiabá. Um homem de 26 anos foi preso em flagrante, suspeito de manter a mulher em cárcere privado. As equipes militares receberam informações de que uma mulher estaria pedindo socorro dentro de uma casa na região do Cochipó da Ponte. No local, os policiais romperam o portão da casa e entraram no imóvel. Durante a tentativa de abordagem, o suspeito foi identificado e detido. A princípio, ele contou que estaria trancado no quarto com a mulher e que não conseguiu sair. Os policiais então arrombaram a porta do cômodo e encontraram a vítima chorando em um dos cantos. Aos policiais, a mulher relatou que foi agredida pelo companheiro durante uma discussão motivada por ciúmes. Ela também ressaltou que o suspeito pegou seu aparelho celular e não queria devolver. Os militares identificaram que ela apresentava inchaço no rosto. A vítima se queixava de dores pelo corpo, principalmente na região abdominal. Ambos foram conduzidos à delegacia para registro do boletim de ocorrência. Oh, meu Deus do céu, ninguém é dono de ninguém, minha gente. São 8 horas e 41 minutos. Eurides Filho?
1: Tá certo, nós estamos de volta. Agora são 8 horas e 41 minutos. Hoje também tem festa grande, né? Nós já cantamos os parabéns para o Matheus, que trabalha lá no Lava Jato do Bolita, né? Já cantamos parabéns para ele. E eu tenho certeza que o Bolita já vai preparar já um bolinho à tarde, um salgadinho. Faz aqueles pão com alface dentro, com queijo, né? Aqueles, como é que o nome que fala? É pão com o quê? É sanduíche light, né? Natural, sanduíche natural. Leva um pra mim lá, que eu vou estar lá 3 horas hoje lá, tá, Bolita? Você prepara aí, tá?
2: Eu também vou.
1: Hoje 3 horas. Ah, tem que ter bolo, o Matheus merece. O Matheus merece tudo isso e muito mais. O Matheus é um menino de ouro, menino bem cuidado, bem criado, né? Faz 18 anos agora, tá? Ó, tá ficando 18 anos. Tá entrando na turma dos adultos agora, agora é de maior, né? Já pode tirar a habilitação, já comprou a motinha dele. É um menino muito trabalhador, muito honesto aí. A gente fica feliz. Mas hoje também tem aniversário lá nas Aragarças também. É a filha do Marquinho, lá do aeroporto. O Marquinho do aeroporto. A filha dele hoje também faz aniversário hoje, cara. E ele tá muito feliz, não seria diferente, né? Eu vou aqui, ó. Parabéns pra Iuli. Você conhece a Iuli? Essa moça aqui, meu, ó. Ela é filha do Marquinhos, ela, né? Então, Yuli, meus parabéns a você, jovem. Que Deus te ilumine, te abençoe. Muitos anos de vida. O Marquinhos colocou sua idade, mas não vou falar porque nós somos jovens. Nós não gostamos de falar da idade. Principalmente mulher. Você falar a idade da mulher, ô Marquinhos, você falar a idade da sua filha, você perde a filha, cara. Eles não gostam, não. Eu lembro que quando a minha finada esposa era viva, eu falava aqui na rádio, cantava os palavras, falava a idade, mas pra que chegava em casa, não tinha almoço pronto, não tinha roupa lavada, os meninos não estavam cuidados. Eu falei, negativo, você mandou falar minha idade. Então não vou falar a sua idade, tá bom? Parabéns a Yuli, felicidades. O seu pai, o Marquinho do aeroporto, manda um abraço, um beijo pra você, te desejo toda a felicidade do mundo. E eu vou cantar pra você, Yuli. Eu prometi que ia cantar e vou cantar, tá? Olha só, vou cantar agora. 1, 2, 3. 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Viva aniversariante, Mel!
0: Parabéns, Yuli. Felicidades pra você. São os votos aqui da Mel Farias, do Eurides Filho, Fernando Elmondes, Vicente, todos nós aqui da Vale do Araguaia FM e também do seu paizão aí, o Marquinho do aeroporto. Felicidades, menina. Ah, o dia do aniversário é tão bom, né, Eurides Filho?
1: Ah, eu não gosto muito do aniversário,
0: não. Não, dá aquela depressãozinha, assim. Você olha pro tempo, você fala assim, meu Deus, já cheguei nessa idade. Mas, assim, às vezes a gente pensa assim, poxa, eu tô ficando mais velho, envelheci mais um ano. Mas você tem que agradecer a Deus por você ainda estar por aqui, ainda estar vivo, ganhando mais um ano, né, de Deus aí, para você aproveitar com a sua família, para você aproveitar com seus amigos, com as pessoas que te cercam, para aproveitar esse mundo maravilhoso, né, entre as... esse mundo que a gente vive, de belas paisagens, uma natureza muito maravilhosa aqui na nossa cidade. Então é isso, agradeça a Deus por mais um ano, busque a sua salvação no Senhor Jesus Cristo, aceita Ele como Senhor e Salvador da sua vida e viva. E viva feliz. Momentos ruins, né, Eurides Filho? Todos nós vamos passar. Mas passa por eles com a cabeça erguida, vivendo os seus dias como se fossem os únicos. Porque na verdade é, né? Oi, Mel, bom dia, tudo bem? Como é que você tá, Mel? Na sexta-feira. 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Eurides Filho, eu gosto de uma feijoada, hein?
1: Melzinha, vamos ouvir aqui. Ontem na Câmara aconteceu um grande momento histórico para a cidade de Aragaça, onde foi homenageado como cidadão aragacense aí, o Coronel Granja, que é comandante da Polícia Militar do Estado-Maior de Goiás. Ele também é sobrinho da Indanusa, mulher do Aurélio Mendes.
0: Ele por isso que eles estavam lá.
1: São pessoas de Aragarças, né? E hoje pega o maior posto da Polícia Militar em Goiás, que é o Comando Geral, o Estado-Maior.
0: Parabéns,
1: e né? Ele esteve em Aragaça sendo homenageado e também fala conosco o presidente da Câmara, Nego Leão, o próprio homenageado também, o Coronel Granja, também é o prefeito de Bom Jardim, que lá se fez presente, o prefeito de Baliza também. Nós vamos ouvir aqui a entrevista aqui, até para tá ligado aí, por favor? Vamos aqui ouvir.
2: Aqui na cidade de Aragarça, recebendo aqui o nosso comandante, comandante Granja. É muito importante para todos os nossos municípios, que hoje é representado pelo prefeito Bom Jardim, pelo prefeito da Baleza, pelo nosso comandante da cidade de Aragarça, Major Leandro, nosso tenente-coronel amigo também, Giovanni, e a toda a equipe da polícia do estado de Goiás, hoje sendo representado aqui pelo senhor. É uma honra para o nosso município estar representando e também dando um quilo de cidadão aragarcense para o senhor, pelo trabalho que o senhor vem desenvolvendo pelo nosso município, pelo todo o estado de Goiás.
3: Eu que agradeço, né? Primeiramente, poder estar aqui, Aragarças, hoje eu me sinto muito honrado poder representar esses homens e mulheres da Polícia Militar dos Estados Unidos que combatem a criminalidade, que reduzem, todo mês vem reduzindo os índices criminais. No estado de Goiás nós temos uma máxima que bandido não tem vez aqui, e onde nós continuarmos pisando, bandido não vai pisar. Isso é tão importante. Então eu agradeço mais uma vez pelo título, é uma honraria que vou levar para a minha história, para sempre, na minha vida. E meus familiares também são da Baliza, meu pai nasceu na Baliza, meu avô também viveu aqui em Aragarça. É muito bom retornar aqui no momento em que os nossos familiares aqui permaneceram. Nós estamos aqui de volta para agradecer, primeiramente, por todo o carinho, por toda a deferência para comigo, mas eu represento esses homens e mulheres aqui da Polícia Militar do Estado de Goiás.
4: Isso daí, eu também agradeço muito pelo convite, por estar aqui participando, entendeu, desse evento que é muito importante, essa honraria que está aí acontecendo nesse momento. Então, fico muito grato pelo convite, estou aqui dando a força, tamo junto.
5: Para mim é uma satisfação e uma honra estar recebendo aqui nosso comandante-geral, nosso comandante-chefe, o Aragarça, está de parabéns aí, homenagear um homem de tamanho gabarito.
6: Quero agradecer muito pelo esse convite maravilhoso. O presidente da Câmara me convidou para poder vir aqui para ajudar o nosso comandante-geral. E fico muito alegre estando aqui com o prefeito Navarino, todos os policiais que sempre dão apoio para nós na Baliza. Eu fico muito grato por esse momento maravilhoso que teve agora pelo Covid.
2: A presença do nosso coronel aqui na nossa região. O coronel representa todo o estado de Goiás, que o coronel está aqui nos representando, representando todo o estado de Goiás e valorizando ainda o município de Aragarças. Muito obrigado a todos os vereadores, ao prefeito municipal, por dar esse apoio também para a segurança pública de Aragarças.
7: Para nós, a cidade de Aragarças, para a nossa tropa aqui do 47º Batalhão, é uma satisfação muito grande. Estamos recebendo o nosso comandante-geral, né, pessoa que nós admiramos, o trabalho que ele tem feito junto à Polícia Militar do Estado de Goiás. Ele hoje está recebendo merecidamente o título de cidadão aragarcense, que tem raiz aqui na nossa região. E espero que seja a primeira de muitas visitas do nosso comandante aqui na cidade de Aragarça e na região.
2: Hoje um dia histórico na cidade de Aragarça, recebendo aqui o nosso comandante.
1: Tá aí as falas dos nossos entrevistados, aí o presidente Nego Leão recepcionando aí as autoridades. Isso é muito bom. Isso é bom para a cidade de Aragaça, é bom para Bom Jardim, Baliza, para nossa região aí, que um filho da região está sendo homenageado aí. Isso é bom. Bom demais. A gente fica muito feliz, porque a gente, nós sabemos aí que essas autoridades aí prestam serviços relevantes à nossa região. E Aragarças seria diferente. Ah, muito bem. Show, show, show de bola. Agora são 8 horas e 51 minutos na Grande Barra do Garças e também o Vale do Araguaia. Mãe e padrasto são presos após investigação aponta que menino de 9 anos era abusado dentro da... Rapaz, eu vou ver esse trem aqui e depois vou fazer um comentário. Aonde chega o descaramento de um pai e de uma mãe, cara? Isso é um absurdo. A delegada vai falar com a gente aqui e ela vai trazer essa informação que aconteceu em Goiás aqui, tá? Foi em Goiás. Deixa eu colocar aqui. Peraí. Deixa eu voltar.
8: A Polícia Civil, através da Delegacia de Proteção à Criança e ao Adolescente de Anápolis, prendeu na manhã dessa segunda-feira, dia 22 de junho, uma mulher de 25 anos e o seu companheiro, um homem de 26 anos, ambos investigados pelo crime de estupro de vulnerável cometido contra o filho dessa mulher, uma criança de 9 anos. Segundo apurado pelas investigações da Polícia Civil, a criança relatou com riqueza de detalhes a forma pela qual era abusada sexualmente pelo padrasto com a conivência da mãe, sendo inclusive obrigado a praticar atos libidinosos com os dois. Diante da gravidade do caso, a Polícia Civil pediu a prisão dos envolvidos ao Poder Judiciário, pedido que foi deferido pelo Juizado da Violência Doméstica e Familiar de Anápolis, sendo os mandados de prisão cumpridos na manhã dessa segunda-feira aqui em Anápolis. Foi cumprido ainda um mandado de busca e apreensão, sendo apreendidos objetos relacionados à prática dos atos libidinosos com a criança e ainda aparelhos celulares, dispositivos eletrônicos dos investigados. Eles foram recolhidos à unidade prisional, onde estão à disposição do Poder Judiciário e irão responder, a princípio, pelo crime de estupro de vulnerável, cuja pena pode chegar até 18 anos de reclusão.

0: Veja bem, o que eu tento entender é que o elemento, o pai, o padrasto tem 26 anos e a mãe tem 25 anos, certo? E o garoto, o rapaz, tem 9 anos. Aí, o padrasto abusava do enteado, mantendo relação sexual, junto com a mãe, os três juntos. Que desgraceira é essa dessa mãe vagabunda bandida? Isso não é mãe, não. Isso é pilantra. É marginal, uma bandida dessa. Uma bandida dessa. Tem que apanhar na cara uma vagabunda dessa. Rapaz, já que ela quer fazer as coisas ruins dela, que ela faça lá com o marido dela, mas deixa a criança, cara. Meu Deus, rapaz, que absurdo é esse? É o fim dos tempos, o mundo tá acabando. Aí sabe o que vai acontecer com essa mãe bandida? Ó, doutor juiz, eu ouvi vozes assim no meu ouvido, olha, eu ouvi visão, olha, nada que um murro, um tapa na cara não resolve de uma vagabunda dessa. Aí, Eurício, você tá apoiando a violência? Não, não tô apoiando, não. Mas se eu fosse policial naquela hora, eu metia a mão na cara dessa vagabunda, pela besta de presta, coisa ruim. Isso é coisa ruim, rapaz, isso não é mãe, não, isso é bandida. É vagabunda, é à toa. Ah, cara, como é que eu vou pegar o meu filho de 9 anos e colocar o padrasto pra ter relação sexual e eu assistindo tudo, participando de tudo? Ah, cara, para com isso. E não vem me dizer que tem problema mental, que tem doidura, não, que não tem. Não rasga dinheiro, não come bosta. Ou eu tô mentindo! Rapaz, eu fico injuriado com a situação dessa, cara. Me dá nojo. Rapaz, dá vontade de estrangular uma bandida, uma vagabunda dessa, rapaz. Que é isso, cara? Que ponto nós chegamos, rapaz? Rapaz, eu não dou conta desse povo, não, rapaz. Não dou conta mesmo. Rapaz. Esse secretário de obras é de Iporá. Cabra covarde, secretário de obras. O que aconteceu com esse camarada aqui, rapaz? Vamos ver aqui. Deixa eu agora envolver. Iporá também está vivendo uns momentos difíceis, hein? Ô, Marquinho, um abraço, meu querido. Marquinho aí do aeroporto. Forte abraço. Felicidade para sua filha, tá? Se for ter o bolo, ter um churrasco aqui, nós estamos aí, né? Hoje é terça-feira, hoje promete. O paizão tá com dinheiro no bolso, o Marquinho tá com dinheiro no bolso. Vai fazer um churrasco pra filha, que a filha merece também, tá? Parabéns a Yulia aí, por mais uma data aí.
1: É homem, ô. Uai, você não é homem, xinga de novo aí, ué.

0: Xinga aí, ué. Ai, ai, ai. Chega xingando e agora sai correndo? Ah, homem velho de minha tigela. Homem de minha tigela. Fraquinho.
1: Rapaz, o Iporá lá, o trem tá pegando fogo, hein? Estão tentando caçar a prefeita lá, já instalou a CPI lá. Mas também aquele vereador tá faltando é serviço. Bando de vereador à toa, rapaz, não tem o que fazer também. Deixa a mulher trabalhar. Quando tava aquele Nai Surtão, malandro, bandido, atirou na ex-companheira, quase matou a mulher e tudo. Ah, vocês também do Iporá também, vou te falar. Elege cada vereador também, que eu vou te contar também. Por isso que a cidade tá só acabando cada vez mais. E assim porque é uma cidade evangélica. É, 80% do povo é evangélico. Se não fosse então, hein? Só Jesus na causa mesmo, hein? Rapaz, não é brinquedo, não. Show, show, show, show, show de bola. Rapaz. Homenagem, morre Fernando Campos, dono da Rodas e Motores. Ó. Morreu nesta segunda-feira, ontem, aos 86 anos, o jornalista e ex-piloto Fernando Campos, criador e apresentador do ícone programa Rodas e Motores. Daí. Muito bem. Antes eu baixar aqui. Rapaz, não é brinquedo, não. Aí esse Gustavo Mendanha também é um mala sem alça também. Ele candidato a governador, depois ele sai para senador, agora ele sai para vice-governador. Ah, vai te catar, Gustavo Mendanha. Vai caçar o caminhão que você caiu, rapaz. Em Joviana, candidato do Podemos, bate do MDB e leva eleição. Teve eleição suplementar lá em Joviana, em Goiás. Em eleição suplementar realizada em Joviana, confirmou a vitória de Elisberto do Retro, do Podemos, que governará o município ao lado do vice Rogério Pontim, do PSDB. Com 64,98% dos votos válidos, a chapa vencedora superou uma ampla margem de Pedro Lucas, conhecido como Macaco, candidato do MDB, que obteve 35,2%. Então tá aí, Joviana tem novo prefeito aí também. Vamos ver se o prefeito mantém, né? Esse negócio de compra voto, se essa justiça do Brasil funcionasse, rapaz, mais da metade dos prefeitos não tomava posse. Mas a justiça a gente sabe como é que funciona, né? Para uns são os rigores da lei, para outros são os benefícios da lei. Ou eu tô mentindo! Ou eu tô mentindo! Somente quando é cidade pequena. Você vai na cidade pequena do interior, vou falar pro Goiás. Do Goiás, rapaz, o que juiz gosta de caçar e afastar prefeito, que eu nunca vi, cara. Nunca vi. A sua cidade pequena. Quer ver o cara ter peito, esse juiz ter peito, de caçar um prefeito de Aparecida, de Goiânia, de Anápolis. Quer ver se ele tem peito. Pegar a cidadezinha de 3 mil habitantes, 4 mil habitantes, é fácil, né? Ah, é fácil. Rapaz, não é brinquedo, não, rapaz. Olha aqui. Olha. André Mendonça manda retirar conteúdos que associam o PT ao PCC. O ministro ressaltou que a liberdade de expressão não elimina a necessidade dos fatos serem reais. O André Mendonça, cara, é o único magistrado, é o único do Supremo Tribunal Federal que tem postura, que tem ética. Se o povo do Bolsonaro tá fazendo merda, ele mete a caneta. Se o povo do Lula tá fazendo merda, ele mete a caneta. Ele não tem que meter termo com ele, não. Ele não é igual os ministros do STF da turma do Lula, não. Que é pau mandado do Lula, não. E eu gosto da atitude dele, cara. Se tá errado, tá errado. Se tá certo, tá certo. E caminhemos, né? Muito bem. Jacques Wagner resiste em se afastar da liderança, mas Lula quer ele fora. Outro malandro, bandido, vagabundo, esse Jacques Wagner, senador lá da Bahia, vagabundo, bandido. Cheio de rolo e safado, rapaz, bandido. Ah, rapaz. Ora, xiii, ó. Xiii, você fica mandando pra mim, eu vou falar, mas hoje não dá mais tempo, né, que já vamos embora. já é 9 horas. Quero agradecer a você, obrigado pelo carinho.

0: audiência. A gente volta amanhã quebrando tudo. Bom dia, barra. Tchau, tchau. Fui!
1: 9 horas e 2 minutos.

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0: Que maravilha, maravilha, maravilha, maravilha, maravilha, né? Já chegou terça-feira. Terça-feira, que maravilha, terça-feira 23. 23 de junho de 2026. Olha, depois da boa comunicação do Eurídios Filho, a Mel Farias, eu tô chegando pra ficar contigo até às 11h30 da manhã. Eu sou Vicente Kersu, aquele cara que gosta muito de você. Abração, hein? Abração pra você que tá em casa, nas ruas, ou trabalho, em qualquer lugar da cidade. Pra você que tá chegando por aqui, seja bem-vindo. E você saindo, me levando pra muito mais longe. Obrigado pela carona, meu amigo, minha amiga. No carro, caminhão, carreta, na Uber, no táxi, né? A galera também nos rádios Net, rádios Garden, em todos os aplicativos. Qualquer parte do mundo comigo nessa manhã gostosa de terça-feira. Olha, a temperatura tá boa, hein? 23 graus, a umidade relativa do ar 68%. Há uma pequena possibilidade de chuva à noite, hein? Uma chuvinha levezinha, mas deve acontecer em toda a região, tá? E a frente fria tá vindo aí, podemos chegar aí até 12 graus. A frente fria tá vindo aí para nossa região. Dá para chegar para hoje, até o final de semana, tá vindo uma frente fria aí. Já vai se precavendo, tá bom? Mas o dia tá bom pra fazer caminhada, fazer exercício físico, andar de bicicleta, né? Só não tá muito bom pra pescar, porque os peixes não saem da água, né? Mas tá bom, dá muita alegria solta no ar com a missão de te encantar. Até às 11h30, bom dia!
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É, abre o portão que eu cheguei com muita energia solta no ar, hein? Olha, que maravilha, né? Já 9:17. E o melô da sopa, hein? É o Vorcaro, Daniel Vorcaro é a mosca que pintou pra abusar muita gente, né? Olha lá, fala aí!

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É o Daniel Vocado, perturbando o sono de muita gente, né? Cada dia aparece mais um envolvido aí no caso Banco Master. É presidente da República, é o seu chefe de gabinete, é tanta gente, né? Mas vamos dançar que é bom, né? Ô, doutora Rosália, Cabo Farias, vai lá pra fora do escritório um pouquinho. Ô, Diogo, Carlão, larga a lata de tinta na lanterna de pintura. Tanaga, Juninho, pega a vassoura. Ô, Solange, vamos lá também, todo mundo assim, ó, vamos lá. 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

0: Ah, que maravilha, peguei você dançando aí, né? Ah, muito bom, e alegria solta no ar com a missão de te encantar. Até às 11h30, né? Vamos lá falar do horóscopo, falar da sua viagem zodiacal. O que reserva seu signo na sua manhã? Você de Áries, Touro, Gêmeos e Câncer. Ariane, Ariana, bom dia. Como é que você tá, meu amigo? Como é que você tá, minha amiga? Tá tudo bem? Ô, Ariana, olha, hoje tá bom pra dizer tudo o que você pensa e revelar o que você sente, mas na medida certa e pras pessoas certas e com aquelas pessoas que você convive, com os amigos, a família, né? Então, tá bom, você tá entalado aí, né? Tá a fim de falar alguma coisa, mas não fala. Ah, tem medo de falar, mas hoje tá bom você dizer tudo que você tem que fazer, tudo que você tiver que revelar a pessoa certa, na hora certa. Tá? Os negócios comerciais e de comunicação, propaganda, vai estar muito bom, tá? Mas muito bom também, viu, Ariane e Ariana? Hoje a pessoa amada vai participar de tudo na sua vida. E a cor hoje, a cor é verde. Ô, Touro, Taurina e Taurina, o setor financeiro tá aí bom, tá muito bom para você hoje. Você vai precisar de alguns recursos para pagar as contas e colocar os compromissos em dia, né? Alguém vai te dar uma forcinha aí, tá? E o fator financeiro é muito preocupante, né? E você vai precisar de alguma coisa para pagar a conta e vão ter que recorrer às pessoas que você pode falar, né? Tá? Tá bom? Talvez o dinheiro não entre na medida certa. Vá com calma com aquele que você tem. Não faça mais dívida não, tá bom, ô, Taurino e Taurina? Olha, e evite fofoca, evite intriga. Então é hoje é falar menos que você puder, melhor. Tá bom? Hoje a cor pra você, a cor é violeta. Ô, Gêmeos, Geminiano e Geminiana, depois de alguns dias sufocantes, algumas incertezas, hoje tudo vai ficar mais claro, mais definido. É uma fase de você receber, né? De receber, pagar, de dar, receber, tudo aquilo, pequenas doses, né? Daquele jeitinho bem calmo. Então, alguns dias sufocantes já passou, as incertezas já passaram também, e agora começa uma fase nova, né? Já começa a colocar em ordem a sua situação financeira, a situação comercial, né? Tenha paciência, né? Tenha paciência. E não gaste mais do que ganha, não, viu? Hoje a cor pra você, a cor é preta. Ô, Câncer, canceriano e canceriana, não leve tudo a sério, tudo que você ouvir, não. Ao ver alguém chega pra você, conta alguma coisa, você já tá levando a sério. Não leve a sério, não. Algumas coisas não são verdadeiras. É melhor você averiguar primeiro, evitando fofoca, né? Somente as fofocas que giram em torno de você. Não se envolva, tá? Não se envolva, não. E desconfie também daquelas pessoas que prometem demais, aquelas pessoas que gostam de contar vantagem, falar isso, olha, o seu dia vai ser assim, eu vou te dar isso, vou te ajudar. Não vai nessa não, vó, tá? Não leve tudo a sério que você ouvir, não. Tá bom, canceriano? Hoje a cor pra você, a cor é verde. Ô, Leão, Libra, Virgem, Escorpião, daqui a pouquinho a gente bate um papo. Aqui no Bom Dia Comunidade, apenas começando aqui na minha companhia, tá bom? Bom dia.
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1: Ah, que maravilha, né? Agora já 9 horas mais 36 minutinhos, 9 horas mais 36. Já é terça-feira, meu amigo, terça-feira 23 de junho. Acabando o mês, hein? Acabando o mês, na metade do ano. Ah, o tempo passa rápido, hein? A vida é um sopro, a vida é um sopro. Daqui pra ali já acabou o ano, acabou tudo. Ainda bem que estamos em clima de Copa, tem uma alegria, né? Esse ano é um ano de eleição, um ano de tanta coisa importante para você, né? Para você que é brasileiro, que ama o Brasil. E dá melhorada, às vezes melhora as coisas, né? Então são muita coisa importante que acontece na sua vida. Inclusive aqui na de São João, né? Aqui em São João o sorteio vai ser domingo, dia 28. E aqui na São João não acumula. Ela vai pagar 260 milhões. É o prêmio estimulado 260 milhões aqui na São João. E ela não acumula, ela sai com 5 dezenas, se não sair com 5, sai com 4, com 4 ou 3, é assim por diante, mas tem que sair, todo jeito. 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E aqui na São João você pode fazer lá na Lotérica Zebrona, na Casa da Sorte. 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A Lotérica Zebrona fica aberta até as 5h30 da tarde. Hoje tem a Mega Sena, tem Loto Fácil, Loto Mania, tem a Super 7, né? E a Time Mania também, a Milionária, tudo loterias acumuladas. E a pedida da semana é a Quina de São João. Quina de São João vai correr domingo, dia 28, e vai pagar um prêmio de 260 milhões. Bom, né? E assim, quem você faria com 260 milhões? É ir comprar um pirulito? É, que legal, né? 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Amanhã gostosa de terça-feira, tá? Vamos lá, nossa viagem zodiacal. Falar pra você de Leão, Libra, Virgem, Escorpião. Ô Leonino, tudo bem? Ô Leonino, olha, de um momento para outro, uma notícia, uma palavra, né? É, tudo isso deixa você meio desanimado, para baixo. Não fica assim não, cara. É, de um momento para outro, uma má notícia, uma má palavra, uma carência de incentivo. E deixa você meio desanimado, mas não fica assim não. Vá pra frente, levanta a cabeça, mostra que você tem potencial. Continue fazendo planos, investindo no futuro, né? Depois do seu aniversário, seu astral vai melhorar bastante, viu? Viu, Leonino? Ergue a cabeça, vamos mostrar que você tem um pedigree muito grande, você é muito forte. Não dê ouvido a esses mau momento, não. Essas notícias ruins às vezes atrapalham, né? Deixa pra baixo, bem desanimado. Mas se você erguer a cabeça, você vai ver que tem muita coisa boa pela frente. A cor é cinza, viu, Leão? Ô, Virgem, Virginiana e Virginiana, você vai estar com sorte. Com sorte para obter uma vitória em uma situação que já esteve delicada no passado, né? E a justiça pode se fazer a seu favor. Faça jus às oportunidades que estão surgindo para você e aumente seus ganhos financeiros, tá? No amor, a chance é muito positiva também, viu, Virginiano? Hoje a cor é violeta. O Libra, Libriana e Libriana, as ideias, os projetos de viagem, de mudança, podem ser colocados em prática, viu? Os contatos com pessoas de longe, vai ser muito importante hoje. Vão trazer resultados positivos. Olha, agindo com diplomacia e bom senso, você vai ser feliz também no amor. Tá bom, né, Libriano? Bom dia, a cor é verde, viu? Ô, Escorpião, bom dia. Escorpiana, estude, se esforce, analise, faça experiências novas no trabalho. Não tenha medo de renovar, de se atualizar, produzir coisas boas, né? Se souber perseverar e insistir, você vai chegar aos seus objetivos. Alguém te ama muito, Escorpião. Pense nisso. Hoje a cor é amarela, tá? Ô, Sagitário, Capricórnio, Aquário e Peixe, daqui a pouquinho a gente bate um papo legal aqui no Bom Dia Comunidade, apenas começando, né? Até às 11h30 eu tô por aqui, tá bom? Hoje eu vou bater um papo com minha amiga Lindinha. Tudo bem, Lindinha? Como é que você tá?
0: Bom dia, meu amiguinho.
1: Tudo bom, tranquilo?
0: Tudo bem, menino?
1: Bom
0: dia. Boa
1: demais.
0: Semana aí pra você, pra nós aqui também. E eu vou pedir
1: também
0: a música do Alain Aladim pra poder voltar aqui.
1: Certo.
0: E eu ofereço pra você, pra todos os seus ouvintes, pra Melzinha aí, pra família de todos vocês, pra todos nós aqui do Posto Fiscal. E pra Janetinha Segato, Francesco, Bradorinha, Alzira, Gerlando Vidal, Mirava Lacerda, pra Deus lá no bairro São João,
1: certo.
0: Fernando Madalena, Helena Santos, todos, tá bom?
1: Ok.
0: Então tchau, menino.
1: Falou, um abraço. Felicidade.

0: eu, Alan e o Aladim, atendendo o pedido da Lindinha lá no posto fiscal. Que bom, né? Ô, meu amigo Gil Gomes, como é que tá a Cachoeira de Goiás? Tá bom? Tá tranquilo?
1: Alô, meus amigos locutores.
0: Como é que você tá?
1: Bom dia pra vocês aí, bom trabalho.
0: Obrigado,
1: olha
0: amigo.
1: Aqui o Gil Gomes aí em Cachoeira de Goiás curtindo vocês, abraçando vocês de lá e nós de cá, tá? Deixa o critério de vocês aí, que Deus Nosso Senhor abençoe vocês e o anjo Gabriel dê uma
0: obrigado,
1: boa
0: amigo.
1: Voz pra vocês.
0: Valeu, meu amigo, um abraço. Tudo bom? A Zelane Vidal tá lá na Vila Maria, já ligou pra cá também, pediu a música dela, do César e Paulinho, mandando pra toda a galera que curte a vibe. Ô Zelane, bom dia, viu?

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2: 9:52.
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É, que legal, né? Já 9 horas mais 53 minutinhos. 9 horas mais 53 minutinhos. Faltando apenas 7 para as 10. Olha, hoje é terça-feira. 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Tá bom? Vamos terminar nossa viagem zodiacal. Para você de Sagitário, Capricórnio, Aquário e Peixes. Ô Sagitário, Sagitariano e Sagitariana, preste mais atenção na parte da saúde, viu? A sua saúde é muito importante. Procure ingerir alimentos suaves, saudáveis, nada de temperos fortes, carnes gordurosas, comidas mal cozidas, viu? Procure se alimentar melhor, Sagitariana. Tá alimentando muito mal, hein? Vamos alimentar melhor. Relaxa suas tensões, caminhando um pouquinho, exercitando naturalmente. Ouça música, cante também, isso é muito bom. E a felicidade no amor tá pairando, né? Tá muito boa. Tá tranquilo, viu, Sagitário? Hoje a cor pra você, a cor é azul, azul claro. Ô Capricórnio, Capricorniano e Capricorniana, o fator saúde é o mais delicado. É o que exige mais providência da sua parte. Não deixe o tratamento que se você estiver fazendo pela metade. Se for preciso, fique de repouso em casa, né? E longe do trabalho. É bom para descansar um pouquinho. Viu, Capricórnio? Vamos descansar um pouco. E a pessoa amada precisa de você, tanto quanto você precisa dela. Então o fator saúde é o mais delicado e que exige muito de você. Tá? Não deixe tratamento, se você estiver fazendo tratamento aí, não deixe pela metade não. Se não estiver fazendo tratamento, qualquer sintoma você procure um médico. Tá bom, ô Capricórnio? Hoje a cor é azul turquesa. Você de aquário, aquariano e aquariana, o dia tá bom, hein? Tá de sorte, bons presságios. É só seguir a sua intuição, arriscar na loteria se você quiser. Em concursos, né? Se você estiver precisando de emprego. Confie em você, viu, Aquário? Confie em você e vai em frente. Você merece o melhor e vai conseguir o melhor. Os patrões vão lhe prestigiar bastante. Hoje a cor para você é a cor azul. E você de peixes, pisciana e pisciana, hoje pode haver uma mudança de casa, mudança de aluguel, né? Uma reforma, né? E alguma despesa vai acontecer. Se prepare para isso, prepare o bolso. Aí vão fazer economia para poder gastar, né? E o passado continua muito presente na sua vida, mas favorece a sua felicidade. Valorize mais o que você tem em mãos, viu, Pisciano? Hoje a cor é azul. Essa aí é a nossa viagem zodiacal. Se quer saber mais de alguma coisa, liga para mim. A gente bate um papo legal, tá bom?

pai. Pode ser que daqui a algum tempo haja tempo pra gente ser mais, muito mais que dois grandes amigos, pai e filho, talvez. Pai, pode ser que daí você sinta qualquer coisa entre esses 20 ou 30.

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0: É o Fábio Júnior atendendo o pedido do meu amigo Dinho, tá lá no Jardim Mariano. Ô, Dorinha, como é que você tá, minha linda? Tá tudo bem? Bom dia.
1: Bom dia, Vicente.
0: Como é que você tá?
1: Você, como que tá? Que Deus te
0: abençoe. Bom demais.
1: Um dia abençoado.
0: Tranquilo, Vicente, como é que você tá?
1: Meu amigo Charlie.
0: O esse David.
1: Ofereço pra você, pro Caetano, Antônio José, Sérgio Esteca, do bem. Francisco, Giovanni da Vila Maria, Helena Fistanja, Neto Segatti, Lindinha, Mirava Lacerda, Maria Rita, Gerlano Vidal, Alzira de Nova Barra, Joana, para minha filha Andréa, para Mel e quem estiver ouvindo e gostar da música, fica com Deus.
0: Valeu,
1: Deus,
0: minha linda.
1: Te abençoa grandemente.
0: Falou, beijão, hein? Tchau, tchau.
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20: É, que legal, né? Agora já 10 horas mais 16, né? É o trava-língua, 16, 10 horas mais 16 minutinhos. 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Ah, dica legal para você começar bem a sua manhã. Manhã gostosa, hein? Manhã gostosa, temperatura boa, 24 graus, umidade relativa do ar 68%. Bom, né? Ah, que maravilha. 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Vamos lá, Henrique Juliano, a Marília Mendonça. É a flor e o beija-flor. Ô, Ana Paula, tá tudo bem, minha amiga? Tá sempre de bem com a vida, né? Sempre de bem com a vida.

linda essa música, né? A Marília Mendonça, o Henrique Juliano, é a flor e o beija-flor. Ô, Gustavo Lima, como é que você tá? Vamos lá, conta pra mim a história aí, ó.

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conquiste corações. O coração do sábio é mestre de sua boca e aumenta a persuasão nos seus lábios. Tenho em minhas mãos um livro intitulado Sete Segredos para uma Comunicação Persuasiva. Fala de técnicas de psicologia, de princípios que levam as pessoas a tomarem decisões. Mas não menciona o que o texto bíblico de hoje ensina. O mencionado livro foi publicado em várias línguas e é comprado e lido pelas pessoas interessadas na área das comunicações. O princípio bíblico de uma comunicação persuasiva é diferente. Não consiste no que você fala, nem como você fala, mas no que você é. O fundamento da comunicação poderosa está no coração. O coração do sábio é mestre de sua boca, diz o texto. É o que você é que dá força ao que você diz. As pessoas geralmente fazem o que veem, ouvem as suas palavras, mas seguem as suas pegadas. Podem, por algum motivo, duvidar do que você diz, mas acreditarão na coerência de sua vida. Todos os dias, em todos os lugares, por vontade própria ou não, estamos vendendo a nossa imagem. Se as pessoas comprarem o seu produto, você se sentirá realizado e feliz. De outro modo, a frustração encherá a sua vida de amargura. Esse tipo de venda é comunicação. Você é um comunicador, está vivo, está comunicando e precisa ser persuasivo no que faz. Só que persuasão não é assunto de técnica nem de chavões aprendidos. Não tem nada a ver com gestos ou sorrisos pré-fabricados. Tudo isso é artificial e mais cedo ou mais tarde as pessoas percebem. Persuasão tem que ver com o coração e a vida. Você vai a Jesus. Ele o transforma e, a partir desse momento, você passa a viver com sabedoria. Seu coração é um manancial de sentimentos nobres, altruístas e genuínos. Não é nada pensado, nada fabricado, nem estudado, nem aprendido. Você simplesmente é o que Jesus fez de você. E esse é um quadro maravilhoso que deslumbra muita gente. Você nem percebe. Outros, sim. Faça de hoje um dia de entrega a Jesus. Entregue-lhe o coração para ser transformado. Chore aos seus pés. Conte-lhe as suas lutas e confie nele, porque o coração do sábio é mestre de sua boca e aumenta a persuasão nos seus lábios.

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1: Que reflexão maravilhosa, maravilhosa reflexão. Para começar bem o dia, uma reflexão faz muito bem, ela cai muito bem dentro da sua alma, não é verdade? Ah, muito bom, né? E o que você faria, meu amigo, com 260 milhões aí no bolso, hein? Você ia fazer o quê? Ia comprar uma bicicleta, comprar um jet ski, o que você ia comprar? 260 milhões, meu amigo, é milhões, né? 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Legal, né? 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Raça Negra, seja feliz. O Eduardo, você ligou, pediu, a gente toca.

0: Ah, o Raça, liga na sua manhã aqui na Vale. Ô, meu amigo Adésio, como é que você tá, meu amigo? Bom dia. Cadê o Adésio? Tá aqui, ó.
1: Bom dia, Vicente Cassino.
0: Como é que você tá? Tudo bem? Cadê o Adésio, meu Deus? Parou no meio do caminho aí, meu amigo?
1: Ô, Vicente Cassino, roda pra mim.
0: É.
1: Ô, Vicente, bom dia, Vicente Cassino.
0: Bom dia.
1: Roda pra mim, ó, o grão de areia.
0: O grão de areia? É o trio Parada Dura.
1: Eu ofereço,
0: né,
1: ao meu neto que mora em Ponte Alta, o outro que mora aí de Pontal do Araguaia, em Henrique. Pra minha esposa.
0: Certo.
1: E pra quem gostou da música, o Baiano de Nova Barra.
0: Falou, meu amigo.
1: Quero
0: Baiano.
1: Vizinho do Finado Sacai.
0: Opa, beleza, meu amigo.
1: Bom dia. Bom trabalho.
0: Um abraço, meu amigo. Que você liga, pede, a gente toca, tá bom? É aí, o grão de areia aí, ó.

Tem muita gente legal fazendo aniversário hoje. Vamos bater palma pra esse pessoal todinho aí, né? Hoje quem tá fazendo aniversário é meu amigo João Matias Neto. O João Matias lá da Isto em Fogo. Grande Galução, grande João Matias. Parabéns, hein? Muitos anos de vida pra você, amigão. Muita paz, muita energia positiva. Deus te ilumine sempre, tá bom? João Matias tem um grande serviço prestado da Barra do Garças, né? Lá da Isto em Fogo. É uma pessoa incansável. Tem um pioneiro na área de Isto em Fogo, né? E o João Matias completando mais um aninho. Parabéns aí. O Charles Cavalcante, também amigo lá em Brasília, está aniversariando hoje também. É, parabéns, muitos anos de vida. O Volney Carvalho Gomes também está aniversariando hoje. O Rubens Martins da Silva. O Rubens, parabéns. O Saulo Vilas Boas. Saulão, Saulão, parabéns, muitos anos de vida. É o pessoal que está na nossa lista aqui. Se você não estiver na nossa lista, mas estiver aniversariando também, parabéns, muitos anos de vida, tá? Muita paz, muita energia positiva. É o que desejo a todos nós aqui da Vale.

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0: 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Bom dia!
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2: 10:55.
0: Que legal, né? 10:55, faltando 5 para as 11. 5 para as 11 faltando. 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

0: Giza.
1: Ai, a Giza.
0: Muito obrigada.
1: Ô, Giza, obrigadão, amiga.
0: E a Jade, tá?
1: Ô,
0: é
1: Giza.
0: Nossa queridinha.
1: Ô, Giza, um beijão pra vocês aí, tá
2: Opa,
1: bom?
2: Opa, bom dia.
1: Olha,
2: qual o seu nome pra me arquivar?
1: Aí, tá vendo? O nome dele é a Giza, Vicente Kersu. É a Giza, tá bom? Ô, Giza, dá um beijão a todo mundo aí, tá bom? Aqui, ó, tem... É o

Eu tenho e não tenho. É o Renan e Raí atendendo a Gislaine, a Giza. Ô Giza, bom dia pra você, tá bom? Ô Peba, ô Paulinho, Fernando Português, Gildo Protético. Tá todo mundo aí reunido, né? Na Peba Peças, bom dia.

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11: Ah, que maravilha, né? Agora já 11 horas mais 12 minutinhos e meio. 11 horas mais 12 minutinhos e meio aqui na Vale. Terça-feira 23. 23 de junho. Ô, meu amigo, temporada de praia tá chegando, né? A Praia da Primavera, a Praia da Arara, a Praia do Toledo, a Praia Quarto Crescente, Aragaças, são várias praias, né? Olha, quando você for à praia, finalzão de semana, principalmente, levar uma carninha para assar, levar uma cervejinha, refrigerante, quando você voltar, traz o lixo de volta, né? Ou senão, joga lá no, naquele recipiente onde é apropriado. Não deixa a praia suja, não. Não deixa a praia suja, não. Outra pessoa vai usar também. Pense nisso, seja mais comunitário, tá bom? Traga o seu lixo de volta, joga, põe num saquinho, põe no, na lixeira, né? Ah, não deixa acumular sujeira não, a natureza vai te agradecer muito, tá bom? É uma dica legal para você, temporada de praia. Ó, a Copa do Mundo tá em vento e popa, né? Hoje Portugal vai jogar agora às 14 horas, ontem foi a Argentina jogou ontem, o Messi fez 2 gols, isolou na artilharia da Copa do Mundo. O Mbappé fez 2 gols também e encostou lá no Messi. O Haaland da Noruega também fez 2 gols e tá todo mundo disputando. O Messi é a última Copa do Mundo, né? A última Copa do Mundo e ele vai terminar essa Copa como artilheiro, né? E o Mbappé tá na cola, mas o Mbappé é novo, o menino novo tem mais 2 Copas pelo menos pela frente. Pode ser o artilheiro da Copa. Já ultrapassou o Ronaldo Fenômeno, ultrapassou também, tá? E tem tudo pela frente, né? Se não acontecer nada de errado, vai chegar lá. Amanhã o Brasil joga contra a Escócia, dependendo da sua vitória, para ficar primeiro lugar no grupo, né? E o telão vai estar instalado lá no Palácio Porró a partir das 7 da noite, para você assistir o jogo. E daqui a pouquinho você vai saber maiores informações com o Sidmar Bernardo, o Charles Silva, que já estão preparando lá o SB News Esportes e Notícias, tá? Daqui a pouco tem, tá? Daqui a pouco tem o SB News Esportes e Notícias. Ô, meu amigo Henrique! O Henrique fez essa música linda, né? O Henrique do Piseiro é um grande amigão nosso, tá aí com sucesso novo na praça. E essa música é linda, hein? Parabéns!

0: Ah, desliga e vem me ver. A música nova do Henrique do Piseiro, aqui na Vale, né? Olha, saúde é o que interessa. Saúde e paz. Nada mais do que saúde e paz, né, Rio Negro? Conta pra mim aí, ó.
1: Saúde.

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13: É, que peninha, né? Tá acabando por aqui, mas um bom dia comunidade, aqui na minha companhia Vicente Kersu, aquele cara que gosta muito de você. Obrigadão, hein? Obrigadão você ter comigo nessa manhã gostosa de terça-feira, 23. E eu volto à noite, se Deus quiser, no Love Hits para ouvir e amar. Tá bom? Só flashback nacional e internacional. O Cedimar Bernardo já tá chegando por aí. Ô Cedimar, tudo bem? A bola é sua, meu amigo. Você, o Sário Silva. E o Brasil tá chegando, hein? Eu acredito no Brasil. E você, acredita? Então vamos lá. Amanhã tem jogo lá no Palácio Forró, hein? Amanhã Brasil e Croácia lá no telão do Palácio. A Mel Faria chega uma da tarde no Flashback Sertanejo. Meu amigo, minha amiga, pense uma coisa. Tudo na vida é possível, basta você querer. Se você querer, tudo acontece, tá bom? Primeiro acredita em Deus. Valeu, tchau, tchau.

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1: 11 horas e 35 minutos. Estamos chegando! Meu muito obrigado a todos vocês que se ligam junto com a gente todos os dias, em especial de segunda a sexta-feira, né? Aqui na melhor, na 98.7 Vale do Araguaia FM, a mais ouvida da região. Você que esteve na boa companhia do meu amigo Vicente, que é sua, e toda a galera da 98.7, né? Fica com a gente, porque a partir de agora o SB News TV está no ar com o seu Jornal do Meio-Dia. Jornal esse levado ao ar de segunda a sexta-feira, a partir das 11h30 até as 13 horas, há 7 anos, informando o Barra do Garças e toda a nossa região a nível nacional e internacional. Porque aí as nossas plataformas digitais também, ela sai um cadiquinho fora do nosso país e sempre tem alguém nos acompanhando um pouco mais longe, tá bom? Pelas ondas da 98.7 aqui em Barra do Garças e toda a nossa região. Você no sítio, na chácara, na fazenda, no assentamento, no seu carro, no seu caminhão, na sua bicicleta, aonde você estiver acompanhando a 98, você vai com a gente até às 13, tá certo? Vamos falar um pouquinho de esporte. Vamos falar de novidades, vamos falar de coisa boa. Afinal de contas, aqui na nossa bancada, nós não temos notícia triste. Nós não temos informação que eu ouvi dizer. Nós temos a informação correta e direta da fonte. Porque aqui, você sempre bem informado. Aqui não tem o tal do bacubaco, né? Aqui é o que tem aqui é mostrar serviço. Serviço prestado para a comunidade, inclusive no esporte. E aqui você fica sabendo. Aliás, nós somos a única que temos o rádio no nosso jornal no meio-dia. As demais aí, os nossos colegas, todos trabalham de manhã. Mas meio-dia é só nós. Bom dia é com a gente aqui no Jornal do Meio-Dia. A Deus toda honra e toda glória. Ele que tem nos guardado. Ele que tem nos livrado e mantido nós de pé até aqui. E é por isso que nós estamos mais uma vez ao vivo. Vamos lá então, né? Já que a gente está falando de coisa boa, vamos trazer aqui na nossa bancada um homem para trazer as notícias de aquilo que já está sendo feito e do que vai ser feito. É como eu disse, né? Esses dias, Barra do Garças é um canteiro de obras para onde você anda. Já tem gente dizendo, secretário, que a administração não vai dar conta de entregar nem metade do que já começou. Por quê? Porque a narrativa é essa. Quando começou, não dá conta, não tem dinheiro, a pandemia quebrou todo mundo. Aí entregou. E o que não estava previsto, obviamente, mas era necessidade da população, não vai dar conta de fazer, porque está quebrado. E se fizer, vai passar a dívida do próximo. Aí o homem foi reeleito. A dívida passou para ele mesmo, né? Então quer dizer que se passou dívida, passou para ele mesmo. E aí o homem agora não vai dar conta de entregar tudo. Aí como tem um negócio na mídia, né? Será? O Emerson Borges Leão está com a gente. O nobre presidente da Câmara Municipal de Aragaças. Muito obrigado pela sua audiência. Fala para mim aqui, presidente, se o prefeito já começou a fazer os gabinetes dos pares do senhor aí, porque o prazo que o senhor me deu já vai para 30 dias, né? Me deu não, o senhor falou aqui, o prefeito falou para o senhor que até dia 15 do mês passado começava. Fala para mim aí, você já começou? E se começou, manda umas fotos para divulgar, porque eles não vão mandar para a gente mesmo. É o único município que secretário e prefeito e vice-prefeito não vem aqui no nosso programa. Graças a Deus que do Pontal de Barra do Garças, eles têm até cativa aqui as cadeiras para eles. Ai, ai, ai, o Alan Vitor. Bom dia para quem não almoçou e boa tarde para quem já almoçou. Os melhores já estão no ar. Parabéns de Maria Equipe. Obrigado, viu, Alan Vitor. O Cristal, bom dia, galera. O Charles veio hoje? Não veio, rapaz. Não veio. Eu não sei o que aconteceu. Quando o Corinthians perde, o Charles some. Aí quando o Brasil está jogando e ganha, ele some. Eu não sei. Acho que a CBF não passou o Pix para ele. Ah, fala para ele comentar o jogo de sábado, Cristal e Araguaia, porque ele assistiu o jogo todinho. E ele disse que o Cristal não ia passar. Tamo lá. É, Charles. Com você a palavra, da onde você estiver. A galera do Cristal está cobrando o palpite que você disse que não passava, que o Araguaia passava. É? Tá bom, né? O que vale é a participação dos nossos internautas. O Charles vai dar a palavra dele depois. Bom dia, meus amigos. Ótima terça-feira para vocês. Abraço. Hoje estou no monte. Ele não está no monte fazendo oração e nem no monte que ele mora no morro. Ele mora lá em Monte Vidil, lá na região de Rio Verde, Goiás, uma região produtiva e uma região muito boa para se morar, diga-se passagem. A dona Luzia Moreira, dona Luzia do céu, olha quem está aqui na bancada hoje, é o senhor Tiago. Ele vai levar esse recadinho para a senhora, tá bom? Escreve o nome da rua de novo para mim aí, que hoje o homem vai levar o recadinho para a senhora. O Otávio, o Luiz, bom dia. Dona Eudora, bom dia. Boa tarde, meninos do Melhor Jornal do Meio-Dia. Ótima tarde a vocês. A Miri Silva, sempre assistindo os melhores, que eu amo. Depois sai a pesquisa, secretário. E aí a gente nem aparece lá nas pesquisas. Daquele negócio lá de melhor, não sei o quê, de jornal, melhor de esporte. Nós não aparece nem nas pesquisas. Esse povo fica enganando meu coração. E eu fico até meio bobo acreditando que é verdade. Bom, secretário, bom dia, né? Esses dias o secretário estava em Cuiabá e falou assim, Marco, estou mandando meu representante. É o menorzinho um pouco que ele, mas hoje ele veio.
2: Reduzido, né?
1: Bom dia.
2: Bom dia, bom dia, Zidimar.
1: É o Thiago genérico, né?
2: Bom estar com vocês aí. É, o Igor veio representando. Eu agora estou emagrecendo para eu poder chegar nele, né? Tentar diminuir um pouquinho para poder chegar no nível dele. Mas tudo, estamos aí de novo para poder esclarecer as informações sobre as obras da nossa cidade, sobre os programas que a gente está rodando. Como se diz, muita coisa acontecendo ao mesmo tempo. E como se diz, entrando num período eleitoral, então o time hoje está trabalhando, como se diz, o tempo inteiro. Eu mesmo até agora, hoje não consegui parar na secretaria para poder alinhar com a equipe o que está acontecendo. Temporada chegando, a gente está assaltando a região lá da Praia do Bosque. Estava lá agorinha com o pessoal da nossa equipe. Então, assim, muita coisa acontecendo, mas graças a Deus está tudo saindo. E é bom você ter falado essa questão aí tá começando muita coisa, mas não vai entregar, né? Mas o problema é que a gente já tá entregando, né? Então, assim, você pega aí, nós entramos numa gestão com mais de 15 obras paralisadas. De todas as obras que estavam paralisadas, todas elas foram reiniciadas. Nós não...
1: Paralisadas, a administração anterior deixou,
2: né? Nós herdamos mais de 15 obras paralisadas. É, de todas essas 15, todas foram reiniciadas ou concluídas.
1: Para ser justo, das 15, qual dela que estava em andamento no processo eleitoral ali, que teve que parar por conta disso?
2: Não, do processo eleitoral em si não teve nenhuma que teve que parar. A única que veio para nós, ela já veio com um problema, mas ela ainda estava com um contrato vigente, que era a da Beira Rio. Ela já veio para a gente com um problema, porque já tinha uma investigação da Polícia Federal em andamento, já da gestão anterior, relacionada à licitação. Eu não participei muito desse processo, mas já vinha essa investigação em andamento, que foi contratado na época da gestão anterior.
1: Sim.
2: E quando foi identificadas as irregularidades, nós tivemos que paralisar para retomar ela logo em seguida. Porque além desse processo da Polícia, dessa investigação da Polícia Federal que estava em andamento, tinha também um processo de licenciamento junto ao IFAM, que não foi feito.
1: Da área ambiental.
2: Da área ambiental, não foi feito à época. Eles, como se diz, tocaram a ferro e fogo, tocaram a banda e não quiseram fazer esse licenciamento. E acabou que caiu no nosso colo, nós tivemos que resolver. Só essa parte do IFAM nós gastamos 2 anos para poder resolver.
1: Ou seja, presente grego, né?
2: Presente grego, exatamente. Nós tivemos que contratar uma empresa de fora, uma empresa da Bahia, para poder conseguir resolver a situação. Eles vieram, fizeram toda a parte de levantamento. Pra você ter uma ideia, essa parte do IFAM da Beira Rio pegou até os grupos de capoeira da cidade, teve que entrar nesse estudo do IFAM. E você me pergunta, o que tem a ver com a Beira Rio? Com a obra da Beira Rio? Mas entrou. tudo que é patrimônio arqueológico e imaterial que eles falam, que é roda de capoeira, roda de raizeiros, tudo que é patrimônio tombado pelo IPHAN, teve que entrar nesse estudo.
1: Por conta até mesmo daquele símbolo que tem ali, da
2: pedra, da arqueológica. Aquela ali, pedra que tem
1: lá. Perto da Caribeira Rio.
2: Exatamente. Ali. Então, sim, por isso nós demoramos 2 anos para poder resolver. Resolvemos, conseguimos o recurso da contrapartida, que ficou bem alta, e estamos tocando a obra. Outra obra que estava paralisada, que a gente está tocando agora, já está praticamente terminando. Crédito Nova Barra. Outra obra que estava paralisada, que na realidade não tinha nem o dinheiro para poder fazer, tivemos que arrumar o dinheiro. Colégio Dom Bosco. Outra obra que estava paralisada, né, que nós tivemos que tocar e finalizar, Crédito Solarville. Então, assim, são obras que nós herdamos, mais de 15, paralisadas, entregamos ou estão em fase de obra agora.
1: Aí você não contou a maior, né, que é 1.400 casas.
2: 1.400 casas Residencial Carvalho. Hoje a gente conversou com o pessoal da empresa, 99% de obra executada. Está faltando basicamente o pente fino ali para poder finalizar aquela obra. Já temos aí mais de 1.300 nomes da lista final, já enviados pela Caixa para nós.
1: Esses nomes já vêm da Caixa Econômica
2: Federal. Já vêm da Caixa, aprovado, aptos a receber a casa. Só estamos aguardando a análise dos restantes para a gente fechar a lista final e o Ministério das Cidades marcar a entrega dessas casas. Então, assim, são muitas obras paralisadas, foram retomadas. E quando você retoma uma obra, o problema é esse, que quando você atualiza o orçamento, que é uma obra de 2, 3, 4, 5 anos atrás, às vezes obras até antes da pandemia, onde a gente teve um aumento muito grande de material de construção, de mão de obra, do valor. Quando você atualiza, você vê lá que o recurso que você tinha já não dá para finalizar a obra. Aí começa um trabalho de buscar recurso com o senador, com o deputado, com o governador. Graças a Deus, e também, né, a articulação política do grupo hoje, né, tanto dos vereadores, quanto do doutor Adilson, quanto da equipe dele, nós temos uma parceria boa com o Estado, Sidmar sabe disso, com o Estado, com o Governo Federal, e nós conseguimos viabilizar a maior parte dos recursos para poder finalizar essas obras, para poder executar essas obras.
1: Eu toquei nesse assunto, secretário, porque, na verdade, para quem não conhece, o Thiago é o secretário de desenvolvimento de obras e outras cositas mais. Ele é parecendo bispo também já. Multiuso. Eu toquei nesse assunto porque a gente escuta, a gente tem ouvido. E às vezes a gente filtra e deixa muita coisa, até mesmo sem tocar.
2: Não, a gente escuta direto,
1: A gente acaba no fim sem tocar, porque tem umas coisas que não tem fundamento.
2: Exatamente.
1: Agora, quando se trata de obras, é uma coisa séria. Quando você pega obras em andamento e com dinheiro no caixa, meu filho, é a mesma coisa de você pegar o pagamento com o 13º e mais as férias juntos. Você tem dinheiro para gastar.
2: Você consegue fazer.
1: Fazer. Agora, quando você pega um trem andando e não tem dinheiro e você tem que dar contrapartida e buscar recurso, é a mesma coisa pegar a dívida da sogra para poder pagar, para poder assumir a filha.
2: Então, exatamente.
1: É uns trem que não tem. Agora, a gente sabe que tem umas coisas que não dá nem para levar em conta. E eu levei em conta essa fala porque, assim, é mais uma narrativa.
2: Sim.
1: Aí quando a gente vê que tem fundamento, a gente estuda, analisa e vê o que pode ser feito.
2: Claro.
1: Pra até mesmo criar alguma solução. Agora, quando é narrativa, a gente tem que mostrar, porque tem gente que vive de narrativa. Por exemplo, o Zeca Costa. O Zeca Costa é um símbolo disso tudo.
2: É um exemplo, né?
1: Trataram tantas reuniões e tantas falas e tantas falácias, até mesmo para poder tirar esse Zeca Costa desse local e levar para outro lugar, que um dia o Bebeto Bete fez um vídeo, eu meti o cacete nele, depois eu chamei ele para conversar. Falei, rapaz, você tem que viver a realidade de Barra do Garças. E quando ele começou a viver a realidade de Barra do Garças, e eu falo o nome dele porque eu coloco ele para sentar aqui amanhã, se for necessário, para nós tocar no assunto de novo. E eu falei para ele, falei, o dia que você tocar no assunto de novo para tirar o Zeca Costa de lá, você vai arrumar confusão comigo. Porque Malemar, ele sabia que eu tinha conseguido 1,5 milhão junto com o Jaime Campos. Justamente nessa época, praticamente lá atrás, a pedido do Humberto Bozaipo, junto com o presidente da Liga, o Alan Construtor. É claro que tinha outras pessoas dentro desta reunião, e nesta reunião foi tratado apoio político. E naquele momento, eu fiz um compromisso com o Humberto Bozaipo. E de lá para cá, o que aconteceu? Algumas coisas aconteceram. Por exemplo, como é que a Caixa Econômica Federal vai pagar um documento se não tem o nome?
2: Tem nem a documentação do terreno.
1: Nem documento, não tem, não está no nome da prefeitura. Então, ponto. Atrasou. Ah, não vai entregar na época que estava previsto. Aí é onde que entra os contratempos de alguma coisa. Mas o dinheiro está na conta e a conclusão da obra vai ser feita dentro daquilo que foi previsto.
2: Exatamente.
1: Vai demorar um pouquinho? Vai. Daqui a pouco começa a chuva, vai demorar um cadiquinho. Mas enquanto isso, meu irmão, tem os contratempos. Ou seja, isso não é uma narrativa, isso é uma realidade.
2: É o que está acontecendo lá.
1: É o que está acontecendo. Aí eu falei esses dias aqui, se cada nobre vereador, 15, pedisse 100 mil das emendas que tem por direito, seja ela impositiva ou seja ela emenda parlamentar, daria mais 1,5 milhão. Com 1,5 milhão, que eu nem filiado a partido sou e vou continuar não sendo filiado, seria 3 milhões. Estaria fazendo ainda mais para o Zeca Costa. Mas o que, que acontece? É mais fácil fazer o quê? Não vai dar para fazer. Era para ser feito e não fez. Não deu conta porque faltou. E eu falei esses dias para trás aqui, vou aproveitar o Thiago. Cadê os caras que faziam vídeo lá na rua Amazonas, quando estava cheio de água com barco? E os mesmos no meio da poeira, porque tinha poeira. Cadê? Não faz, sabe por quê? Porque realizou o evento. A coisa está feita. Arrumou. Resolveu o problema. Mas cadê vocês para ir lá fazer o vídeo falando que foi feito agora? E agradecer o que foi feito? Não tem.
2: Muitas das vezes, né, Sidmar, a gente compara muito a execução de uma obra pública, de alguma coisa que é relacionada ao governo em si, seja municipal, estadual, com uma obra que eu e você contrata na sua casa. Você conhece ali seu amigo pedreiro, você vai lá, negocia com ele o valor, ah não, tá caro para mim, abaixa aí, paga tal, você resolve, se o material é você que compra, você que resolve. E infelizmente, isso aí eu falo infelizmente porque é um pensamento, eu acredito que todo mundo quer trabalhar, né, dentro da política, dentro do governo, pensa dessa forma. Infelizmente nós temos a burocracia, né? A gente não consegue comprar uma balinha sequer sem passar por um processo licitatório, sem passar por uma transparência pública. Não estou falando que isso é ruim de modo nenhum, tem que ter de fato, porque o dinheiro é público. Só que às vezes a gente vê que o sistema parece que ele é feito para dar errado, parece.
1: Para não funcionar.
2: Para não funcionar e para travar.
1: É.
2: Então, se na hora que a gente vai, quando você pega um recurso, vamos colocar o Zeca Costa, um recurso desse que é um convênio com o governo federal, vem através de um ministério esse recurso, né, indicado por um parlamentar, que no caso foi o Jaime. Mas quando ele indica ali para o ministério, tem uma lista de condicionantes que a gente tem que cumprir, que ela é enorme. Se você pegar uma lista dessa, do início até o final, são páginas e páginas e páginas de processo, de projeto, de aprovação de projeto, documentação de terreno, documentação da prefeitura, certidões negativas da prefeitura. Se isso tudo não estiver acontecendo, não sai o recurso. O recurso de fato não vem, como foi o que aconteceu. A gente não tinha documentação do terreno, a gente teve que se virar nos 30. Inclusive, eu dou muito crédito ao Kleber Fabiano, que era secretário à época da Secretaria de Planejamento, que foi quem correu atrás disso e fez isso acontecer. É meu amigo e dou crédito a ele, é isso, porque foi ele que fez acontecer, junto com a Keila, junto com as meninas da regularização. E se isso não acontece, isso é uma etapa, fora o resto. E aí nós estamos falando de uma reforma de um prédio que foi construído em 1900 antigamente, um prédio que totalmente insalubre, já interditado pelo Corpo de Bombeiros. Então, assim, de fato, existem empecilhos que surgem no caminho. Só que, assim, uma das coisas que o Dr. Adilson cobre da gente é pragmatismo e proatividade. Se eu sei que vai acontecer isso aqui, eu já me preparo para isso, eu já me planejo para isso. Então, se eu sei que eu estou formalizando a Praça do BNH, mas segue na mesma linha, o que, que a gente já fez? Já correu atrás. Opa, nós aprendemos Zeca Costa. Não tem documento? Vamos atrás do documento. Eu te falei que agora, corremos atrás do documento, já estamos resolvendo para poder tocar com o processo. Mas isso acontece para todas as obras.
1: E essa da Praça do BNH, a gente vai deixar pontuado aqui, pessoal. Foi uma cobrança que eu fiz direto com o secretário, porque ele anunciou aqui na nossa bancada, no início do ano, que seria reformado.
2: Isso.
1: E até mesmo na época da campanha da eleição prefeito e vereador, o Salamone, o presidente da Escola Interativa do Cobema, fez um vídeo com o prefeito, doutor Adilson.
2: Isso, exatamente.
1: E agora a grana está na conta, porém, a praça está no nome de alguém.
2: Nós temos esse empecilho aí que a gente já está tratando, que é A praça hoje, o terreno está no nome da associação. Nós já estamos tratando aí junto a associação que, na
1: realidade... Associação dos moradores, daquela
2: região. Do Jardim Amazônia, né? E é uma associação muito antiga, então parece que ela já está inativa, mas a gente está correndo atrás do presidente para poder resolver a situação. Vai ser resolvida e próximo mês a gente começa a licitar essa obra. Então, assim, a gente já está correndo atrás dessa documentação. Só que isso acontece para todas. A gente tem um aplicativo aqui da secretaria onde a gente acompanha, eu acompanho aqui todos os processos da nossa secretaria. Inclusive todos os contratos em andamento, das obras em si. E lá para você que eu mostro, nós temos hoje quase 160 e poucos milhões de obra acontecendo na nossa cidade. Isso eu não estou contando Poeira Zero, que é execução direta, que é uma equipe da secretaria que está executando. Eu não estou contando essas obras, essas pracinhas que a gente faz reforma, não estou contando isso. Eu estou contando obra licitada, contratada. Nós temos quase 160 milhões de obras em execução na Barra hoje. É muito dinheiro, é muita coisa acontecendo ao mesmo tempo. É lógico que a gente tem os nossos pesquisadores de equipe, quantidade de equipe para poder dar conta disso tudo. Como eu disse, a burocracia ela não fica só na contratação do convênio. Ela fica, você sabe muito bem disso, né, Sidmar? A fiscalização da obra em si. Ela acontece durante todo o processo até depois que termina a obra.
1: Sim.
2: Porque na hora que eu entrego, eu tenho tempo de conclusão, eu tenho que fazer prestação de contas. É todo um imbróglio, sabe? Que a gente tem que desenvolver. Mas assim, graças a Deus tem acontecido. Nós não temos nenhuma obra paralisada na Barra hoje. Nenhuma, zero. Todas estão em andamento ou foram concluídas. Então, assim, eu tenho como ponto positivo isso da gestão do Dr. Adilson, que as coisas aconteceram e que estão acontecendo e que nós vamos entregar muito mais agora até o final desse mandato.
1: Tá certo. O Fausto está com a gente, o Fagner também está aqui com a gente, a Thierry também estava sumida, a Thierry é parente do Charles Silva. O Alan Vitor, secretário Thiago, excelente profissional, está mudando a cara de Barra do Garças, juntamente com sua equipe. E é diferente, hein, Sidmar? É diferente. E é o único secretário que não fala não para mim. Toda vez que ele fala não, vou lá na sala dele brigar com ele. Por que ele falou não para mim?
2: Bateu a boca, mas tá tudo certo.
1: Vai lá, conversa e depois sai tudo certinho. E nós dois é grandão. Um é pra cada dois, fala, não compensa não. Meus parabéns, secretário Thiago, pelo trabalho. Sandro Moretti, lá da GIRF.
2: Bom demais.
1: Bom dia, Sidmar, amigo, ótimo trabalho. O reconhecimento da população, ô Thiago, é o mais importante e uma sintonia de que as coisas de fato estão acontecendo.
2: Sim.
1: Porque o secretário, não quero dizer que o prefeito não é presente, mas o secretário que não fica na pasta sentada na secretaria, e ele fica ali na guia de calçada, ele fica ali no buraco que está sendo feito o investimento.

0: filho, vira e mexe, ele tá aqui. Esse dia pra trás ele chegou aqui, no outro dia a máquina tava aqui, né? Então, assim, a gente vê que isto, de fato, é uma realidade. Eu tenho um posicionamento comigo, e volto a falar na presença do Thiago, que sou contra a reeleição para político. Mas a extensão de 4 anos para 6 anos, é como na época de 1986, era dessa forma. Por quê? Porque o cara que faz um planejamento para 6 anos, ele faz um planejamento para acontecer.
1: Isso.
0: O cara que faz um planejamento para 4 anos, para reeleição, ele não consegue, porque ele já pegou a dívida do cidadão anterior, e ele só tem mais 2 anos, porque é 2 anos para arrumar a casa e 2 anos para concluir. E depois já vem a reeleição de novo, não dá. E secretário, meu compadre, secretário, você sabe o que eu tenho para dizer sobre o secretário? O secretário que não é habilitado na área é a mesma coisa de você pegar o açougueiro e colocar ele como secretário de saúde. Ou pegar o secretário de saúde e colocar ele lá na Secretaria de Obras. Por quê? Porque isso é o tipo de funcionário que serve para cabide de emprego e acerto de campanha política. Agora, nesse caso, que são técnicos, como o Thiago, que é engenheiro, o dia que der errado, num desmoronamento de uma terra, num afundamento de uma fundação, ele é o responsável, porque é a empresa dele que está lá no pau. É o nome dele.
1: Exatamente.
0: Ou não é verdade, Thiago?
1: Exatamente, a gente tem essa responsabilidade. E ajuda demais você ser da área, porque na hora que eu sento lá, porque a gente tem uma equipe grande de engenharia, na hora que eu sento com eles para poder discutir sobre um projeto, como se diz, não está falando grego para mim. Eu entendo o que está sendo falado, eu sei o que fazer, eu sei a forma como a gente deve lidar com esses projetos. Então, assim, a gente tem uma proximidade muito boa. A minha equipe lá, ela é muito coesa, assim, em questão de proximidade, né, de equipe. Graças a Deus, eu tenho uma equipe muito boa nesse sentido, que me dá essa base, porque senão não estaria acontecendo dessa forma, as obras não estariam acontecendo. Eu não coloco mérito, não é só meu, é de toda a equipe, inclusive do próprio doutor Adilson, que se não fosse ele ajudando a articular e tendo esse bom relacionamento com os políticos, com a classe política, seja em Cuiabá, seja em Brasília, também não estaria acontecendo. E principalmente da população de comprar a ideia dele.
0: De comprar, que te dá.
1: Exatamente. E aí quando a gente sentou, quando ele me chamou, eu pedi isso para ele. Falei, doutor, eu pedi duas coisas para o senhor. Primeiro que o senhor me deixe montar a equipe, deixa eu trazer minha equipe para cá, botar as pessoas que eu preciso colocar, porque não adianta nada a gente tá lá como secretário, mas não conseguir montar uma boa equipe. E segundo, o senhor der autonomia para trabalhar. O senhor já sabe meu trabalho, o senhor já sabe, eu já tinha trabalhado como engenheiro na secretaria, o senhor sabe já o jeito que eu trabalho, que eu não estou aqui para brincadeira, até porque é meu nome. Então, assim, se o senhor me der isso aí, a gente vai conseguir ir para frente. E foi dito e feito, porque foi bem, eu entrei bem antes ali do período eleitoral, né, de 2024, e nós tínhamos ali cerca de 2 meses antes do período eleitoral para poder destravar praticamente 4 obras na cidade que estavam travadas. E a gente conseguiu. A gente entregou e licitou essas obras no período eleitoral. Então, assim, ali foi uma experiência muito boa e graças a Deus deu tudo certo. E agora a gente está só ampliando, né? A secretaria cresceu, muitas outras demandas entraram e graças a Deus tem dado certo, sim.
0: Concluindo o meu raciocínio a respeito do que eu entendo o seguinte: para o cara ser um médico, ele tem que fazer residência. Para o cara ser jornalista, ele tem que fazer a sua prévia também para poder ver como é que funciona. E por que não o secretário?
1: Exato.
0: Por que não o vereador também? Porque se ele não fizer também esse trabalho de conhecimento para saber, não é só ter voto. Porque o vereador que só tem voto, ele só dá a cabeçada e é vereador de um mandato só.
1: Exatamente.
0: Tem, meu compadre. Você tem que fazer alguma coisa para ser bom. Se você não for bom, pelo menos, é como diz um amigo meu, né? Lutar para que tenha pelo menos uma cidade no meu nome. Se eu não conseguir o nome da cidade, pelo menos uma rua. Já estou satisfeito. Ou seja, se você não deixar nada escrito na sua biografia, para que você serviu? Para nada. Agora, criticar e cobrar sem saber o que está cobrando, ser político para ser fiscalizador é fácil. Ser político para produzir.
1: Para fazer, né?
0: Para fazer, meu compadre. Ave Maria. Aí que tá.
1: Essa é uma das coisas que eu, como se diz, eu. Às vezes as pessoas até brigam comigo, né? Que o Sidmar sabe disso, eu não gosto muito de aparecer. Não tô atrás de holofote, o Sidmar sabe que pra gente poder vir aqui tem que.
0: É uma luta.
1: Falar de.

0: direto com a gente, mas não é nem por questão de não querer, é questão de agenda mesmo. É, mas assim, não gosto de ficar aparecendo, porque eu sei que isso ali não é pra mim, daqui um dia eu não tô ali mais, assim, outra pessoa. Eu sei que, só que assim, da mesma forma que eu vim pra Barra, escolhi Barra pra ser minha casa, eu não quero ir embora de Barra, minha esposa ama Barra, a gente já tá morando aqui, já tem como nossa cidade. Eu quero que Barra cresça, eu quero que Barra desenvolva, e que o que a gente tá fazendo hoje fique aí pro meu filho, que já é barragacense, já nasceu aqui, e que ele usufrua disso da mesma forma como o filho de toda a sociedade barragacense. Então, assim, a minha intenção não é aparecer, não é candidatar daqui um dia, nada disso, muito pelo contrário, não tenho essa vontade, mas é fazer um serviço bem feito, entregar esse serviço bem feito para a nossa população.
1: Com certeza. O Charles, ô Thiago, você viu porque que ele não está aqui, né? Porque que ele não está aqui? Ele não está aqui é porque você colocou pressão nele, ele tá lá em Tangará.
0: Em Tangará.
1: Né? Tá em Tangará da Serra. É, Charles, a tua barba tá de molho, a galera tá esperando você voltar, pra você explicar esse negócio aí, viu? Coitado. Mas tá aí, nós estamos falando com o nosso secretário Thiago, o engenheiro Thiago, para poder falar do que está sendo feito em Barra do Garças. O meu interesse é, obviamente, levar para a população a informação correta. Isso. E ninguém melhor do que está falando sobre essas questões. São muitas questões, se não for falar aqui, a gente vai ocupar o programa inteiro, mas a gente está destacando alguns. Por exemplo, o BNH, que ele anunciou aqui no início do ano. Isso. E por que está travado, não começou? Justamente porque agora foi descoberto que a praça que vai receber a grana está em nome de uma associação e tem que tirar agora da associação para poder fazer uma doação para a prefeitura.
0: Ou já está em andamento, já vai ser resolvido.
1: Já está sendo resolvido. E do Zeca Costa, como é que também foi destravado?
0: Isso.
1: O Zeca Costa foi destravado, 1,5 milhão que a gente pediu na contrapartida da prefeitura. Doutor Adilson tinha anunciado no início do ano também uma verba de 500 mil para poder revitalizar, não só lá dentro, mas também na parte da frente, na parte frontal ali do Zeca Costa na Gabriel Ferreira. Isso. E isso a gente já está mostrando aqui, porque eu trouxe, inclusive, o maquinário removendo aquela calçada antiga e já fazendo também um limpo ali naquela calçada para fazer a terraplanagem. É isso, secretário?
0: Exatamente. A gente já deve iniciar nos próximos dias aquela parte de fora. O doutor Adilson conseguiu garantir esse recurso, né, da prefeitura para a gente poder finalizar essa parte ali e dar uma revitalização aqui na parte de fora, que já era uma cobrança do Ministério Público, questão de acessibilidade e tudo mais. E a gente está atendendo não só isso, mas principalmente a parte estética ali do estádio, né? A gente sabe, como você disse, é um lugar saudoso para a população, não só do Santo Antônio, mas para quem é do esporte na cidade de Barra do Garças, é um espaço que eles têm um saudosismo muito grande, um saudosismo bom, porque é a história de Barra do Garças sendo revitalizada. Então a nossa intenção é entregar aquele espaço totalmente revitalizado para que a população possa usar e retornar aí as ligas, retornar aí os times de base, né, as escolinhas, porque assim, é um espaço público, um espaço com uma utilidade muito grande para as crianças principalmente, né, para as crianças e adolescentes da nossa cidade. Então a gente acreditamos que nesse ano ainda a gente entregue o estádio finalizado para a nossa sociedade.
1: Tá, além desses dinheiro que foi disponibilizado com o doutor Adilson na frente ali, tem alguma coisa mais já em andamento para a conclusão da obra?
0: No estádio nós temos esse recurso previsto para a conclusão da obra ali. Tem um saldinho, mas vai ser de recurso próprio mesmo da prefeitura, tá?
1: Certo.
0: Que nós estamos executando. Esses 500 mil o doutor conseguiu de um outro recurso extra externo que veio aí para a prefeitura e já está disponível para poder a gente fazer dentro desse contrato já. Então nós vamos entregar já a obra revitalizada, totalmente apta a funcionar.
1: Tá. Tá. Uma outra pergunta que eu tenho a respeito do Zeca Costa, porque a gente está ali todos os dias, hoje pela manhã eu estive dando mais uma olhada. Se falar, vocês não acreditam, né? Fazendo combate na formiga e no cupim, que está atacando o gramado. Mas não está usando esse demais, por que está cuidando? Isso, se deixar,
0: é pior, né?
1: Vai ficar pior, porque depois um gramado igual aquele, para quem jogou no Zeca Costa, no estado do Mato Grosso, se tiver, dá para contar numa mão, porque tem poucos gramados no estado de Mato Grosso que tem a qualidade daquela grama ali.
0: Exatamente.
1: E eu recebi um pedido de um dos moradores ali próximo, no quesito seguinte. Está fazendo o calçadamento na frente, na Gabriel Ferreira. Por favor, pede para se fazer no contorno, ou seja, ali tudo no Zeca Costa, removendo aquele gramado, aquela grama, aquela plantaçãozinha que tem ali, para poder também deixar tudo calçado, para melhorar também o ir e vir do cidadão, para usar a calçada como pedestre, e também para poder tirar a oportunidade de vizinhos oportunistas que pegam seu lixo por conta de uma grama que está um pouquinho mais alta e joga também lá para poder fazer ainda um pouco pior, porque o quanto pior é melhor para algumas pessoas que moram ali na adjacência. Então, secretário, leva para a tua pasta esse pedido de alguns moradores que não aguentam mais, até animal morto. Até animal morto. Aí você fala assim, ah, mas lá tem um pé de manga, tem um pé de caju que está produzindo. Sim, é lá justamente onde eu estou jogando animal morto por conta de achar que lá é a casa de sem dono.
0: Exatamente. Isso aí diz muito sobre nós mesmos, né, Sidmar? Porque tem local na cidade para poder fazer o descarte correto. Tem, né, o serviço que faz isso. Você não quer
1: falar que é falta de educação, né?
0: É, falta de educação, de fato, porque isso aí reflete a nossa realidade, infelizmente. E se acredita, assim, que esse tipo de pessoa é a pessoa que mais vai cobrar e vai mais criticar uma gestão
1: em si. Que denuncia até mesmo o que ele mesmo faz, só que usando
0: outras pessoas. Então, assim, cara, eu acho que o pior de tudo é você ser hipócrita. Então, assim, não adianta nada você cobrar uma coisa do setor público, da gestão pública, e você fazer exatamente a mesma coisa. Então, assim, se você quer cobrar, você tem o direito. Se é cidadão, tudo mais, você tem o direito de cobrar, até porque é o seu recurso que está sendo aplicado ali. Só que também não seja hipócrita, né? Não seja aquela pessoa que fala uma coisa, mas faz exatamente o contrário. Mas pode deixar que a gente vai levar, assim, esse pedido, ver se a gente tem a disponibilidade orçamentária para poder fazer dessa forma. Já tem previsto no orçamento já uma parte, tá? Vai fazer em volta do estádio todinho, essa calçada. Eu só vou confirmar se na parte lateral ali, sem ser na frente, né, na fachada, se está toda a largura da calçada ou se é só um trecho para pedestres e ficar ainda um trecho de gramado. Eu vou confirmar, havendo essa possibilidade, nós vamos atender sim. Pode ficar despreocupado.
1: É, o gramado ele é bonito, mas se você não tiver um tempo
0: tem
1: adequado
0: que ter a manutenção.
1: Exatamente. Ela vai se tornando e a calçada tempo, né? Vai se rompendo.
0: Exato.
1: Por conta das raízes. A gente sabe da problemática. Ah, mas eu prefiro que seja gramado. Eu também prefiro, só que também dá mais trabalho e também dá mais
0: sim,
1: chance
0: claro.
1: Para aqueles que gostam de fazer a malinação e colocar coisas ali que não deve colocar. Porque descarte de lixo em local irregular é crime. A gente trouxe aqui essa semana passada aqui falando com o secretário de Meio Ambiente a respeito dessas tratativas e a gente tem que chamar a responsabilidade. A gente tem
0: Exato.
1: Que fazer primeiro a nossa parte.
0: Isso.
1: Se você vê... denuncie, porque sempre quando a gente vai lá, a gente vê, mas depois que jogou, não adianta mais. É uma outra questão também sobre a Gabriel Ferreira, que vieram me perguntar ali, até mesmo participei da remoção de alguns veículos que estavam parados ali.
0: Uhum.
1: Aí vieram me perguntar assim, Mar, por que não faz estacionamento tipo espinha de peixe aqui? Eu falei, o pedestre vai andar onde nessa rua tão movimentada?
0: Exato.
1: Aonde que a gente vai colocar pedestre, pessoal? Porque até eu entendo que está faltando local e ainda veio ainda uns malucos aí falando que poderia ser mão dupla de novo Gabriel Ferreira. Ai, Jesus Cristo, não vamos entrar nessa não. Mas aí, aonde que vai colocar ali, cara, se o pedestre tem que passar.
0: Exato.
1: E ali nós temos ali o Palácio do Forró, que queira ou não queira, temos uma movimentação
0: Movimento
1: de
0: grande,
1: 500 né? a 800 pessoas no final de semana ali, todos os dias, uma média de 3 mil pessoas passando ali, dependendo do evento. Não é só, tem o comércio, tem oficina, tem plantão, ali tem taxista, tem vendedor de peças, então não dá para fazer, tem coisa que não dá. Falei, pessoal, pelo amor de Deus, tem coisa que não dá, o secretário.
0: E nós temos que priorizar bastante essa questão da acessibilidade do trânsito de pedestres, né? Nós temos que aproveitar que a Gabriel Ferreira é uma rua que tem essa possibilidade de revitalizar, tem a possibilidade de colocar esse fluxo ali, é uma rua... bem larga e hoje ela é mão única, então tem local para estacionamento que vai atender aquelas pessoas. A gente está vendo uma possibilidade de fazer um estacionamento ali recuado em alguns locais, mas da mesma forma como a gente teve que viabilizar alguns recursos a mais para poder executar essa calçada, qualquer tipo de mexido que a gente for fazer, estacionamento e tudo mais, a gente precisa do recurso para poder executar. Não adianta a gente falar que vai fazer e não saber o que fazer. Isso
1: talvez
0: é uma coisa...
1: nas duas laterais que não seja
0: Isso,
1: da Gabriel Ferreira.
0: Exatamente. Tem um local para poder, eu acho que é necessário. Só que uma das coisas que o doutor cobra muito da gente é o quê? Não promete que você não vai fazer, ou que você sabe como é que você vai fazer. Então, assim, se você não tem ainda o dinheiro para poder fazer, porque tudo, infelizmente, hoje é dinheiro, você precisa pagar a empresa que vai fazer, a construtora que vai executar, Então, eu não vou prometer falar assim, ó, vamos fazer porque eu ainda não tenho esse recurso. Mas nós vamos correr atrás, resolver o recurso. Tendo essa possibilidade, a gente fala, ó, Sidmar, vamos fazer, pode soltar para a audiência que a gente vai executar dessa forma. Então, a gente não gosta de trabalhar muito com promessa política, não. Eu, como se diz, não sou político, mas não gosto de ser de promessa política, não.
1: É, o ovo é bom depois que tá na grade,
0: já tá,
1: né?
0: Lá bonitinho, já tá na grade, você já consegue isso. Fazer.
1: Se você falar que tá na galinha ainda, pode
0: doutor,
1: ser garração.
0: Doutor, cobra muito isso, a gente. Muito, muito, muito, de verdade. Uma das coisas que ele mais cobra a gente é isso. Não prometer coisa que você não sabe como é que você vai executar.
1: É, não arruma brasa pra cabeça, não, porque depois tem
0: exatamente.
1: Gente pra apontar o dedinho. O Reginaldo tá com a gente, o Ronaldo também. Ah, quem mais aqui... O homem tá lá no Tangará, rapaz. É, Thiago, você vai ter que esperar o homem voltar. Bom, já estamos falando de Zeca Costa, então agora a gente vai dar uma ida lá no Jardim dos Ipês. Jardim dos Ipês, recentemente tivemos aqui também a presença do presidente da Câmara Municipal de Barra do Garças, Dr. Jaime Rodrigues. E na oportunidade, ele disse que até antes de assumir, né, a presidência, ele estava já pleiteando isso com o deputado, se eu não me engano, Max Russo, você pode me confirmar, ainda pode falar o nome desses caras, né?
0: Sim.
1: E que ele estaria trazendo recurso para poder fazer uma construção do mini complexo esportivo ou mini estádio ali no Jardim dos Ipês. E na oportunidade eu falei, olha, se não tiver espaço, pelo amor de Deus, não faz campão. Porque se fizer campão, depois não tem nem onde que encostar, muito menos aonde estacionar e muito menos aonde ficar... para poder colocar esse pessoal que vai estar lá como torcedor. Vai ter que ficar na rua. E aí foi devidamente olhado com todo carinho, com a sua equipe.
0: Isso.
1: E teve o entendimento de fazer um campo. Não reduzido, pessoal. Não vem com essa conversa fiada, não. Campo reduzido, a gente só faz quando é campão, divide em dois. A gente faz campo reduzido. E campo reduzido é para quem está fazendo treinamento específico para poder fazer tática, tá certo? Lá foi construído um campo... 60, vai ser construído um campo 60 por 40, porém vai ficar dentro das medidas limitadas, tanto ela mínima como na máxima.
0: Isso.
1: Do Futebol Set Society.
0: Isso.
1: Que é 35 por 55 e, se você preferir, 30 por 50, que é a medida que a gente usa no Beira-Rio, sobrando laterais. Por que, Sidmar, que você fala tanto desse número? Porque se o cara der um carrinho
0: tem espaço,
1: no, né, jogador, ele tem 2 metros, porque é 2 pra cá e 2 pra cá, então já foi de 35 para 39. E tem a cerca, já chegou nos 40.
0: Isso.
1: E no comprimento é a mesma coisa. O goleiro também tem disputa, o zagueiro vai sair. Quantas vezes a gente vê assistindo jogos aí, aqui até mesmo na Copa do Mundo, o jogador disputando a bola, passa por cima daquela placa e vira um peteco, passa em cima dos fotógrafos. Aí só aqui que tem que ser do jeito que alguns cabide de paca pensam que é, né? Mas graças a Deus que a sensibilidade de vocês entendeu que de fato construa, sim, o que de fato cabe.
0: Isso.
1: E que a população também possa ficar confortável lá dentro.
0: Exatamente. Já demos, né, a ordem de serviço, a obra já se iniciou lá naquele local, está na parte de terraplanagem. Nós temos ali uma área, né, com muita deficiência, né, Sidmar, nessa questão de esporte, de áreas de lazer. Nós fizemos lá uma praça que foi executada pelo secretário Luan ainda em 2024, foi finalizada. Nós temos ali ao lado do Ser Família o campo, né, lá no Vila Maria. E nós temos aquele meio ali que depende, né, dessa, ainda de outros bairros para poder executar. Então o Jaime, muito sabiamente, foi atrás aí do recurso. Como você disse, Quando o vereador vai atrás do recurso, ele traz o projeto, mas ele também traz o dinheiro, é muito mais fácil a gente executar. E ele conseguiu esse recurso, primeiramente com o senador Jaime Campos, que já pagou, por isso que a gente já iniciou essa execução lá da obra, e também o presidente da Assembleia, Max Russo, que já vai destinar também mais um valor para poder fazer a parte de vestiários, a parte de estacionamento, todo o entorno ali para poder atender essa população. Então
1: o vestiário, você sabe onde que vai ser ali?
0: Vai ser bem ao lado, mas num cantinho assim do... A gente colocou, já deixou o espaço previsto, né? A gente vai cercar tudo, mas já deixou o espaço previsto de onde vai ser esse vestiário. O projeto já está pronto, a gente só separou porque teve que dividir em dois projetos diferentes, né? Mas já tem o espaço pronto ali já para poder receber o vestiário, receber os banheiros, tudo aquele equipamento que vai dar suporte às pessoas que estiverem utilizando ali o campo.
1: Eu tô procurando aqui, eu achei... Thiago, eu vou tentar mostrar aqui, porque tecnicamente eu não pude mostrar para os nossos telespectadores, porque na verdade eu não entendo nada de parte técnica, quem entende é você. Eu vou colocar aqui na tela. para o pessoal dar uma olhadinha.
0: Isso, isso.
1: Olha lá, esse gráfico aqui que eu tenho é por completo. Isso, essa parte de baixo, do lado esquerdo da sua tela, nesse branco, o que, que vai ser ali,
0: Thiago? Ali vai ser o estacionamento, a parte de cima mais próxima ali daquela graminha, né, do lado direito ali, vai ser onde vai ser o vestiário.
1: Onde está aquela sombra lá.
0: Isso, onde está aquela sombra.
1: Na sequência da arquibancada.
0: Isso, ali vai ser o vestiário, com os banheiros, com a
1: parte... Para quem não conhece, ali vai ser o CRAS, logo atrás.
0: Atrás é o CRAS, né? Está sendo construído isso, também. Isso. É, aí naquela lateral ali onde está a sombra aí mais ou menos, né, que você mostrou, vai ser esse vestiário com os banheiros, com a parte de bebedouro.
1: Tá vendo aqui, pessoal? Você que está me assistindo, olha o mouse passando aqui, ó. Nessa região aqui vai
0: exatamente
1: ser o vestiário,
0: aí.
1: Ó.
0: Isso.
1: Vestiário e banheiro.
0: E banheiros,
1: tanto para o pessoal que está jogando bola, como também
0: para
1: a população que vai estar aqui também.
0: Isso.
1: Aqui nessa área aqui, estacionamento.
0: Vai ser um estacionamento,
1: isso. Aqui na frente aqui,
0: essa
1: ó.
0: Essa frente toda um estacionamento.
1: Tá, aqui vai ter um playground, alguma coisa para a molecada brincar ou não?
0: Não, ainda não tem no projeto, não.
1: Tá.
0: Não.
1: Então, aqui nessa parte onde estou passando o mouse aqui, é arquibancada, pessoal.
0: Isso, exatamente.
1: Ó, esse barranco aqui, onde que vai ter esse gramado aqui, logo aqui acima, onde está sendo construído o CRAS, que sai nessa rua aqui na frente.
0: Isso,
1: aqui, ó.
0: Exatamente.
1: Aqui é o CRAS.
0: É outra obra que está em execução ali naquele mesmo terreno.
1: Certo. Exatamente. Esse gramado aqui, nós vamos fazer aquela gramado, a grama Mato Grosso, que é igual a do Zeca Costa,
0: isso,
1: né?
0: Isso, exatamente. A grama natural, grama. Com parte de drenagem. Tá. E a gente já vai ver se consegue já deixar também a parte de irrigação pronta também para poder já deixar pronto esse gramado.
1: É, aqui é onde que vai ser construído a arquibancada. 1, 2, 3, 4... Aí depois no outro lance mais 4.
0: Isso.
1: 8 lances aqui.
0: 8 lances de arquibancada.
1: E
0: eu acredito
1: essa rampa.
0: Que atenda. A gente já deixou aquele espaço lateral, porque se precisar ampliar depois, a arquibancada tem possibilidade de fazer essa ampliação.
1: E a
0: rampa de acessibilidade, porque vai ter o platô para as pessoas com dificuldade de locomoção também assistirem elevado ali, né? Um local elevado ali, certo. Assistirem os jogos.
1: Tá, aqui entre o gramado, você está assistindo, você pode estar vendo. O mouse está sendo passado na linha lateral. Aonde está a torcida.
0: Isso.
1: Aqui vai ter um alambrado
0: para
1: cercar, vamos dizer, a torcida dos jogadores.
0: Isso.
1: E a bola também para não ficar batendo no rosto deles aqui.
0: Exatamente. O alambrado alto, né, para poder atender essa demanda aí e não ter as bolas ficar caindo para fora. Né?
1: Lembrando que aqui não pode ter poste, tá, secretário? Pelo amor de Deus.
0: Sim.
1: Senão eu vou estar transmitindo daqui, ó. E o poste vai ficar na minha frente.
0: Não, se eu não me engano, ele é mais deslocado para a lateral do campo. Ele não vai ficar à frente daquele central ali da arquibancada.
1: Do lado de cá, sim. Pode até ser. Onde eu estou passando o mouse aqui agora.
0: Ó. Isso.
1: 1, 2, 3, poste.
0: Uhum.
1: Mas aqui, 1, 2, não, porque aqui vai estar... Tá,
0: se eu não me engano, são 2. E aí a iluminação que o pessoal colocou da engenharia lá é uma iluminação que compensa a falta desse terceiro poste. São só 2 postes.
1: Então são 4 postes
0: atrapalhar
1: nos cantos.
0: Nos cantos, exatamente.
1: Maravilha. É. Aqui é uma outra visão, pessoal, onde que está o logo de Barra do Garças, para quem está chegando da rua, né? É, só para você ter uma noção, pessoal, ó, essa rua, a rua que sobe, que vai mais para dentro do IP, essa rua aqui... Ela dá acesso à avenida principal, um pouquinho abaixo.
0: Isso.
1: E mais um cadinho aqui, ó, onde o mouse está sumindo. A gente está chegando naquela rua que vem da Avenida Amazonas.
0: Isso.
1: Lá do Nova Barra, passa no anel viário e vai para Vila Maria, aonde a gente está chegando nesse recinto, mais ou menos.
0: Exatamente.
1: Uma imagem aérea seria um pouco melhor, mas a gente acaba no fim colocando na cabeça dos nossos internautas. E dos nossos ouvintes.
0: Não, como
1: aquele
0: você
1: que está nos ouvindo
0: é
1: não
0: uma
1: vai
0: obra,
1: ter gente
0: é uma obra rápida, não vai demorar. Nós acreditamos
1: antes previsão.
0: Antes do período chuvoso, a gente já vai terminar essa obra. Então,
1: até o final do ano?
0: Até o final desse ano. É uma obra rápida, ela não tem muita dificuldade, a empresa já está bem avançada lá na questão de terraplanagem. Então, assim, nós acreditamos que vamos sim conseguir entregar até o fim desse ano, antes do período chuvoso. Até porque essa parte de plantar a grama é bom, né, no período chuvoso, para a gente poder aproveitar. Aí é a temporada de chuva na cidade, mas...
1: E lá no Zeca Costa...
0: Não vai demorar tanto.
1: E lá no Zeca Costa, secretário, já vou te dar uma dica aqui. Nós temos grama pro lado de fora, que se você for fazer concretado, que não talvez conclua toda o campo. Mas nós temos muita muda de grama lá que dá para aproveitar para colocar
0: lá. Bom demais. Isso aí é uma coisa boa.
1: Até mesmo no entorno ali do Zeca Costa, tanto aquela parte do fundo... do gol pro lado de dentro, tem muita grama que pode ser removida ali, que depois ela vai brotar com pouco tempo, também ela vai estar voltando de novo em condições.
0: Show
1: pra
0: de bola.
1: Não tem que fazer um investimento muito
0: caro.
1: Vamos
0: ver essa possibilidade, com certeza.
1: Temos grama suficiente ali. Bom, o Alan Construtor, o vereador, quando foi feito o lançamento, até mesmo na tribuna, ele usou a tribuna junto com até o mesmo Jaime. Esse empreendimento aqui é por Jaime Rodrigues, o presidente da Câmara, né?
0: Isso.
1: E logo após também o Alan fez uma fala na tribuna, e se ele está me ouvindo ou não está, se tiver alguém ligado a ele mais próximo, pode me confirmar se é verdade ou não. Mas me parece que ele está em Brasília e ele está finalizando alguma documentação, porque ele diz que seria construído algo a pedido da Liga dentro do Carvalho 1 e 2 e 3, que havia um espaço reservado para essa finalidade, não só para a área de moradia, mas também para a área comercial que foi disponibilizado e também para atendimento na área de esporte. O senhor está sabendo de alguma coisa? Porque se eu não falar aqui, depois, lá em outro lugar, em outros canais, não vai falar também.
0: Nós temos lá previsto, né? Foi direcionado, foi solicitado pelo Alan esse estudo. A gente já tinha iniciado já um estudo de um espaço esportivo lá no Residencial Carvalho. Por ter, né, 1.416 casas vão ser entregues, por isso que a gente está buscando, vai ser construído uma creche, está finalizando a UBS, que já está pronta praticamente. Nós precisamos também de um espaço esportivo para aquela população que vai morar ali. Então, o Alan abraçou essa causa, foi atrás do recurso, né, para poder executar esse serviço. A primeira parte desse recurso, o senador Jaime garantiu e já pagou.
1: Já tá pagou?
0: Na conta da prefeitura.
1: Esse veinho é foda.
0: Ele gosta muito de Barra do Garça e todas as promessas que ele faz, ele cumpriu, todas, sem exceção de nenhuma. O recurso que ele falou que ia disponibilizar para a prefeitura, ele disponibilizou e todos já foram pagos para a prefeitura. Então, assim, já está paga a primeira etapa. Essa primeira etapa vai englobar um campo oficial, tá? Uma quadra de basquete e um parquinho de criança, né? Uma área de playground. Então, assim, esse projeto ele já está pronto para a licitação. Estamos finalizando alguns detalhes para poder iniciar a licitação, como o recurso já está em conta. Acredito que nos próximos dias a gente solta a licitação já dessa praça.
1: Ou seja, 1 milhão já está garantido
0: já
1: pelo Jaime.
0: Pelo Jaime. Isso. Aí ele também.
1: E depois
0: ele
1: tem outros valores.
0: Tem outros valores, o Alan está tratando ainda sobre isso aí. Ele ainda não me passou assim ao certo como
1: seria. Deixa ele falar que é melhor. Vamos falar que está garantido na Goiás.
0: Esse eu sei porque assim, é o que já chegou, que a gente tem autorização para
1: poder
0: executar.
1: Esse
0: já está tudo certo.
1: Então.
0: E ele está correndo atrás aí desses outros valores, assim como nós temos vários outros projetos aí também que a gente ainda está correndo atrás do recurso, né? Então assim, esse é confirmado já próximos dias para licitação e a gente começa já essa obra em algum tempo já. Então o Carvalho ele já vai ser inaugurado, as casas vão ser entregues, nós já temos à disposição da população, já teremos à disposição da população uma praça, um local de lazer, um local de esportes, nós já teremos à disposição da população, é lógico que tem um prazo da construção, mas uma creche, que esse aí já está indo para a licitação também, é um recurso que já foi garantido pelo Ministério da Educação através do PAC. Esse aí eu não vou nem falar assim que tem parlamentar, porque de fato não teve nenhum parlamentar que intermediou, foi o doutor Adilson mesmo que foi atrás desse recurso e conseguiu esse recurso de uma creche, ele e o professor Severino, não vou desmerecer, que o professor Severino também foi atrás.
1: Claro,
0: e nessa pauta da educação ele é forte, ele corre atrás. E ele...
1: Só não vai ser construída uma escola lá dentro do complexo, né?
0: Hoje o Severino está atrás de uma escola.
1: De uma escola.
0: Nós precisamos de uma escola de ensino básico lá dentro
1: do Carvalho.
0: Porque se
1: você fizer umas contas, Thiago, você... É melhor de conta do que eu. Se nós formos falar de 1.400 casas, de
0: isso.
1: três pessoas em uma residência,
0: isso.
1: Nós estamos falando aí de quase 7 mil, 8 mil pessoas.
0: Nós temos uma estimativa ali que só de crianças na faixa escolar, nós vamos ter quase 2 mil ali no
1: crianças,
0: Carvalho.
1: Ou seja...
0: Você pegando aí desde creche até o ensino básico, que é a responsabilidade da prefeitura, que é a prefeitura que tem que fornecer, nós temos quase 2 mil crianças que vão...
1: Vai colapsar o ouro fino.
0: Então, assim, nós temos escolas ali na região, mas nós precisamos dentro do Carvalho para poder atender essa demanda.
1: Se não fizer, vai colapsar o ouro fino.
0: Exatamente. Nós temos duas creches a inaugurar, tem mais uma que vai ser construída lá no Anchieta, que vai atender aquela região lá de cima, só que... mesmo inaugurando a creche Nova Barra, que já está em finalização, a do Carvalho, que vai ser licitada agora, nós ainda vamos ter uma demanda de creche. Então o Severino está correndo atrás para já prever uma ampliação dessa creche do Carvalho. Então, assim, já fazer mais um bloco de salas. E está correndo atrás agora do recurso para uma escola municipal dentro do Carvalho. A área a gente já tem destinada para essa escola. Nós, isso aí no Carvalho a gente não tem problema, porque a gente tem bastante área da prefeitura lá. E só precisamos agora garantir o recurso para construir essa escola. Nós precisamos de uma escola de pelo menos 8 salas de aula para ensino básico, que é igual essa do Dom José Selva, o antigo Dom José Selva, nós terminamos a construção agora. Então, assim, o Severino abraçou essa pauta aí junto do Dr. Adilson. Como ele tem muito contato dentro da educação do Estado, principalmente, ele está correndo atrás desse recurso. Eu acredito que a gente vai ter sucesso nisso, sim. É, tem o prazo da construção, mas nós vamos entregar também lá dentro do Carvalho esse equipamento.
1: E eu vou falar uma coisa para você aqui. Eu sou o maior crítico de demandas públicas, tanto ela no município, como no Estado, como federal. E para mim, eu estou andando. Não vou falar o resto, porque tem muita gente almoçando. Mas você sabe o que eu estou falando. Se é Lula, se é Bolsonaro, quem for.
0: É.
1: O importante é que tenha por obrigação. Porque é muito fácil naquela... Não sei da tua idade, mas eu sou um pouco mais velho que você. Naquela época que dava aquelas casas populares da Coab, antiga Coab, meu amigo.
0: É.
1: Não tinha infraestrutura, não tinha guia de calçada.
0: Exatamente.
1: Não tinha encanamento de esgoto, não tinha nada. E era um poeirão desgraçado. Que na maioria já vendia ela lá assim dentro de 3 meses.
0: Uhum.
1: 3 meses, porque não dava conta de ficar. Por quê? Porque você, quem constrói uma Coab, ele tem que construir onde? Numa área onde a prefeitura tem espaço.
0: Exato.
1: Olha onde que está hoje no Carvalho. Praticamente hoje está quase no centro, porque a cidade cresceu muito. Mas quando iniciou, era uma lonjura danada aquele trem lá. Agora, você não tem mercado, você não tem escola, você não tem atendimento, posto de saúde, você não tem uma creche para largar teu menino e você tem que vir trabalhar. Como é que você vai fazer? Como é que você vai morar num trem desse? Então o governo federal, tanto o governo do estado e o governo municipal, tem que ter sensibilidade.
0: Exato.
1: Não adianta dar a casa ou dar a casa para pagar lá 30 anos, como era da

0: adianta dar a casa ou dar a casa para pagar lá 30 anos, como era da Coab, essa vai ter que pagar? Como é que é essa daí?
1: Essa daí eles pagam, mas é uma taxa meio que simbólica, né? É que o governo pede. Se eu não me engano, é coisa de 50, 60 reais por mês. É bem baixo.
0: Não é nada. É
1: quase de graça. Para uma casa é de graça.
0: É uma caixinha de cerveja que você vai deixar de tomar na semana para poder pagar. Então, assim, quando você pegava aquela casa antigamente, era um desespero. Era duas alegrias. Uma hora de você pegar, outra hora de você vender, poder comprar um carrinho para andar. Era assim que funcionava.
1: Hoje é um critério do governo federal, principalmente, entregar com os equipamentos. É por isso que a gente conseguiu viabilizar, através aí do Severino, professor, doutor Adilson, a creche, porque é um dos critérios que eles estão pedindo agora. Tem que ter equipamento de esporte, tem que ter equipamento de lazer, tem que ter equipamento de educação, de saúde. Não adianta se botar o povo lá dentro lá, e esquecer eles ali dentro com aquela como se diz, no limbo, e dependendo de outros bairros para poder ser atendido, sendo que você vai sobrecarregar os outros bairros.
0: É porque geralmente quem está atrás de uma casa dessa é um cara que não tem uma bicicleta para andar, pô.
1: Exatamente.
0: E se tem, ele vai ter que vender para morar.
1: E nós
0: colocar um portão. Lá tem energia solar?
1: Lá tem um sistema de aquecimento. De aquecimento da água.
0: Isso. Da água, né?
1: É que a parte, como se diz, a parte mais pesada da energia geralmente é chuveiro,
0: é
1: aquecimento de água.
0: É solar, mas é para água. Essa água já quente, você já vai economizar no chuveiro, que é o vilão de uma casa pequena que mora duas, três pessoas ou até cinco pessoas. Porque a hora que o menino entra para tomar banho, que liga as luzes, chega a fazer assim, ó. E aí dá cinco minutos, menino, sai desse chuveiro, menino.
1: Exatamente.
0: Mas tá frio, tem que tomar. Então vai resolver também. Então, ou seja, tá vindo de encontro com a necessidade da população.
1: Isso.
0: Eu acredito que isso daí vai ser um up muito grande dentro da própria biografia do professor, do doutor Adilson, do professor Severino, dentro da necessidade. E eu falei esses dias para trás para o doutor Adilson, pena que o doutor Adilson não consegue vir aqui na minha bancada. E não foi falta de convidar, não. É porque a agenda dele é lotada e os assessores, me parece, que esquecem de pedir para ele vir aqui. Mas fica um pedido ao vivo para o doutor Adilson. Eu sou, como se diz, servo e sempre fui um bom servo. E sou fiel naquilo que eu faço. É, mas o doutor Adilson, eu já falei isso para ele, se o senhor entregar o anel viário, se o senhor entregar o carvalho, e se o senhor entregar a creche noturna para essas mulheres que trabalham e necessitam desse apoio, e a educação de Barra do Garças, do jeito que está aí, doutor, o senhor pode ficar tranquilo, pode colocar uma rede na beira do Rio Araguaia, que o senhor não tem consciência pesada de nada, porque o senhor já fez e fez muito, porque dentro do que já foi feito no passado... Não fizeram, não foi por falta de oportunidade. Não foi por falta de oportunidade. E quem teve a oportunidade de fazer e não fez, tem que lavar a cara para poder fazer. Porque agora sai um delegado de prender bandido, de ir contra aquilo que é o errado, e vira um político e faz o que políticos de estimação não fizeram. Então, meu papo é reto e é bem curtinho. Meu papo é reto e bem curtinho, secretário.
1: Não, e tá certo. Uma das coisas que o doutor preza muito é a questão de não prometer e de executar. As pessoas sabem que o doutor, ele não é aquela pessoa parecida, né? Ele não é aquele político que gosta de ficar aparecendo. Eu gosto de seguir na mesma linha, porque também não gosto de ficar aparecendo demais. E a questão é o próprio resultado falar pela nossa execução, pela nossa gestão. Então, como eu disse, não temos obras paralisadas, nós temos sim problemas, isso aí, e problemas toda a gestão vai ter, nós temos problemas, mas o que a gente faz com esses problemas, se a gente ataca esses problemas e tenta corrigir, é que mostra, né, o quanto a gente está importando com a gestão. Então, se nós temos problemas, estão sendo resolvidos na medida do possível, naquilo que a gente consegue fazer. Nós temos aí a questão da saúde. Ontem nós tivemos um anúncio grande do governador aqui, que é o Hospital Regional para Barra do Garças. Isso é uma briga política enorme, gigantesca, que desde o momento que o doutor assumiu, ele está correndo atrás disso. E ontem nós tivemos aí o fruto, graças a Deus, e a sensibilidade do governador Pivetta, ele conseguiu... fazer essa solicitação. Nós tivemos uma reunião na semana passada lá com ele em Cuiabá, né, doutor Adilson e toda essa equipe da saúde, Eu tive a oportunidade de estar presente, ele já tinha confirmado para a gente isso lá na quinta-feira e disse que viria a Barra para poder fazer um anúncio nessa segunda. É, e ele já autorizou lá, o secretário de saúde do estado estava junto, o Juliano, ele já autorizou.

0: Naquele momento, o Juliano iniciar já a captação dos terrenos, a prefeitura vai disponibilizar o local para poder executar isso, esse hospital. Então, assim, são problemas que a gente tem, que são problemas históricos, como você diz, que às vezes lá atrás não conseguiram resolver, e a gente está buscando uma solução. Então, nós temos vários pontos da cidade hoje que estão sendo revitalizados, que a gente está fazendo asfalto, que a gente está construindo escola, está construindo praça. São, como se diz, eu brinco com todo mundo, nós temos desde obras pequenininhas, obras de 100, 200 mil reais, mas obras também milionárias que vão mudar a realidade de bairros, como é a obra do Cristino Cortes, que deve se iniciar nos próximos dias, que é uma obra de quase 20 milhões de reais. Então, assim, nós estamos trabalhando em várias frentes para poder tentar resolver esses problemas. E o que a gente conseguir resolver, nós vamos resolver.
1: Eu tô aqui, a gente acaba no fim tendo que interromper algumas falas do secretário,
0: sim, claro,
1: justamente por conta de alguns detalhes. Por exemplo, da Diceso, que é Diceso, o Márcio Couto é um dos caras.
0: Sim, claro.
1: Que quando teve como deputado lá, claro, na Assembleia, bateu na tecla e eu cobrei dele um dia, não só foi dele, foi de outros também políticos que passaram por aqui, alguns vereadores, inclusive Adilson Tavares também, eu bati muito na tecla quando ele vem aqui também sobre a situação, por ser um homem ligado direto também para a saúde, porque município para receber, mas regional para poder atender, e a demanda e a conta não fecha nunca. Agora, com essa sensibilidade do governo Piveta, e obviamente com essa ordem de serviço, se é que vem ainda, em tempo, rapaz, presta atenção em alguns detalhes. Quando eu mudei para cá, mas aonde se viu um negócio desse, um presídio no centro da cidade? Ninguém está falando que o presídio está sendo construído e concluído.
0: Já foi concluído.
1: Onde se viu um negócio desse de atendimento aos menores aqui no Santo Antônio? Ninguém está falando que tiraram daqui e levaram para lá.
0: Exatamente.
1: Que já foi feito. Ou seja, mas o anel viário, enquanto não acontecer, isso é um problema sério. Carreta, não sei o quê e tal. Até parece que os carreteiros, motoristas, que transportam essa riqueza e também o ir e vir do cidadão, tinha culpa do problema. O anel viário foi feito. Aí entraram o quê? Os gravadores de plantão. Cadê? Onde que o povo vai cruzar o anel viário agora? Pô, o anel viário agora é um problema para a população de Barra do Gás. Acabou o problema. Por quê? Foram feitos alguns pontos paliativos? Foram. Fáceis. Pintaram a rodovia. Abriram uma brechinha ali onde a gente fala que é a platibanda que divide as duas pistas e colocar o semáforo. Paliativo, porque ainda acredito que vai acontecer das passarelas acontecer.
0: Exatamente.
1: Ou seja, o que eu estou dizendo, agora começar. Como é que vai ser? A população vai ficar na beira do rio ali e vai jogar produtos ali na água e vai matar os peixes por conta dessa população toda que vai ficar ali na margem do beira. E quando tava ali do jeito que tava, o que que você falava, cabeção?
0: Abandonado,
1: você metia, né, o cacete, falando que tinha abandonado, que tinha dinheiro na conta,
0: isso,
1: que o prefeito não fazia porque não era capaz, e agora que tá fazendo, você tá falando que vai matar os peixes. Mas ninguém tá falando da merda que já distribuiu também, dentro do rio também, né? Todo mundo, fecharam a boquinha, porque descobriram de onde que tá vindo, né? Aí neguinho, fecha o bico. Deixa de ser hipócrita, rapaz.
0: Exatamente.
1: Deixa de ser hipócrita. Começa a fazer um pouco o seu trabalho, de fato, da vontade que tem que ser feito, na mesma altura da cobrança que se cobra.
0: Essa questão aí das passarelas exemplifica muito a burocracia, né, que a gente falou aqui no início. O DENIT fez a licitação das passarelas para poder executar. São 7 pontos de passarela ali no anel viário. A segunda colocada da licitação não aceitou o resultado, entrou na justiça e está com medida liminar e está suspenso o processo. Já tem mais de 6 meses que está na justiça, o DENIT nos informou, que está 6 meses com o processo finalizado, a ponto só de dar ordem de serviço, tem orçamento para poder executar, mas está na justiça enquanto não resolver a liminar.
1: E essa questão de demora?
0: É exatamente essa liminar, que a segunda colocada na licitação não aceitou o processo, entrou na justiça.
1: Mas não se reveu e não viu que tinha direito.
0: E agora está na justiça fazendo esse processo, está no prazo
1: para
0: o juiz dar a liminar, se concede ou não a liminar da empresa que entrou com essa impugnação.
1: E sabe o que vai acontecer depois que fizer estas passarelas? Vai ter que meter grade de 5, 10 metros fora, né? fora. É. Sabe por quê? Porque você que critica que ali vai morrer gente...
0: Não vai passar nas passarelas.
1: Não vai passar, vai querer pular de novo também aquelas contenção que a gente está falando aqui. Aí tem que gastar o quê? Mais dinheiro, porque você criticou tanto que não ia fazer a merda da passarela. Agora tá feita, você vai desviar e não passar por ela. Por quê? Porque você é ninja, você é o tal, você é o bichão. É, bicho. Infelizmente, aqui na nossa bancada, ô Thiago, nós não rodeia toco, não, tem que falar a verdade, cara.
0: Isso aí a gente tem que se incluir no meio, nós somos assim bem hipócritas nesse sentido, né? Às vezes, quando pega pro meu lado, eu puxo sardinha pro meu lado. Agora, quando eu tenho que criticar alguém, às vezes pelo mesmo problema que eu faço, eu não tenho papa na língua, eu vou lá e critico, né? Infelizmente isso acontece, mas assim, pelo menos o jeito do eu tô trabalhar, e eu gosto de trabalhar dessa forma, a gente não liga muito para essa questão. Crítica positiva, crítica construtiva, Thiago, poxa, tem que fazer um planejamento de tal coisa, tem que colocar uma sinalização aqui. Tem várias pessoas que conversam comigo dos bairros que fazem essas críticas, a gente acata, a gente vai lá, tenta resolver a situação, até porque a cidade é muito grande, cresceu demais, como se diz, o setor público não conseguiu acompanhar o nível que a cidade se tornou, Barra do Garças se tornou, então a gente está tendo que correr atrás, não teve esse planejamento lá atrás para a cidade se tornar do jeito que o tamanho que é hoje, e a gente ouve sim essas críticas. Agora, aquela crítica que vem só para poder denegrir, que a gente percebe que a pessoa ela está tentando atingir eu, Thiago, como pessoa, e não eu, Thiago, como secretário, ou a gestão que a gente está fazendo, então assim, isso aí a gente eu nem entro no mérito, prefiro não nem comentar, não sou uma pessoa de discutir, muito, muito pelo contrário, se eu vejo que é já isso aí, a pessoa já para mim já não faz sentido mais, eu dispenso. É o mesmo jeito que eu trabalho, eu gosto de trabalhar assim, porque também faz parte do meu perfil. Então, assim, eu prefiro que o resultado fale mais alto do que aquilo que eu vou falar com a minha boca.
1: Maravilha. Ali na Beira Rio, a gente está, como se diz, para quem acompanha, para quem vê, está vendo de fato o que está acontecendo.
0: Mas agora vamos entrar na parte mais grossa lá, que são as passarelas, os perfis da empresa já chegaram para poder começar a cravar ali na orla mesmo do Rio.
1: Que vai dar mais trabalho,
0: que é o que vai dar mais trabalho, a parte mais pesada da obra, exatamente, que vão ser os transpassos das passarelas ali. Já chegou, nas próximas semanas já vão começar a fazer essas calçadas, então vai dar um volume grande de obra agora que o pessoal vai ver. Nós resolvemos aquela questão do esgoto, junto à Águas de Barra do Garças ali bem no porto, foi resolvido. O pessoal até perguntou para mim essa semana por que estava aberto ainda, porque a gente só está verificando se de fato foi tudo resolvido antes de fazer a ampliação da rampa. Até então parece que está tudo certo, foi vedado com concreto aquela tubulação.
1: Tem que esperar para ver, de repente o cara dá uma deslizada.
0: A gente aguarda só alguns dias, porque como tinha bastante água, tem que esperar secar para poder executar. Mas já tem mais de uma semana que está vedado de fato, não tem saído mais água ali com cheiro forte.
1: A responsabilidade fica na conta de quem?
0: Da Águas de Barra, naquele caso ali ficou da Águas de Barra, porque é uma tubulação, a gente identificou que é uma tubulação antiga de esgoto, ela estava isolada, mas existiam ligações clandestinas naquele local. Foram identificadas todas as ligações clandestinas, os proprietários foram comunicados, notificados, já resolveram o problema. Deixar bem claro, Sidmar, que já foram resolvidos. Algumas das ligações clandestinas, nem mesmo os proprietários sabiam que estavam ligadas. Muito antiga, né, aquela região do porto.
1: Se não foi ele que fez, não tem como ele saber.
0: Exatamente. E ali são proprietários que vieram de outros, né? Foi passando de um para o outro, mas assim, eles prontamente aceitaram a nossa solução e a solução da Águas de Barra e resolveram o problema. Isso aí é deixar bem claro que isso foi resolvido. E a Águas de Barra vedou de fato aquela tubulação com concreto. Então foi enchido de concreto, não tem como entrar mais água ali naquele local. A gente só está esperando para ver se de fato não tem nenhum vazamento. Não tendo, já vamos fazer o fechamento e iniciar a ampliação da rampa. Que eu acredito aí que nas próximas duas, três semanas a gente já está com a rampa pronta.
1: Ela vai ser o quê? Dobrada, mais ou menos?
0: Vai ser praticamente dobrada de tamanho.
1: A
0: boca dela que vai no rio, né? Aquele arco, aquele raio dela que vai no rio, vai praticamente dobrar de tamanho. Por isso que a gente subiu o flutuante para aquele novo local.
1: Aquele flutuante onde ficou tinha uma escadaria, mas só que ele não era desfrutado pela população, porque ficaria mais as partes estrutural, até mesmo de apoio para
0: o flutuante. Isso.
1: Aquela escadaria que tem na parte da esquerda para quem está descendo, vai existir. Na parte de cima não vai ser construída uma escadaria?
0: Um pedaço só, porque a rampa não pega tudo. Ah, já tá. Tem uma escadaria nova, né, que a gente fez para o flutuante, uh-huh, né, para acessar o flutuante, que é onde ele está hoje.
1: Tem um espaço menor, mas
0: tem. Um espaço menor e já tem um acesso alternativo ali para ele poder fazer, para não atrapalhar também, porque é um ponto turístico da nossa cidade. E na rampa, ao lado da rampa, vai sobrar um espaço que também vai ter uma escadaria. Ela não vai ser do mesmo tamanho da outra, que estava anteriormente, até porque a gente vai ampliar a rampa, mas vai ter uma escadaria ali também, se a pessoa quiser sentar, desfrutar ali do local ali, ela vai poder utilizar tranquilamente.
1: Você pode fazer um favor para mim na próxima vez que você estiver aqui, para a gente falar, claro, um pouco a respeito dessa obra, porque lá também vai ter vários pontos, além de alimentação, como também de esporte.
0: De esporte, exatamente.
1: E eu gostaria que você trouxesse um dia desse, esse material, tá, específico,
0: para
1: a gente mostrar enquanto a gente está falando.
0: Show.
1: Para aqueles que nos ouvem, obviamente não tem como ver, mas aqueles que nos vê, pelas plataformas, tem condições de estar, pelo menos, ter uma noção.
0: Tem uma noção do que vai ser, né? É, exatamente.
1: Porque, na verdade, vai ser uma coisa muito bem elaborada, está sendo uma coisa muito elaborada, e o investimento, obviamente, vai dar um up muito grande naquela região ali. E é claro que também vai ter também a demanda depois das pessoas que vão explorar aquela área,
0: claro,
1: ali,
0: para poder, claro,
1: fornecer, né,
0: alimentação ali, né? Vai ser licitado, são 7 quiosques no total que a gente está construindo ali no decorrer da Beira Rio. Porque essa ordem de serviço que a gente deu é de tudo, tá? É de todo o trecho, até na Praia da Rapadura. Então já está em execução os dois trechos. E a intenção nossa é depois de já fazer essa licitação desses quiosques, para na hora que o momento terminar a Beira Rio, as pessoas já consigam entrar para poder trabalhar. Que isso aí vai trazer movimento ali, né, para aquele trecho. Então, assim, é uma das coisas que a gente busca muito na nossa secretaria, é olhar para essa questão de qualidade de vida. Então, são as duas frentes mais fortes da nossa secretaria, que é a parte de lazer, esporte. Então, assim, a gente tem vários projetos em andamento, com barra mais qualidade de vida, e o Poeira Zero, que é qualidade de vida para as pessoas que moram ali, né, que não tem um asfalto na rua, que sofrem com aquela poeira todo ano, e quando é na época da chuva, com a lama. Então, assim, são duas frentes que a gente trabalha forte, que, como se diz, é uma das coisas que eu tenho como, pessoalmente, eu falando, quero deixar para a nossa população, porque eu acho que é o que faz muita diferença na vida cotidiana nossa aqui.
1: Com certeza, nós estamos falando de Beira Rio, mas também não podemos fugir de uma escola que já está toda,
0: claro,
1: já está toda planejada para iniciar, já deu ordem de serviço, inclusive, quem passar naquela região vai ver que ela já está cercada a área, e agora melhor você do que eu para estar falando. Mais de 1.000 alunos vai ser recebidos naquele investimento todo ali, é isso, secretário?
0: Não só cercada, Sidmar, se você passar lá hoje, você já vai ver que cerca de 50% dos blocos escolares já estão de pé.
1: Eu vi os pilares.
0: Já estão de pé. Lá a gente optou por uma estrutura pré-moldada, foi até uma orientação do Estado, porque eles estão tratando, lá é um CEI, né, que é um Centro Educacional Integrado. Vai ser uma modalidade diferente do Estado, estão fazendo várias escolas no Estado dessa forma, e nós optamos pelo pré-moldado exatamente pela rapidez.
1: Sim.
0: Então, se você passar lá hoje, você vai ver que praticamente todos os blocos já estão montados. Mais tardar aí um mês e meio, a parte grossa, né, vamos dizer, paredes, laje, pilares, vigas, toda a parte estrutural já vai estar pronta para poder iniciar a parte de acabamento. Então, assim, é uma obra que vai andar rápido. Ela tem ali 24 salas de aula. 24 salas de aulas, fora a parte administrativa, com laboratório e tudo mais. Nós temos ali um refeitório que é praticamente o dobro do tamanho daquele do Dom José Selva que a gente construiu ali. É um refeitório já fechado, climatizado. Nós temos ali piscina semiolímpica com vestiário. Nós temos uma quadra coberta poliesportiva. Então, assim, está previsto ali mais de 1.400 alunos para atender em todos os turnos ali.
1: Essa quadra é levada como quadra ou mais ou menos como ginásio?
0: É como quadra, Quadra poliesportiva é praticamente igual a do Dom José Selva. Exatamente. Então, assim, nós temos ali um equipamento urbano. A intenção aí do Estado já é entrar com uma escola militar, vocacionada ao esporte, por ter, né, a piscina olímpica, por ter a quadra poliesportiva. Então, assim, é uma obra que vai andar rápido. o recurso tem disponível, já está em execução.
1: É noturno?
0: Pelo que eu entendi do Estado, eu não estou assim a par de fato da grade de estudo lá, mas vai ser todos os três turnos vai funcionar a escola. Puxa, pelo vida. Que eu entendi. Não só com a parte do ensino médio, né? No ensino médio, do ensino. Mas também EJA, diz que vai
1: aquele
0: funcionar.
1: Aquele São José, aquela Vila Maria, aquele IP. Aquela região depois da Anel Viário vai virar um...
0: Vai, exatamente. É a região que a cidade mais cresce. Então, querendo ou não, é a região que a gente tem que investir mais. Então, assim, nós temos essa escola. É na região do Araguaia, é o primeiro CEI a ser construído, que está em execução. A gente já sabe de mais um que tá autorizado pelo Estado, que vai ser em Chavantina, que vai substituir a escola JK, a antiga escola JK lá de Chavantina. Vai ser construído um CEI ali também, mas ainda está na fase de... vai iniciar a fase de licitação. Então, no, na região do Araguaia, Barra do Garças é a primeira a construir esse CEI. E tem mais, se eu não me engano, 42 no Estado que vão ser construídos. Então, assim, é uma modalidade nova de educação. Se você ver o projeto, você vai ver assim, que é coisa top.
1: Mas vamos lá ver qual que é a hora
0: primeiro
1: dessa.
0: Muito, mas assim, está aberto para a população para visitar, para poder ver as nossas obras.
1: Vou lá dar uma olhadinha lá. Com certeza, tá? Com certeza eu sou bom para esse trem, para ficar dando ideia, para ficar PT. Mas só que eu não dou minhas pitocas, mas eu também dou solução também.
0: Tá, pelo menos, né?
1: Pelo menos dá solução, não
0: tá
1: dá
0: tudo
1: só,
0: certo.
1: Só cobrança, não. Eu acredito que vai virar um ponto muito importante para aquele bairro lá.
0: Claro, claro.
1: E agora também com essa construção também do mini estádio também, que é no mesmo
0: bairro,
1: setor.
0: Né? Isso.
1: Então, até o Novo Horizonte, até o Palmares, São José, aquilo ali vai ser muito bom para aquela área onde Barra do Garças não tem outro lugar para crescer, é para lá mesmo.
0: Exatamente.
1: Nós estamos terminando nosso bate-papo, Thiago. Arrancar teu couro mesmo. Como é que está a programação para a remoção definitiva da cadeia pública do centro da cidade? Dimar, qual que é a tua pressa? Eu não tenho pressa nenhuma, pessoal. Eu não tenho pressa. Eu só acho que cada coisa, cada qual no seu qual.
0: É.
1: Tá? Eu não tenho nada. Aliás, eu tenho muito ouvinte lá dentro. Aí, como é que você sabe? Eu sei que tem gente que me escuta e tem gente que me vê lá dentro também. E eu não tenho dificuldade para isso também, não. Nem todos que estão lá dentro deveriam estar condenados para a morte. Na maioria que estão lá dentro, tem com certeza a segunda chance para sair para fora e mudar de vida.
0: Sim.
1: É isso que eu entendo e é isso que eu penso.
0: Sim,
1: claro. E aquele que é condenado para a morte, eu queria ter a oportunidade de estar falando com ele pela última vez para que, quem sabe, eu pudesse também mudar o cenário para ele. Então, não tenho nada contra.
0: Exatamente.
1: Não tenho nada contra. Agora, sair dali... para a gente criar uma outra forma de usar aquela área para atendimento até mesmo para a própria população.
0: Sim.
1: E levar para um local adequado, esse é o meu entendimento, tá bom? Então não tem nada contra, não.
0: Não, e assim, já avançou bem, já está pronto, né? Já foi entregue o presídio lá na parte de cima, né? Eu não falo presídio, centro de detenção temporária, né? Porque não é um estado de presídio, mas o Jailson, que hoje está como diretor aí aqui na região, ele já se mudou para lá com a maior parte dos reeducandos ali. Nesse local aqui central, hoje, estão concentrados somente aqueles que estão trabalhando, porque tem um programa, né, do sistema penitenciário que disponibiliza essa mão de obra para empresas, para a própria prefeitura. Inclusive, nós temos hoje dentro da nossa secretaria alguns reeducandos trabalhando. Hoje de manhã nós tivemos até um café da manhã deles com o doutor Adilson.
1: Para quem não sabe, na obra, serviço mais pesado, diretamente braçal, eles trabalham.
0: E outra coisa, nós temos ali pessoas que são capacitadas.
1: Sim.
0: Nós temos ali operadores de máquina, nós temos
1: pessoas soldador, são pedreiros,
0: soldador,
1: torneiro mecânico.
0: Eletricista. São pessoas capacitadas que às vezes, né, incorreram ali num crime, numa bobeira, alguma coisa que aconteceu, mas que estão querendo se ressocializar, e a prefeitura abre essa oportunidade para que eles se ressocializem e tenham ali a condição de ajudar a sua família, mesmo que nesse período que eles estão ali. Então, aqui no centro da cidade hoje só estão os que estão trabalhando. Tá, o pessoal me passou hoje que são cerca de 60 reeducandos que estão trabalhando hoje em vários locais da cidade. E eles estão ali provisoriamente, até para facilitar o trajeto deles, né, para os locais de trabalho. E já estão organizando também a mudança desse pessoal lá para cima. Após isso, vai ser desativado aquele local ali e vai ser disponibilizado aí. Aquela área ela é da prefeitura hoje, tá?
1: O que seria hoje, né? Previsto?
0: Hoje nós temos conversa aí com o pessoal da Polícia Civil em si, que tem a intenção de fazer... de agrupar toda a parte da Polícia Civil ali naquele local. Nós temos também uma conversa com o pessoal da Politec, mas isso aí parece que já estão. A gente já está organizando uma outra área para eles. E por último, nós temos a intenção também de levar alguma parte da prefeitura ali para aquele local.
1: Administrativa,
0: atendimento ao público, que é uma região central, né? Onde está o coração da cidade. Desafogo ganha tempo, a gente tem um espaço muito grande, uma estrutura grande construída, mas a gente ainda não tem definido o que, que vai ser de fato. Estamos conversando com o doutor Willinei, que está tentando viabilizar o recurso para poder executar isso aí. Então, assim, a nossa intenção, assim que tiver definido, mas o presídio em si já está batido o martelo que não vai ficar ali, tá?
1: Maravilha.
0: Tá resolvido.
1: Maravilha. Muito obrigado pela sua disponibilidade. Uma hora e meia de bate-papo com esse cara, velho. Vou te falar uma coisa pra você. Tem trem pra falar ainda, hein?
0: Tem muito.
1: Você tá doido? Se nós for entrar nessa área aí, tanto na parte administrativa da área da segurança, eu sou a favor de trazer tudo pra lá e pegar esses aluguéis que tem desses primeira DP, segunda DP e colocar tudo ali. E se for para fazer também uma junção com a área da segurança, parte burocrática, com a própria administração, para colocar ali dentro para resolver problemas de documentação, eu também sou a favor.
0: Claro, claro.
1: Vamos derrubar tudo aqui lá e vamos fazer um trem lá e vai ficar bonito.
0: Uma área nobre, né, cara?
1: Vai ficar bonito.
0: Boa.
1: Muito obrigado, viu, secretário, mais uma vez.
0: Obrigado mais uma vez e estamos à disposição, viu? Se tiver alguma dúvida, pode nos procurar na secretaria. Eu sempre falo, às vezes eu não estou lá porque eu estou rodando nas obras, mas tem os nossos coordenadores, tem os nossos engenheiros, estão sempre à disposição para atender e para tirar suas dúvidas e receber as solicitações da sociedade. Obrigado, viu?
1: Maravilha, está aí, ô Julareco, você está em Santo Antônio do Levergé, esse é o secretário de obra, é o homem que está sendo responsável pela reconstrução do velho Zeca Costa. Muito obrigado pela sua audiência. Está aí em Santo Antônio do Levergera acompanhando a nossa programação. Fiquem todos com Deus que nós vamos com ele. Já acabou o nosso tempo.
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7: Treze horas e três minutos.
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Muito bem, na nossa sintonia 98,7, por aqui estamos nós. Um abraço ao Vicente Quessu, que esteve aqui conosco, também trazendo o nosso Bom Dia Comunidade. Sidmar Bernardo Pio Júnior, os meninos do Jornal da Tarde, a partir das 11h30. Um abraço e por aqui, começando o nosso flashback sertanejo romântico, o nosso Boa Tarde na Vale do Araguaia. Um abraço a todos vocês que estão conosco. Quero te ver feliz hoje. Não deixe as dificuldades ou as preocupações te derrubarem. Mantenha a fé e a confiança e tudo vai ficar bem em nome de Jesus. Mantenha a mente focada no positivo e tudo mais vai se ajustar. Que tenhamos uma tarde incrivelmente boa. É isso que eu desejo pra você aí do outro lado do rádio, na nossa sintonia. E bora curtir música boa. Daniel, inevitavelmente, vai cantar pra você agora. É o nosso

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10: E vai ouvir na nossa sintonia Guilherme Santiago, Desesperadamente Apaixonada. É o nosso Flashback Sertanejo Romântico.

0: Cristiano Araújo, mente pra mim, no nosso flashback sertanejo romântico, pra gente relembrar dessa voz.
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Mais uma do Zezé de Camargo e Luciano, sufocado na nossa sintonia a 98,7, para você curtir. E daqui a pouquinho, após os apoios culturais, atendendo a pedidos.

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0: 13:50.
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5: Muito bem, estamos de volta com você depois de curtir a música do Diorley Gomes. É promoção na Vale do Araguaia FM, isso aí, né? Promoção especial pra você, dia de Copa, estamos na Copa do Mundo, isso mesmo, né? Então, aqui pra você, agora, a gente vai curtir de Paulo e Paulino, Ponto Final, a música pedida aí pela Gerlândes Vidal. Oferecendo aqui para nós da rádio, Fernando Leila Júnior e Elizabeth Del Monges. Vai para você também, doutora Rosália, o seu Farias.

0: Vai também para você, Serginho Esteca e família, Janete, Francesco, todos nós aqui da rádio, Tenente Gomes, Cabo Biratã, para você, Rosângela, aí na Vila Maria, e quem está conosco na Vale do Araguaia, o pessoal do Bado Mutuquinha, um abraço. Também aí a Neuraci, o Peba, Vanessinha, um abraço para você e toda a sua família. De Paulo e Paulino, ponto final. Valeu, Gerlães!
1: Olha,
0: é a Gerlães Vidal, dizer, né? Que pediu. Valeu, conversar. Gerlães Vidal!
1: Olha,

na nossa Vale do Araguaia FM, como eu estava falando para você, da promoção do Diorley Gomes e a Vale do Araguaia FM, é dia de Copa, é a música do Diorley Gomes. Manda aqui no nosso WhatsApp, Mel, quero participar do sorteio, da música do Diorley Gomes, dia de Copa, e você vai ganhar R$200 no finalzinho da Copa, hein? Acabando a Copa do Mundo, tem sorteio pra você aqui, dia de Copa de Diorley Gomes, a música do menino rolando na Vale do Araguaia FM. Aqui toca a música dele. E vamos de Gian Giovanni, sai dessa coração, o Edinaldo pediu e vai ouvir agora. Um abraço, Edinaldo, você, o André, um abraço pra vocês. Sai dessa coração, é a música que ele pediu. Valeu, menino, vamos curtir agora. Do comecinho que é bem melhor, né, minha gente?

0: nossa sintonia, 98,7. Quem tá aqui participando conosco também é o nosso amigo Edinho Marcineiro. Ô Edinho, um abraço pra tu, menino. Ó, só pediu com a música que ele pediu, meu Farias. Ele pediu aqui Bruno e Marrone, Dormir na Praça. Um abraço, Edinho. Eu separei pra você Bruno e Marrone junto com essa dupla Chitãozinho e Chororó, Dormir na Praça, pra você curtir junto com os nossos ouvintes. Deusa, curte aí, Devaí, todos vocês. Vamos curtir, vamos lá. Agora, as meninas lá no Jacaré Gris, um abraço. No comecinho que é bem melhor, né?
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na nossa sintonia 98,7. É nós na Vale, né? Obrigada pelo seu carinho, pela sua audiência. E na nossa sintonia agora a gente vai ouvir aqui é a Sassá MC, uma amiga que eu conquistei ali na faculdade, aliás, na Universidade Federal do Mato Grosso, né? No curso de Geografia. Nossa Sassá MC, vou colocar aqui pra nós curtirmos a música dela agora. Vamos lá, canta Sassá MC, Carnaval chegou 2.

0: tá aí, a gente acabou de curtir a Sassá MC Carnaval Chegou 2, é a nossa geógrafa, né? E na Vale do Araguaia FM, agora nós temos Gian Giovanni, convite de casamento, quem pediu? Vamos ouvir aqui, o menino pediu.
1: Boa tarde, Melzinha, Melzinha aqui, o João Dotinha, toca aí pra nós, Gian Giovanni, convite de casamento.
0: Um abraço, meu amigo Júnior Daltin. Ele ofereceu aqui pra mim Mel Farias e especialmente pra você, Janatinha, e pra todos nós aqui da Vale do Araguaia FM. Bora curtir, né? Convite de casamento, Gian Giovanni.

0: Obrigada, Melzinha. Tô ligada. Agradece o Júnior aí. Ó. Ui, tchê, tchê, tchê.
1: Oi, tchê, tchê, tchê, né, Jonatinho Segatti? Está nos ouvindo e eu separei aqui para você curtir, você, Janetinha, e todos os nossos ouvintes, Leandro e Leonardo. É essa dupla maravilhosa que fez muito sucesso e faz sucesso ainda, né, o Leonardo. Você.

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2: Muito bem, na sintonia da 98,7, a gente vai curtir agora a Fátima Leão, Pecado de Amor. É o pedido dela, Dorinha, do Jardim dos Ipês, né, Dorinha? Obrigada, Dorinha. E ela tá vendendo uma rifa, a rifa solidária. E se você quiser comprar, vou passar aqui pra você, ó. Cada número é R$ 15 em prol de exames cardíacos, tá? Luzia Soares de Freitas, 8 860 6888 141 49, a chave Pix, ok? Pra você ajudar aí a Luzia Soares de Freitas. Valeu, Dorinha, um abraço pra você. Tá aí, vamos do comecinho com a música dela, Fátima Leão, Pecado de Amor. Obrigada, Dorinha, pra todos e todos da rádio, né? Valeu, querida, todos os nossos ouvintes, todos os locutores.

0: Boa tarde, meu. Boa tarde, ouvido do Vale do Araguaia. Meu, hoje eu tenho que ficar deitado, por causa da coluna, travou tudo. Tô repousando, mas eu quero ouvir um almoço. Seja feliz com Raça Negra. Quero oferecer pra você, pra todas as pessoas que gostar. Meu amigo Edinaldo tá na obra sozinho. Falou? Um abraço, meuzinho. Tamo na escuta.
1: Um abraço, André. Esse é o André Luiz, o famoso André Luiz da Band, né? Pediu Raça Negra, seja feliz e nós vamos curtir agora. Um abraço, André. Ah, também essa música vai pra você, Ana Maria, pro Quindinho, Luiz Alberto. Daqui a pouquinho tem sua música. Valeu, vamos curtir. Cláudio Silva Construções e Cláudio Moreira Construções, um abraço pra vocês. Obrigada pelo carinho da audiência. Ô Nazaré, curte aí também.

0: FM, são 14 horas 39 minutos na nossa sintonia. Nossa amiga Genoveva pediu uma musiquinha aqui, né? Genoveva, um abraço pra você, menina. Qual a música você quer ouvir hoje?
1: Boa tarde, Melzinha. Melzinha, passa a música pra nós. Já tem alguém no seu lugar com Trio Remeleixo? Pode ser?
0: Sim, claro.
1: Obrigado, Melzinha.
0: Obrigada a você, Genoveva. Canta aí, Trio Remeleixo. Tem alguém no seu lugar.

Nosso amigo Luiz Alberto pediu uma música do João Mineiro e Marciano. Eu separei aqui pra você, ó. Ainda ontem chorei de saudade, viu, Luiz Alberto? E ele manda aí pro Fernando Del Mondes, pro Antônio e pra doutora Rosália. E nós vamos curtir agora na Vale do Araguaia FM. Valeu, Luiz Alberto!

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7: 14 horas e 50 minutos.
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9: Na nossa Vale do Araguaia FM, um ouvinte nosso aqui lá em Boston. Deixa eu ver quem é, o Luiz Moreira. Um abraço, Luiz Moreira. Obrigada pelo carinho da audiência. Ele tá aqui, pediu Daniel, Henrique e Juliano, Só Dá Você em Minha Vida. E a gente vai curtir agora. Valeu, Luiz Moreira, em Boston. Depois você me fala a diferença de fuso aí. Quantas horas são aí em Boston agora? Vamos lá, vamos aqui ouvir agora. Canta pra gente a pedido do Luiz em Boston. Daniel, Henrique e Juliano, Só Dá Você em Minha.

0: música boa é aqui na Vale do Araguaia FM, não é mesmo? E a nossa amiga Lindinha participando aqui conosco. Lindinha, qual a música você quer ouvir, minha querida?
1: Boa tarde, Melzinha, tudo bem? Melzinha, eu nem pedi música ontem, eu tava na rua, passei o dia na rua resolvendo problema. Mas hoje eu vou pedir a música do Zé Felipe, Saudade de Você, e ofereço para você, para toda a sua família, todos os seus ouvintes, para todos nós aqui do Posto Fiscal, para todos aí da rádio. E para quem gostar da música, tá bom? Para quem eu mando música, para quem me manda, tchau, tchau. Beijo!
0: Um abraço, minha querida. Vamos então curtir.

14 horas e 57 minutos. Vença o desânimo com a ajuda de Deus. Todos passamos por fases de desânimo na vida, mas a Bíblia nos ajuda a encontrar o ânimo de novo. Quando estamos desiludidos, tristes, embaixo, a palavra de Deus nos oferece consolo e esperança. Por causa de Jesus, sabemos que há um futuro para nós, mesmo se as coisas estão difíceis agora. A Bíblia nos mostra que a nossa força não é suficiente para sustentar o coração por muito tempo. É por isso que Deus oferece algo maior. Esperança viva em Jesus, capaz de restaurar aquilo que foi enfraquecido pelo cansaço da alma. Quando o desânimo tentar dominar seus pensamentos, lembre-se de que Deus não se afasta de você nesses dias. Pelo contrário, é justamente quando você se sente embaixo que o Senhor se aproxima com mais cuidado e graça. A palavra de Deus diz: o Senhor está perto dos que têm o coração quebrantado e salva os de espírito abatido. Salmo 34, 18. Na nossa Vale do Araguaia FM, eu vou me despedindo de vocês. Obrigada pelo seu carinho, pela sua audiência, você que pediu música, que participou. Gil Gomes, um abraço para você, menino, em Cachoeira de Goiás. Valeu!

Tá separado aqui duas vezes você, César e Paulinho, um pedido do Giovanni. Vou mandar pra você, tá bom? E o Luiz Alberto. Luiz Alberto tá lá na sintonia. Ele pediu uma música, mas a dona Abigail, um abraço pra ela. Tá aí, né? Então, tchau, tchau pra vocês. Duas vezes você, César e Paulina, é o pedido do nosso amigo Giovanni, oferecendo pra todos nós aqui da rádio: Fernando, Leila, Júnior, Elizabeth Delmonte, Gerlandes Vidal, Dorinha, a Lindinha. Vai também pra você, Miralva Lacerda, doutora Rosália, seu Faria, Janetinha, Francesco, todos nós. Um abraço, tchau, fui. Até amanhã, com a graça de Deus, estaremos aqui novamente. Você vai ficar na boa companhia dele, Antônio José, que já tá ali prontinho para mandar sua música. Tchau, fui, até amanhã, com a graça de Deus.

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Barzinho e um violão sertanejo, e a gente cantando música romântica assim: duas vezes você.

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3: Beleza, gente, já estamos por cá. Olha, já são 15 horas, 3 minutinhos aqui na Vale do Araguaia. Nós estamos já começando a programação da terça-feira, hoje, 23 de junho, já quero cumprimentar a nossa querida linda Aragarças, o nosso Pontal do Araguaia, a nossa grande Barra do Garças, e também quero cumprimentar o Martins, né? Olha o Martins aí no setor Dermate, ligadinho na programação. Muito obrigado, Martins, pela audiência, e nós vamos aí junto aí até as 17 horas. Muito obrigado aí pela audiência. Pode pedir sua moda que nós vamos tocar já já, né? É, eu também quero cumprimentar aí a todos os nossos amigos lá do Jardim dos Ipês, a nossa querida Miralva Lacerda, cumprimentar também a Janete Segatti, o Francisco lá na Serra do Preto, dos Preto, e também o Sargento Estênio lá em Aragarças, viu? Cumprimentar também a Fátima, lá em Aragarças, que é a avó do nosso amigo doutor Vinícius, meretíssimo juiz, doutor Vinícius da comarca lá de Aragarças, viu? Agora tá em Goiânia, vai ser promotor já de justiça. Então, um abração para todos vocês, um abração também para o nosso amigo pastor Otávio Wilke, lá em Aragarça. Fala em pastor Otávio Wilke, nós temos aí no próximo sábado, viu, lá em Aragarça, no sábado, a partir das 8 horas da manhã. Um convite especial para fazer a vocês. Olha, a Prefeitura Municipal de Aragarças, por meio da Secretaria Municipal de Meio Ambiente e Recursos Hídricos, tem a honra de convidar a Vossa Senhoria e toda a equipe dessa instituição para participar aí da segunda Blitz Ecológica de Prevenção às Queimadas, viu? Então vai ser sábado aí, uma ação como objetivo de conscientizar e sensibilizar a população sobre o impacto ambientais, social e econômico causado pelas queimadas, tá certo? Então vai ser sábado aí a segunda blitz ecológica, né, em prevenção aí às queimadas, prevenção ecológica sobre as queimadas lá na cidade de Aragarças. Vai ser lá no Posto Fiscal, todo mundo convidado, viu? Então vamos cumprimentar também o meu amigo Estênio, o Estênio também, o pessoal lá do Buriti, o meu amigo Sadam, o pessoal lá ligadinho na programação, sou a Genô também, não perde um, Hamilton, lá do, o Hamilton, lá do Distribuidor Goiás, e também a Bela. Um abraço lá para a esposa do Amil, Tabela também. Não, e o André, aqui próximo do Copema. Gente, vamos continuando para cá. Nós vamos falando sempre aqui em nome dos nossos colaboradores. 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Gente, então vamos para mais um modão. Chegando o modão aí, esse modão vai lá pro meu amigo, para o meu amigo Agenor, nosso ouvinte, todos os dias tá ligadinho na Vale do Araguaia. Ô, Agenor, tá chegando então aí o Zé do Rancho, o Zé do Pinho, esse modão.

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Beleza, gente, já são, olha, 15 horas, 30 minutinhos aqui na Vala, hoje dia 23 de junho, celebrando principalmente como o dia olímpico ou o dia mundial do desporto olímpico, marcado a fundação do Comitê Olímpico Internacional, 1894, e a data também é amplamente conhecida no Brasil, como véspera de São João, famoso pelas tradicionais fogueiras e festas juninas.

Então tá aí. Dia 23, comemorando aí o dia do Olímpico, né? Dia Mundial do Desporto Olímpico. E também a véspera de São João, né? Tá chegando aí. A festa de São Pedro. Só é amanhã, 24, né? Dia 24 de São João. Então tá, gente, vamos continuar por cá. Vamos falando sempre em nome dos nossos colaboradores. Um abraço lá pro Juninho Dotinha. Já ligou pra nós que pedindo uma moda. Muito obrigado. Genoveva também, lá no Pontal do Araguaia. Alô, Genoveva. Muito boa tarde, minha querida. Ô, Gil Gomes, lá em Cachoeirinha de Goiás. Um abraço especial. Luiz Mariano, lá do... de Boston também, já falou aqui, também lá, tá em Boston, né, o Luiz Mariano, e também o Edinho. 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Abração lá para o Igor, na terça-feira, Bolota, Cuiabano, e também pro Ézio Cristiano e o Paulo do Torichorel. Abraço para essa galera aí. Vamos continuando por cá, vamos atender já a Gilane Vidal, pediu um modão para nós aqui, e oferece para o Fernando, oferece para Mel, oferece para nós aqui no estúdio, oferece para Janete Segatti, oferece para o Francisco, oferece para o Mazinho Nunes, Giovanni e o Sérgio, e oferece também para Lindinha, lá do Poço Fiscal, oferece para Miralva, aí pra Dorinha, oferece também pra toda a galera que tá ligada aí na Vale do Araguaia, Mazinho Nunes, e pra todos que estão ligados aí na programação, viu? Muito obrigado pela audiência aí, uma ótima terça-feira pra você, Gilano Vidal, e vamos ouvir a sua moda, né? Tá aqui então, a moda da Gilano Vidal, André e Andrade, tá aí, vamos embora ouvir.

0: Leandro Jantes, já são 15 horas e 39 minutinhos. Deixa eu ver aí. Mário Tizil, botequeiro. Nós vamos para mais informação aqui do nosso comércio, né? Já vamos atender já o Juninho da Altinha. Daqui a pouco nós vamos atender a Janete Vidal, o Janete Segato. Vamos atender também a Lindinha, lá do Poço Fiscal, a Genoveva também, todos vamos atender todo mundo, né? 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Vamos atender o Juninho da Altinha. Boa tarde, Juninho da Altinha. Tudo bem? Aí na chácara do Macaco Cianês. Aí, né, doutor Queca, criminalista. Um abraço, doutor Queca, também. Um abraço para todos vocês aí, viu? Uma ótima terça-feira. E vamos aqui com modão especial pra você. É um pedido aqui, nós vamos atender agora o Juninho da Altinha. Alô, Juninho da Altinha, tem um áudio, Juninho, bora ouvir o áudio. Fala, Juninho, fala aí, Juninho, pra nós ouvir aqui o seu pedido.
1: Boa tarde, meu amigo Antônio José. Antônio José, aqui é o Juninho da Altinha. Estamos aqui na toca do Macaco Cianês, a toca do nosso amigo criminalista bruto, doutor Queca. Toca aí pra nós, viúva sem nada. Estamos aqui na audiência, eu e o doutor Queca.
0: Falou, abração pra você, ótima tarde, terça-feira, viu, meu garoto? Abração pro Queca também, ótima terça-feira. Tá aí então a modona pra você.
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0: Beleza, gente, vamos continuando por cá, já são 15 horas 53 minutinhos aqui na Vale. Vamos atender a Lindinha lá do Posto Fiscal, mas antes nós vamos falando sempre em nome de Lares Materiais para Construção. 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Então tá aí, vamos lá, gente. Um abração pra todos vocês, tá ligadinho. Ótima quarta-feira, um abraço lá pro Marcelo Bandeira, sou Antônio, Paraguai, lá na Multicarota Elétrica, lá em Aragarça. E também pra o meu amigo Paulinho do Açougue. Alô, Paulinho, você tá bom? Marido David, daqui a pouquinho eu vou atender o marido David também. Lindinha, boa tarde, Lindinha, tudo bem? Ótima terça-feira pra você. Pra todos aí do Posto Fiscal, tem um áudio aqui da Lindinha, nós vamos ver. Fala aí, Lindinha, vamos embora ver o seu pedido.
1: Boa tarde, Antônio José, tudo bem? Antônio José, eu vou pedir a música aí do Paula Fernanda com Zezé de Camargo, Criação Divina, e eu ofereço para você, para todos os seus ouvintes, para sua família, para todos que tiver na sintonia, tá bom? Para todos aí da rádio, todos aqui do Posto Fiscal, para toda a minha família também, para quem me manda a música, para quem eu mando. Tchau, tchau, menino, fique com Deus, bom trabalho.
0: Tranquilo, vamos ouvir então esse modão e o Zezé de Camargo e Paula Fernandes.

0: Beleza, gente, continuando por aqui, já são 15h59, falando sempre em nome de Super Pontual, onde você economiza de verdade, ali na Duque de Caxias, setor Ceará. 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Boa tarde, minha querida Genoveva do bairro São José. Agora no São José, no Morado Sol, lá no Pontal do Araguaia, né? Ô, minha amiga Genoveva, vamos ouvir aí o pedido da Genoveva. Pediu uma modona pra nós aqui, nós vamos ouvir o pedido aqui. Vai tocar já pra você, tá bom? Uma boa tarde, terça-feira. Amanhã, Jogão do Brasil. E nós vamos tocar sua moda aqui agora, viu, querido? Uma ótima tarde pra você. Vamos ouvir.
1: Boa tarde, Antônio.

Morado Sol, o pessoal aí também de Pontal do Araguaia. Muito boa tarde pela audiência, viu? Muito boa tarde, muito boa tarde. Então tá, vamos tocar Milionário Zé Rico. Aí agora pra você, né? Chegando aí então esse modão.

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12: Beleza, gente, vamos continuar por aqui, já são 16 horas, 12 minutinhos aqui na Vale do Araguaia, viu? Olha, mandar um abração lá para o meu amigo Nilson, alô Nilson, um abraço pro Nilson, lá também para Dalzira Ferreira do Santo Antônio, a Dorinha, Dorinha, já te atendo, Janete Segatti, vamos atender a Janete Segatti. E já nós vamos atender também o meu amigo lá de Boston, viu? É, o Júnior Daltino já atendeu. É o meu amigo Luiz. É o Luiz Mariano de Boston. Tá ligadinho lá pela internet, né? 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Então tá certo, gente, vamos tocar mais uma moda. Essa agora vai pra Janetinha Segatti. Boa tarde, Janete. Tudo bem, minha querida? Um abraço lá pra Janete Segatti. Um abraço também lá pro Francisco, pra todos os amigos cantores da viola. Tem um áudio da Janetinha Segatti que nós vamos tocar o áudio. Vamos ver, fala aí, Janete.
13: Boa tarde, Antônio José. Tô aqui ligadinha, fazendo caldos e ouvindo você. Toca aí pra mim, Eduardo Costa, já tem alguém no seu lugar, querido? Vai pra você, pra Mel, vai pra todas as pessoas que mandam música pra mim, que lembram de mim. Eu agradeço do fundo do coração a cada uma dessas pessoas que tem carinho pela minha pessoa, tá bom? Beijo no seu coração, meu lindo. Beijo da Janete Segatti.
12: Tá certo, minha querida, um abraço pra você, um beijão no coração e vamos aí ouvir esse modão. Tá aí, boa tarde.

0: Janetinha Segato, muito boa tarde, Janetinha Segato tá lá cuidando do caldo, é um caldo muito especial lá na Janete Segato, tá saindo novinho, novinho de frango, de feijão, de mocotó, né, Janetinha Segato? Então tá, um abraço pra você, viu, minha querida? 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E nós vamos atender mais um ouvinte, né? Vamos atender agora a Maria do David, lá de Aragaço. Ou abraço, sua Adilon também tá ligadinha. Sua Adilon, muito obrigado pela audiência, você, sua esposa, todo o pessoal do setor Nova Esperança. Vamos ouvir a Maria. Maria, fala, Maria. Tudo bem, Maria?
1: Esperança, manda pra mim aí. É o Cowboys da Viola, Morena Bonita. Tô mandando aqui pra todos. Alô, que gostam da sua programação. Seu Dilon, que tá lá te ouvindo. E a minha vizinha aqui, a Selma, a Lucimária. E pro meu irmão na Pitomba. Falou?
0: Falou, Maria, abração pra você, muito boa tarde, um abraço pessoal lá na Pitomba, né, o pessoal lá no, na Pitomba, lá o pesqueiro, ouvindo aí a Vale do Araguaia, muito obrigado pela audiência, e nós vamos tocar aqui agora, né, esse modão aqui do, do Cowboy da Viola.

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7: Beleza, gente, vamos continuando por cá, já são 16 horas, 28 minutinhos aqui na Vale do Araguaia. Muito boa tarde a todos os nossos ouvintes, pessoal lá de Aragás, curtindo a programação, lá no Nova Esperança, também lá no Palmeiras, a Carmen Lúcia, Sadam, Luiz, né, também a Sirene, a Sirene e o Amaral, um abraço pro Amaral. 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Então, nós vamos oferecer, tem mais um modão aqui, nós vamos atender agora a Miralva Lacerda. A Miralva Lacerda, alô, Miralva! Não, atender primeiro a Miralva, deixa eu ver aqui, a Miralva, Dorinha. A Dorinha tá no primeiro lugar, né? A Dorinha, cadê a Dorinha, moço? Então, Lucileide, do Bela Vista, abraço, tá ligando aí também. Cadê a Dorinha? Atendi a Dorinha? Ainda não, né? Então tá, um abraço lá pra... vamos atender a Miralva então, vamos ver o que a Miralva tá pedindo. Boa tarde, Miralva, tudo bem com você, minha querida? Um abração pra Miralva Lacerda, lá no Piracema, todos aí do Piracema, muito boa tarde. Tem um áudio da companheira Miralva, vamos ouvir. Fala, Miralva.
8: Boa tarde, Antônio José, tudo bem? Antônio José, hoje passa para nós aí, eu esqueci quem canta. Eu sei que a música é o X Salada, eu ofereço para todos vocês da rádio, para Janete Segato, Dorinha, Neido, Alci, Aline, Alzira, Lindinha, Leni, Hilda, Gerlano Vidal, Francisco e Cícero e todos que gostarem da música. Obrigada e fica com Deus.
7: Muito obrigado a você e boa tarde. Tá aí Bob e Robson tocando X-Salada.

0: Valeu a pena, Bob Robson, X-Salada, boa demais essa moda, viu, minha amiga? É, a Veralva Lacerda que pediu, né? 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Morena, você tá sumida, hein? Morena não pediu mais moda, tá quietinha lá. O que foi, Morena? É, tudo bem por aí? Um abraço pro Jorjão também, para o seu esposo. 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Gente, estamos aqui com um recadinho aqui lá da Dorinha, lá do Jardim dos Ipês. Da Dorinha estão aí fazendo uma rifa solidária, né? A R$15 a rifa, tá aqui o Pix também. Tá concorrendo aí uma sacola de produtos, parece que é de beleza. E também tem coxa, né? Tem toalha, tem uma série de coisas lá. Ajuda aí a Dorinha na rifa solidária. Aí tem um áudio da Dorinha, deixa eu ver o que ela tá falando. Boa tarde, Dorinha, tudo bem com você, minha querida?
1: Bom dia, Vicente, eu tô bem, você?
0: Não, é aqui pra baixo, aqui pra baixo.
1: Mulher, eu mandei essa rifa aí, se você puder divulgar aí, passar pros outros locutores, da minha sobrinha, que ela tem que fazer um tratamento, e aí ela fez essa rifa. Aí é o seguinte, tem toalha de banho, dois sabonetes, um vinho, uma coxa de cama. Aí se você puder fazer esse favor aí pra mim, eu te agradeço muito.
0: Ah, então.
1: Tá bom? Jesus te abençoa.
0: Você viu aí, né? A rifa lá da Dorinha tem uma coxa, tem dois sabonetes, um vinho e uma toalha. R$15 a rifa. Ajude lá no tratamento da sobrinha dela, viu? Sobrinha da Dorinha. Lá da Vila Jardim dos Ipês. Aí os amigos da Dorinha, quem conhece a Dorinha, pode mandar o Pix, tem aí no grupo aí, né? Essa rifa solidária. Aí você tá ajudando a Dorinha, viu? E a sobrinha dela fazer o tratamento. Olha, boa tarde, Antônio José. Você está bem, Antônio? Toca aí pra mim a música, ponto final. De Paulo e Paulinho. Eu ofereço pra todos que oferecem sempre música pra mim. Com Deus, amigo. Um abraço. Muito bem. Então vamos tocar o ponto final aqui pra Dorinha. Abração. Vai dar certo, viu, Dorinha? Vai dar certo. O pessoal vai ajudar. Pessoal é bom pra ajudar. Vambora ouvir.
2: Olha,

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Beleza, bom demais. Continuando, já são 16 horas e 46 minutinhos aqui na Vale. 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Gente, muito boa tarde pra vocês. Mandar um modão pra vocês e a próxima música, viu? 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Gente, vamos atender agora o meu amigo Luiz Moreira. Ele tá lá em Boston, né? É na cidade. É, lá em Boston. Então, tá, pediu uma moda aqui, ponto. É, tudo de novo, né? Tudo de novo, Zezé de Camargo Luciano. E oferece para todos que estiver ligado na Vale do Araguaia. Alô, meu amigo Luiz, tudo bem com você? Muito boa tarde, muito obrigado pela audiência aí. É, aí você escuta aí a Barra do Garça, que é a voz aqui de Barra do Garça, e sente aquela saudade, né? Muito boa tarde para você, uma ótima terça-feira, meu garoto. Vamos ouvir então essa moda que você pediu. Daqui a pouco vou atender a Lucy Cleide, lá de Aragás, pediu a música do Carlos e Malhane. Tá aí então esse modão, tudo de novo.

0: Falou, meu amigo Luiz, aí em Boston, um abraço especial, ótima tarde, terça-feira. Olha, gente, eu quero cumprimentar lá o Carlos, né, e também a Leodete, a esposa do Carlos. No dia, festa em louvor ao Divino Pai Eterno, saída da bandeira, dia 28 de junho, e a chegada da bandeira vai ser no dia 5 de julho, dia 28 de julho a 5 de julho. E a Leodete e o Carlos está convidando aí todos para estarem presentes. No dia 5 é a chegada, às 12 horas, com grande almoço para toda a cidade, para todo mundo, hein? Falar em almoço lá na Leodete, eu quero cumprimentar o Dioguinho também, o genro da Leodete, a Mailane, que é a minha vizinha, e dizer que no ano passado, né, foi o ano passado, nós tivemos a oportunidade de estar lá almoçando com eles. Rapaz, eu quero parabenizar o pessoal que fez aí o almoço, né, o pessoal, festa muito bonita, e a cantoria, né, da folia, os cantores, né, o pessoal que fizeram aí a caminhada com a bandeira do Divino Pai Eterno, e a chegada lá no dia, né, Sulião cantou, e aquele almoço foi muito bom, né, o almoço foi uma delícia. Então, todos que tiver a oportunidade de ajudar, pessoal que tiver a oportunidade de receber a bandeira, e participar dessa festa e ajudar de alguma forma, vai estar fazendo um bem muito grande, porque a festa é muito bonita, e o almoço, então, vou te falar para você um negócio, o almoço é muito bom. Nós tivemos lá o ano passado, almoçamos lá com o Carlos, com a Leodete, com a equipe, foi muito maravilhoso, né? Então, agora, no dia 28 de julho, tem a saída da bandeira, e a chegada vai ser dia 5, lá na casa da Leodete, ali no antigo Totó, viu? Ali naquela ruinha, ali em Bela Vista, no antigo Totó lá. Ali passa mel lá da pizzaria e sobe direto ali. Essa festa tradicional de muitos anos, né? Quem começou essa festa foi o seu Totó, saudoso Totó. E aí a família continuou, né? Mas tá muito bonita, a festa muito grande. Almoço pra cidade inteira, todo mundo convidado, vai lá, participe. Agora vamos atender aqui a Luz Cleide, lá do Bela Vista. Ela pediu a música do Carlos da Mailane. E nós vamos tocar agora, Carlos e Mailane, tá aí. É saudade de ver esse povo cantar, hein? Vambora ver.
1: 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Com certeza, Rosanita, estamos aqui ao seu pedido para participar do seu primeiro CD, que com certeza vai ser um sucesso. 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
2: e Mailane, e queremos desejar um grande sucesso.

Beleza, gente, vocês se ouviu Carlos e Malhane. Tá vendo? Moda bonita demais da conta. Deixa eu lembrar você que do dia 28, a saída da bandeira lá da Festa do Divino Pai Eterno, da direção lá da Leodete, é domingo próximo que vai sair a bandeira, no dia 5 de julho, a chegada com grande almoço. Aí tá todo mundo convidado, você, toda Aragarça, Barra e Pontal do Araguaia, para estar presente nessa grande festa. E no dia 28, também no domingo, tem um showzaço lá na Festa do Piqui, lá no Pontal do Araguaia. Gente, nós vamos ficando por aqui, daqui a pouquinho meu amigo Batatinha tá aí com o Canto Araguaia, muita moda bonita para vocês, viu? Com a direção do Batatinha e o Canto Araguaia, logo mais também tem um Love Hits com Vicente Ketsu, e nós vamos ficando por aqui. Quero agradecer a todos os ouvintes que esteve comigo, né, nessa tarde especial de terça-feira, todos que pediram a música, e amanhã, se o Senhor Deus nos permitiu, Iau, nós vamos estar presente aqui a partir das 15 horas. Olha, eu quero agradecer aí os nossos colaboradores, agradecer a todos eles, quero agradecer os nossos ouvintes também, desejar uma boa noite. Quero agradecer aí o nosso diretor-presidente aqui da Vale do Araguaia, o Fernando Del Montes, por essa oportunidade. E eu também quero agradecer o meu pai, o senhor Iau, criador dos céus e da terra e da fonte das águas, em nome do Iauxa, o Machia, o Cristo, por mais um dia de vida, por mais esta oportunidade. Agradecer ao meu anjo da guarda, o Espírito Santo de Deus, pelo fôlego de vida, pelo oxigênio. Agradecer com gratidão por tudo, né? Pelas famílias, pela minha família, pelas famílias de todos vocês.

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6: Olha,

0: Alô, amigos, alô, senhores, alô, senhoras. O nosso muito boa tarde está começando mais um Cantaraguaia. Aqui pela sua Vale do Araguaia FM, a partir deste momento. O melhor da música sertaneja se desfila aqui pela sua 98.7, a Caçulinha, a rádio mais ouvida da região. Mas a nossa programação está apenas começando e nós vamos até às 7 da noite, então até às 19 horas.
1: Meu grande amor, me ouça agora.
0: Então, se você é fã de moda sertaneja, você já está na sintonia certa. Ligue teu rádio, aumenta o som e deixe por nossa conta, só pede o sucesso. Aqui é rapidinho, é pouco papo e muita moda. Nós vamos até às 19 horas. Alô, cheiroso, alô, cheirosas. Alô, meu amigo, meu companheiro Luizão. Um forte abraço, cheiroso. Mas então, para todos os cheirosos e as cheirosas, o nosso carinho, o nosso abraço, o nosso muito boa tarde. A nossa programação está apenas começando. E o nosso telefone a partir desse momento, olha, já está liberado, você já pode ligar para cá, escolher o seu sucesso e mandar para quem você quiser. Manda para o amor da sua vida ou para a pessoa que você mais ama. Ou então você manda para a pessoa que você mais gosta. Agora já são 5h15, ou então 17h15. E para rasgar as cortinas da sua Vale do Araguaia FM e também do nosso Canto Araguaia, para todos os cheirosos e as cheirosas, traz eles. Os apaixonados, para todo rapaz, olha, já tem muito mocorão que escuta nós, hein? Já tem muito cheiroso, muito cheirosas. Então tá certo, aumenta o som porque as modas são boas. Se eu falar que a moda é boa, pode acreditar. Bora, Rick, bora, Renner. 5h15. Acabou o rolê, hein? Vai com chuva e tudo, hein? Vai, Barra do Gato, tem uma chuvinha boa agora, hein? Ainda tá serenando, hein? Depois que o Cubão, ele tá bem.

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0: Rick Renner, hein? Tá tudo errado, Rick Renner, matando a saudade. Para todos os cheirosos e cheirosas, o nosso carinho, nosso abraço, nosso muito boa tarde. Vou atender o telefone agora, caiu, né? Mas liga de novo, tá? Deixa eu atender a Maria do saudoso David. Ela tá na sintonia da nossa programação. Então, a partir desse momento, olha, o nosso telefone já está liberado e vamos ter acesso. O nosso telefone, pra quem não sabe, é 66, é 99244-7878. Esse é o telefone do sucesso. Você não tem o telefone da rádio? Marque aí. 66-99244-7878. Então, pra quem não já tem, né, Mocoro? Rapaz, a Miralva Lacerda já mandou tudo aqui. Alô, Miralva Lacerda. A Miralva Lacerda é do Piracé, né? Não é a Miralva Lacerda? Também é o Lindomar do Sena Marques, mandou outro daqui. Agora a gente atende, bom cheiroso. Mas agora vamos falar com a Maria do Saudoso, David. Ô Maria, cadê você, cheirosa?
1: Seu por fora,
0: é nóis.
1: Pra mim aí, André Andrade, último dos carreiros. Por
0: que não, mas
1: que manda meus irmãos lá na Pitomba.
0: Sim. Que benção, hein?
1: E pra cheirosa.
0: Tá ligado. Falou, cheirosa. Então dá certo, Maria do Saudoso, David. Rapaz, essa guria, você escolhe moda boa, hein? Então, para todos os amigos de Pitomba, Rapaz, tem muita gente nas fazendas, escuta nós, hein? Mas então tá certo, chegando eles, André Andrade. Rapaz, e o Daniel também tá junto, hein? Nessa participação, hein? O último dos carreiros, às 5h24, Maria do David, nada mais. Você só dá baixinho, meu coronel. Agora sim. Alô, nego, velho, aguenta as portas, cheiroso. E tem aniversário antes de hoje, hein?

0: Ah, então tá certo.
1: Pulsando.
0: Às vezes é o coração, né? A gente não tá sabendo, né?
1: Desses.
0: Batendo forte nas entranhas desse chão. Ai, moda boa. Para todos os boiadeiros, o nosso carinho, o nosso abraço, o nosso muito boa tarde. Para todos os amigos do rádio, da televisão, da imprensa falada. Alô, meu amigo, meu companheiro Eurídios Filho, também acompanha nós. Meu amigo Fernando Moreno, forte abraço. Meu amigo, meu companheiro Batista Alves. Meu amigo Aragua aí do céu. Meu amigo Zé Prego, JP do Araguaia, também acompanha nós. Para todos os amigos do rádio, da televisão, pessoal dos jornais, né? Os amigos mototaxistas, os taxistas, os mototaxistas. Alô, Marquinhos, um forte abraço, Mocorongo. Aí é por fora, igual barco de porco, hein? Fica mamando na égua. Mas então tá certo, agora vamos... Aí é Mocorongo, hein? Vim mamando na égua direto. Tô falando que o Marquinhos é por vocês que não, se quer é por dentro. Igual um bago de porco. Vamos atender agora meu amigo Nego Velho. Ele manda para todos os borracheiros da cidade afora da companhia da nossa programação. Meu amigo Nego Velho, olha o Salvador chegando, cheiroso. Olha, 5h31. Aumenta o som porque a moda é boa, rapaz. Bora, mineiro. A moda desenrola, rapaz. Mas é por fora igual um bago de porco esse mocorongo. Já foi afinar a viola ainda. 5h31.

0: batendo um papo aqui com meu amigo, meu companheiro Anderson. Alô, meu amigo Anderson de Nova Barra. Para todos os pintores, um forte abraço. Bom descanso, meu amigo Anderson. Tava viajando, agora voltou, né? Ele tá no lugar, mandando em Goiânia, hein? Agora voltou, tá tendo um trato, né? Na sua residência. Tá certo, hein, meu amigo Anderson? Descansando um pouco, hein? Eu vim da nossa programação. Rapaz, a gente escolheu a moda boa, hein? Meu amigo Anderson, eu mando essa moda agora, tá bom, cheiroso? Mas olha, meu amigo Marquinhos batendo tá aqui, se mandou também. Ô Marquinhos, vem das portas aí, tá cheiroso? Tem muita gente participando aí. Eita, verba! Mas agora vamos falar com o Mocorongo, lá do Sena Marques. Ele fala assim, ele sabe quem é. Ele fala, ah, é eu. É, ele tá falando de mim. É você mesmo, Mocorongo, cadê você?
1: Seu por fora,
0: mas... Ah, não, você quer marido dele, não é você não, cheirosa. Você já falou. Ai, ai, ai, quer falar de novo, hein? Não é você não, já falou, cheirosa. Essa é a cheirosa, marido do saudoso David. É esse Mocorongo aqui do Sena Marques, é esse aqui, ó, esse Mocorongo, cadê você?
2: Fala, meu amigo.
0: Aí, ué. Aí, o Lindomar. Tá bom, cheiroso?
2: Lindomar aqui do Sena Marques.
0: Aí, eu falei que é o Mocorongo, você vê, né?
2: Manda uma música pra nós aí, meu amigo.
0: Vai na hora, qual que é?
2: Pode ser.
0: Ah, vamos ver.
2: Pode.
0: Vamos ver qual que é. Vai ser coisa boa. Avião
2: das 9.
0: Ó, coisa boa.
2: Hein? Falou, meu amigo. Ofereço pra vocês aí, da melhor.
0: Ô, benção, obrigado.
2: Se gostarem da música.
0: Sim, cheiroso.
2: Beleza, meu amigo?
0: Tá, joia. Falou, então tá bom. Meu amigo Lindomar, do Sena Marques. Olha, se você é pedreiro, olha. Ele vende, ele faz aquelas alis ao chão. Você chama aquela praga, velho? Desempenadeira de madeira. Pronto, lembra o nome, né, Mocorongo? Então, se você é pedreiro, olha. O Lindomar faz umas desempenadeiras. Você que é pedreiro, mas ó, espetáculo, hein? Rapaz, ele escolheu uma da boa, esse Mocorongo, hein? Dá-me tu sonho, seu Mocorongo. Olha o avião das 9 chegando. E original, com Valdeir Misael, 20 para 6. E tem aniversariante hoje. Oi, essa é moda boa.

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0: Então tá certo, meu amigo, meu companheiro Marquinhos do Matatagicista. Agora tá com sua moto, você já viu, né? Sua moto foi encontrada, meu corongo. Hoje você se dá aguenta as pontas aí, cheirosa. Achar sua moto agorinha. Também a dona Joana Santo Antônio também tá na sintonia. Ô Marquinhos, mocorongo, cadê você, cheiroso?
1: Moça, aqui é por dentro, rapaz.
0: Igual bago de porco.
1: Atenção.
0: Igual bago de porco, é mocorongo.
1: Vamos conversar.
0: Eu sabia.
1: Eu preciso lhe falar.
0: Quase acertou a letra.
1: A outra igualzinha, amigo. Você.
0: Não,
1: toca.
0: Eu não consigo, não.
1: Do Vanderlei, canta uma música aí, o nome da música é a outra. Toca aí, ô.
0: Aí que anda bonito, hein? É por dentro. Falou, meu amigo Marquinhos do Mototaxista. Pra você e para todos os amigos mototaxistas, um forte abraço, bom trabalho, hein? Mototaxi não é bom, é com chuva, né? Com chuva tem que dar um tempo, né, cheiroso? Então tá certo, meu amigo, meu companheiro Marquinhos, mototaxista. Rapaz, eu gravei essa moto estourou em Goiás, hein? A moto virou sucesso, chama-se a outra.
2: Deus, amor,
0: então canta, trem bonito, vai lá, trem bonito, canta. Mas agora já volta só 9 para 6. Vai, trem bonito.

aqui nos Mototaxista. Alô, meus amigos! Rapaz, o pessoal das oficinas, né? Trabalhando ainda, ouvindo a nossa programação. E a Cora tá na sintonia, a Cora é aniversariante de hoje. Alô, Cora, daqui a pouco eu quero os parabéns pro seu chamaça. Aí, Cora, e a carne, vai sair? Vai fazer um fandango pra nós, Cora? Assar uma carne? Fazer um rango daquele caprichado, hein? É só um quarto de frango? Aí se convida não, tá bom, geral? Mas então tá certo e vamos seguindo. Rapaz, o pessoal da Cascalheira Prospera. Tá ouvindo a programação que ouvi a moda do Tião Carreiro do Pardinho. Mas então tá certo, você escolhe a moda e nós toca. Um cara me falou, não é nós toca, não, eu toco. Não, eu toco, não, nós toca. Então nós toca, você escuta. Então escuta a moda aí, pessoal da Cascalheira Prospera. Agora tinha o carreiro para o Pardinho. 4 para 6. Meu amigo Anderson, aguenta as pontas, tá cheiroso.

0: Agora nós vamos rezar. E após a oração das seis, vamos atender o Jesuane da Vidó da Vila Maria.
1: Olha,
0: para todos os cheiros e cheirosos, um forte abraço. Aos amigos dos peteiros, também na sintonia da nossa programação. Tem muita gente escutando nós. Alô, meu amigo Carpinturas. Rodrigo Rodas, um forte abraço, vamos rezar?
1: Amor.
2: Seis horas da tarde. É hora de agradecermos a Deus por mais um dia abençoado. Pai nosso que estais no céu, santificado seja o vosso nome. Venha a nós o vosso reino, seja feita a vossa vontade, assim na terra como no céu. O pão nosso de cada dia nos dai hoje, perdoai-nos as nossas ofensas, assim como nós perdoamos a quem nos tem ofendido, e não deixeis cair em tentação, mas livrai-nos do mal. Amém. Ave Maria, cheia de graça, o Senhor é convosco, bendita sois vós entre as mulheres, e bendito é o fruto do vosso ventre, Jesus. Santa Maria, Mãe de Deus, rogai por nós, pecadores, agora e na hora de nossa morte. Amém.

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5: Mas então tá certo, já voltamos com o nosso Canto Araguaia. Então agora vamos atender Geslane da Família Vidal da Vila Maria. Alô, Geslane da Família Vidal da Vila Maria, olha teu sucesso. Ela manda moda para a Janete Segatos, para o Francisco e para todas as pessoas que mandam.

Rapaz, pra quem não sabe, olha. Meu amigo Anderson, quantas pontas aí da Cheiroso? Atendemos Jeslane da família individual da Vila Maria. Roda boa do Praia e do Prainha, matando a saudade. Pra quem não sabe, olha. Hoje é aniversário da Cora. Ei, Cora! Vem, pra quem não sabe, essa Valéria Barros é a mesma das Mineirinhas. Rapaz, as Mineirinhas apartaram a dupla, né? E a Valéria Barros optou pra não ser cantora sozinha. Né? Carreira solo. Rapaz, e ela acertou a mão, hein? Fez umas parcerias com vários artistas de renome nacional. Estourou, hein? Hoje a Valéria Barros toca em todos os meios de rádio do país. Então, parabéns, Valéria Barros. A voz diferenciada, uma voz rouca, hein? Vai que vai. Agora vamos cantar os parabéns. Alô, Cora. A Cora hoje tá ficando mais experiente. Ô, Cora. Eu sempre falo, eu sempre digo, Cora, que quando nós fazemos aniversário, Cora, nós não fazemos aniversário sozinhos, Cora. Ô, Cora. Nós fazemos aniversário com os familiares e com os bons amigos, sabe por quê, Cora? Porque os bons amigos também fazem parte da família. Olha, é, então Deus proteja você, Cora. Dê pra você muita paz, muita luz, muita saúde, muita sabedoria. Porque beleza você já tem, Cora. O som da própria família. Esses são os votos dos seus filhos, seus netos e netas, irmãos e irmãs, cunhados e cunhadas. E as pessoas que te adoram, Cora. Parabéns, feliz aniversário. Boas festas. São os votos de todos nós, da Cheirosa, da Fabiana, da Juliana, da Samara e todos nós aqui da Vale. Parabenizamos a Cora e a Aragarça no aniversário de hoje. Cora, a moda é pra você, Cora. Aumenta o som, Cora. Parabéns, boas festas.

0: hoje lhe envio humilde mensagem. 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Peço a Deus guiar os seus passos e que sempre, sempre lhe dê proteção.
1: E Cora, mas não para por aí não, tá? Tem uma moda pra você aqui, Cora. Levanta um som, todos os seus familiares e as pessoas que te adoram. Cora, a moda é pra você, Cora. Feliz aniversário. Se passar uma carne, convida nós, tá bom, guria? A moda é pra você, Cora. 6:19.

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Tá certo, Margarida. Rapaz, a Margarida, irmã da Cora, olha, ela é de General Carneiro, né? Hoje ela tá, olha, na casa da irmã Cora, pelo aniversário, né? Rapaz, vai ter um trem. Vai ser alguma coisa boa, hein? Ô, Margarida, aguenta as portas, tá chorosa. Irmã Samada Gorinha. Aguenta as portas, é aniversário, hein, tia? Agora vou atender meu amigo, meu companheiro Anderson. Alô, meu amigo Anderson. Meu amigo Anderson, ele manda moda, olha, para o Arcelino Cruz, para sua mãe, dona Adeli, e para todos os seus amigos da Polícia Militar, seus familiares. Então tá certo, meu amigo Anderson. Olha, o teu sucesso vai chegar agora, hein? E agora eu atendo dona Joana de Santo Antônio. Então tá certo, meu amigo Anderson. Olha, o sucesso chegando. 6h30.

Moda boa é do André do Andrade. Pisa no freio. E vamos seguindo, porque a nossa programação já começa a caminhar para a reta final de hoje. Pra você que ligou teu rádio agora, olha, o nosso Canto Araguaia, ele acontece todos os dias a partir das 5 às 7 da noite, ou então das 19, né, é o contrário, Mocorongo, é o contrário, das 17 às 19, ou por fora, você tá por fora igual o Marquinho, ah, mas barbaridade, mas então tá certo, é das 17 às 19, tá bom? Eu falei certo, hein? Porque ontem, olha, eu falando com o rapaz ontem, o bicho é por fora, hein? Aí ele falou, ah, você tá narrado, Fernando. Eu falei, tô. Aí a Valdo da Lagoa veio sim. Eu posso ir lá? Eu falei, pode. Que horário que é o seu? Foi das 5 às 7. Ele falou, então é muito cedo pra mim. Eu falei, mas você é burro. Você é por fora demais, hein? Ele falou, ah, se for das 5 às 7, das 5 às 7 é de manhã. Eu não acordo cedo, não. Eu falei, mas então você tá por fora. Eu falei, ô Mocorongo, das 5 às 7, eu falei, é à tarde. Foi, não é não, ô seu Batatinha, das 5 às 7 é de manhã, você tem que falar que é das 17 às 19. Eu falei, mas você é por fora demais, viu? É porque o povo sabe que é das 5 às 7 é à tarde. Eu falei, não é, ao contrário, o povo mudou, o jeito de falar mudou. Você fala que é das 17 às 19. Então tá bom, Mocorongo, é à tarde, tá? Se vai dar um pulinho aqui, vai dar sangue aí, então. Vai bater um papo. A gente fala pro pessoal que tá sentado às 17 às 19, tá? Eu tô das 5 às 7. Mas então tá certo, atendemos Margarida de General Carneiro, tá na casa da sua irmã Cora pelo seu aniversário de hoje, né? Agora eu vou atender a filha Fabiana Loira dos Olhos Azuis. Ele manda a Fabiana manda moda para a Cora. Cora, tem uma moda pra você, tá? Que manda a filha Fabiana Loira dos Olhos Azuis. Também manda para a mãe Maria Souza Cheirosa, para a filha Juliana Moraes Lisboa, para a irmã Samara em Goiânia, para a dona Joana do Santo Antônio, para o primo William, para o Robinho, para a Lili, para o Deusélio, para a Carol, para a Camila, né? E para Pedro Liga e Victoria. Então tá certo, filho e família, só tô achando essa onda, peraí. Quer falar? Não achou não? Só tô caçando, você espera um pouquinho? Mocorongo. Ele falou, não consegue, não sei se tá entendendo. Eu falei, não, pode parar. Não entendi nada. Então, filho e família, olha a moda chegando. Bora os canarinhos de Cristo.

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3: 18 horas e 46 minutos.

0: quase indo embora. Olha, tem muitos áudios pra colocar no ar, hein? Não vai dar tempo de ouvir todos os áudios, tá? Vou colocar no ar sem ouvir, tá? Vamos falar agora com a Dorinha.
1: Você chegou.
0: Não é a Dorinha, não, meu corongo.
1: Nada
0: a Dorinha. Vou falar com ela agora. Tá bom, Dorinha? Aguenta as fotos, porque eu tô vendo a foto dela ali.
1: Seduzir.
0: Rodrigo Rodas, um forte abraço. Vem tá na sintonia, trabalhando e ouvindo a nossa programação.
1: Não,
0: rapaz, é a Mirava Lacerda. Cadê você, Mirava Lacerda?
2: Boa tarde, Batatinha.
0: Boa tarde, Cheirosa.
2: Tudo bem com
0: você? Bom demais, Cheirosa.
2: Batatinha,
0: oi.
2: Hoje passa para nós aí a música.
0: Qual?
2: Pescador Esperto.
0: Uxa,
2: eu ofereço para todos vocês da rádio e para todas as pessoas que eu mando música.
0: Para todos os pescadores,
2: Dorinha. Todos os ouvintes.
0: Sim.
2: Obrigado, fica com Deus.
0: Amém, Dorinha. Com Deus, amém, Dorinha. Muito obrigado, Dorinha.
1: Como cigano.
0: Olha, eu vou tentar colocar os áudios aqui que eu nem ouvi, sabe? Porque não é sacanagem, né? As pessoas participam da programação, você não coloca nenhum áudio no ar, né? Vamos falar agora com a Lindinha. Lindinha, cadê você?
3: Boa tarde, boa noite.
0: Boa tarde, Cheirosa. Boa noite, Cheirosa.
3: Cheirosa, eu vou pedir a música aí, Teodoro Sampaio, Madrugada Fria.
0: Oh, boa, hein?
3: Pra você aí, pra sua Cheirosa.
0: Tá bom, Cheirosa. Tá aí, jóia.
3: Pra toda a sua família, pra toda a rádio, pra
0: bem,
3: minha
0: sim.
3: família, pra todos aqui do Posto Fiscal.
0: Tá bom, Cheirosa.
3: Pra quem me manda música, pra quem eu mando, pra quem gostar da música, tá bom?
0: Tá certo, tchau, Cheirosa.
3: Tchau, menino.
0: Falou, Cheirosa.
3: Bom restado, uma boa noite. Até amanhã.
0: Até amanhã,
3: Deus
0: Cheirosa.
3: Permitir.
0: Ah, tudo Deus permite. Ih, com Deus também. Nós vamos longe ainda, Cheirosa. Olha, tem mais outros áudios, olha. Vou colocar os áudios, sabe por quê?
1: Fui processado.
0: Ela fez eu escrever hoje, não mandou áudio não.
1: É o meu castigo.
0: Deixa eu tentar ler o que ela mandou aqui. É do Jardim dos Ipês. É a Dorinha do Jardim dos Ipês. É do assim, boa tarde, Batatinha, tudo bem?
1: Ô,
0: mas bom demais, Cheirosa.
1: Me apaixona.
0: Tudo bem com você? Mas olha, eu que tô chique.
1: Tô
0: bonito, Cheirosa. Ô, Batatinha, manda a moda. André Andrade, né? A música com André Andrade. Metade do quê? Metade da cama? Metade da sua cama? Bom, hein? E ofereço pra... todos que oferecem... tanto que oferecem o quê? Sempre pra mim.
1: Cigana, lê meus pensamentos.
0: Também é pra você, Cheiroso. Ah, é pra mim também, então tá. É metade da cama, é? Metade da sua cama. Mas nem conheço, hein? Mas vou tentar achar, tá bom, Cheirosa? Agora vou atender a Dona Joana do Santo Antônio. Alô, Dona Joana do Santo Antônio, olha a moda chegando. Eu vou programar as modas, vou colocar uma atrás da outra, tá bom? Não dá tempo, né? Agora vou campear as modas, hein? Vou mandar uma atrás da outra sem intervalo.
1: Me apaixonei.

0: casa. Eita, benção. Aí é ruim para os pescadores, hein? Mas então nós já estamos quase indo embora, hein? Olha, mas tem mais áudio aqui. Rapaz, ficou dois áudios sem colocar no ar, hein? Vamos falar com ela? Alô, Madalena Berlino, só fala, tá? Porque a moda não dá tempo. Boa cheirosa.
1: Tatinha, meu querido.
0: Oi, cheirosa.
1: Boa noite.
0: Boa noite, tá bom?
1: Tudo bem com você, menino?
0: Mais bom demais,
1: que
0: véio.
1: Deus abençoa. Madalena Berlino do Pontal.
0: Passando
1: aqui pra desejar uma terça-feira abençoada pra você e todos os ouvintes.
0: Amém,
1: Tatinha.
0: Oi.
1: Se possível, manda uma taça de pranto aí pra nós.
0: Gian,
1: com o Jean Giovanni.
0: Boa, hein, cheirosa.
1: Pra todos gostar da música, tá, Batatinha?
0: Todo mundo gosta.
1: Em especial, Janete Segatti.
0: Tá ligado,
1: Francesco, tá ligado. Batatinha e família.
0: Amém.
1: Batatinha.
0: Ligado, ô,
1: cheiro, menino.
0: Ô, fica
1: com Deus.
0: Amém, cheirosa, com Deus também, cheirosa. Ô, Madalena Berlino, não dá tempo de tocar a moda, né? Mas não pega mais uma de uma pessoa aqui, ó, num cheiroso aqui, ó. Agora é um cheiroso, né, cheiroso? Ô, cheiroso, cadê você? Menos áudio, né?
2: Boa noite.
0: Ô, cheiroso,
2: boa noite.
0: Ô, Cláudio Silva.
2: 98,7.
0: Nem ouvi o áudio dele,
2: hein? Ô, Batatinha.
0: Ô, cheiroso.
2: Mais, bom demais.
0: É, por isso uma música aí.
2: Sim, cheiroso.
0: Tapas e beijo.
2: Leandro Leonardo.
0: Pô, hein?
2: Para todos os ouvintes da rádio do Vale do Araguaia 98,7.
0: Essa é a rádio,
2: é. Parada Sertaneja. É,
0: manda
2: nós aí, por favor, aí.
0: Para
2: todas as equipes que estão tá aí
0: no trabalho,
2: na área de construção civil aí.
0: Hoje ainda mais tempo, não,
2: tá? Né?
0: Sim, cheiroso.
2: Então, é isso aí. Pega lá no fundo do baú lá pra nós lá, meu jovem.
0: Ô, cheiroso, hein?
2: Valeu, Macorongo.
0: É nóis. Ô, cheiroso, não dá mais tempo, não. Tá cheiroso só amanhã, tá bom? Amanhã nós tocamos, tá bom, cheiroso?

Então nós já estamos chegando ao finalzinho de mais um Canto Araguaia de hoje. Olha, preciso pedir desculpa para as pessoas, né? Porque as pessoas, olha, ajudam a fazer a programação. Só que é muita moda na programação, sabe, né? Não dá tempo de atender todas as pessoas, né? Mas peço desculpa para os, para os ouvintes, né? As pessoas que adoram a nossa programação e ajudam a fazer o nosso Canto Araguaia. Mas então já estamos chegando ao finalzinho de mais um Canto Araguaia de hoje. Já vou ficando por aqui, mas prometendo voltar amanhã. Vou falar, Laura, e nosso amigo João aí na fazenda, na fogueira de São João hoje. Quero pra nós poder ir lá. Falei, ô Laura, hoje não vai ter como não ir lá. Ô Laura, mas qualquer um dia desse aí, vai lá. Um quarto de frango, um quarto de frango. Agora falei, um quarto de frango. A gente é muito caro, né? Não quero. Mas então já vou falar com essa missão doce, Gilmar Souza abençoado falava. Sem ela ser que vou sofrer. Ele sempre falava assim, Brasil, batatinha. Por onde Deus passa, nada embaraça. Fazer o bem sem olhar a quem, porque lá de cima a recompensa vem. Com essas palavras vou ficando por aqui, mas volto amanhã às 5 da tarde, às 17 horas, se Deus assim nos permitir. Tchau, família brasileira. Fique todos com Deus, que eu também vou com ele. E pra fechar com chave de ouro, olha, ô Lindinha, só achei essa aqui, ó. Aquela deixa pra amanhã, tá bom, cheirado? Não se esquecendo, porque às 8 horas ou às 20 horas, né? Teve Centro Quer Super Love Hits. Tchau, família Valdo da Araguaia FM. Volta amanhã, tchau, Brasil.

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2: Está no ar a Voz do Brasil. As notícias do governo federal que movimentaram o país no dia de hoje.
3: Olá, boa noite.
1: Boa noite para você que nos acompanha em todo o país.
3: Terça-feira, 23 de junho de 2026.
1: Vamos ao destaque do dia, segurança pública.
3: Novo Banco Nacional de Celulares com restrição vai reunir informações sobre aparelhos roubados, furtados ou extraviados em todo o país.
1: Ao comprar um aparelho, o cidadão também vai poder consultar o cadastro para saber se existe alguma restrição.
3: E notificações serão enviadas para esses celulares que estiverem em uso, para que o comprador entregue voluntariamente.
1: O presidente Lula destaca que nova ferramenta vai ajudar a combater o crime.
4: Se você souber de onde você comprou, melhor ainda, porque a gente quer punir quem rouba, a gente quer punir quem vende, a gente quer punir o crime organizado.
3: E ainda, aparelhos de última geração para tratamento de câncer por radioterapia foram entregues hoje simultaneamente em São Paulo, Ceará e Mato Grosso pelo presidente Lula e o ministro da Saúde, Alexandre Padilha.
1: Equipamento é capaz de gerar raios-x precisos exatamente no local do tumor, sem causar maiores danos ao tecido saudável. Graziele Bezerra.
5: Durante o evento, Lula e Padilha assinaram ainda contrato que vai garantir a compra de 20 aparelhos de ressonância magnética para 15 estados.
3: E a gente vai falar também dos impactos do programa de aquisição de alimentos sobre a vida de agricultores.
1: Estudo divulgado pelo Ministério do Desenvolvimento Social mostra aumento da renda e redução da dependência de programas assistenciais.
3: Hoje, na apresentação da Voz do Brasil, eu, Mariana Jungmann e Luciano Seixas.
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3: Que um bem de consumo, o aparelho celular concentra atualmente a identidade digital do cidadão.
1: Nele estão aplicativos bancários, documentos, senhas, meios de pagamento, autenticações eletrônicas e acesso a serviços públicos.
3: E a cadeia envolvida no roubo desses aparelhos aumenta a violência urbana e abastece o crime organizado.
1: Por isso, o governo lançou hoje a nova fase do Programa Nacional Celular Seguro, criando um banco de dados nacional para consulta sobre aparelhos roubados ou furtados.
6: Foi inaugurada nesta terça-feira uma nova etapa no enfrentamento ao roubo de celulares no Brasil. O presidente Lula assinou o decreto que institui o Banco Nacional de Celulares com restrições.

0: mesmo sistema, porque nós vamos colocar o combate ao roubo e furto de celulares como prioridade da agenda nacional.
1: Por meio dessa integração, será possível identificar aparelhos com registro de roubo ou furto em utilização e encaminhar notificações aos usuários para devolução voluntária e regularização da situação junto às autoridades policiais. Desde 2020, já foram registrados cerca de 3 milhões de aparelhos aptos à recuperação. Com essa iniciativa, o governo passa a atuar diretamente sobre a cadeia econômica que sustenta esse tipo de crime, de acordo com o ministro da Justiça e Segurança Pública, Wellington Lima.
2: Não tem efeito apenas no que diz respeito ao celular. A violência urbana dos grandes centros, que é afetada com essa prática, que atemoriza tantos, vai ser modificada completamente na medida em que o programa ganha corpo e adesão. Toda a cadeia criminosa se modifica e esse incentivo diminui da prática do crime.
1: Em outra frente, os próprios cidadãos podem fazer sua parte por meio de uma ferramenta pública de consulta, que permite verificar se o aparelho possui restrição. O presidente Lula destacou a integração de bases públicas e privadas que viabilizou a medida e a importância de cada cidadão fazer a sua parte.
3: Vai ter a participação dos 27 governadores de estado, no governo federal, das agências reguladoras, das empresas de comunicação. Então, o que a gente está dizendo é que se você comprou um telefone sem saber que era roubado, mas comprou, você tem que procurar uma delegacia para entregar. Se você souber de onde você comprou, melhor ainda, porque a gente quer punir quem rouba, a gente quer punir quem vende, a gente quer punir o crime organizado.
1: Por meio do site ou do aplicativo do programa Celular Seguro, o cidadão pode verificar a procedência de um telefone celular, tendo em mãos o número e-mail, um código de 15 dígitos que é como se fosse a identidade do celular. Esse número pode ser encontrado na caixa do aparelho, atrás da bateria ou discando asterisco Jogo da Velha 06 Jogo da Velha. Nesse último caso, o código aparecerá automaticamente. Reportagem Natália Kozlik.
4: Novos equipamentos para o tratamento de câncer.
5: E aparelhos de ressonância para todas as regiões do país.
4: Investimentos de mais de 160 milhões de reais do Ministério da Saúde para ampliar o atendimento especializado no país.
5: O presidente Lula esteve hoje em São Paulo anunciando os investimentos.
6: O acelerador linear de alta tecnologia entregue ao Hospital Santa Marcelina, na Zona Leste de São Paulo, vai ampliar o tratamento de câncer na unidade. O equipamento é capaz de gerar raios-X precisos, exatamente no local do tumor, sem causar maiores danos no tecido saudável. O presidente Lula, que concluiu sessões de radioterapia este mês, destacou a alta tecnologia do equipamento.
3: A máquina que vocês vão fazer radioterapia aqui na Zona Leste é muito mais moderna do que aquela que eu faço em Brasília. E eu acabei de fazer 15 sessões de radioterapia. E nós não estamos fazendo favor. O que nós queremos é que, independentemente do lugar onde mora, independentemente da cor, independentemente da religião, todos têm direito a um tratamento igual, justo e de boa qualidade.
6: Também nesta terça-feira foram entregues aceleradores lineares em Fortaleza, Ceará, e em Sinop, no Mato Grosso. Em Sinop, que tem 500.000 de habitantes, a chegada do aparelho vai facilitar a vida de pacientes que percorriam até 1.800 quilômetros para receber atendimento em cidades como Cuiabá e Barretos. Já em Fortaleza, o acelerador linear vai para o Instituto do Câncer do Ceará, referência na região. A ampliação do cuidado aos pacientes com câncer é uma prioridade do programa Agora Tem Especialistas, que busca reduzir o tempo de espera por consultas, exames e cirurgias, incluindo os procedimentos radioterápicos. O ministro da Saúde, Alexandre Padilha, destacou as entregas dos aceleradores lineares em todo o país.
7: Nós estamos comprando nesses 3 anos 105 aparelhos, nenhum país do mundo está fazendo essa compra. Graças a essa expansão, todos os estados brasileiros têm agora um centro de radioterapia para cuidar da sua população. O último que faltava era o estado de Roraima, o equipamento já chegou lá, tratando a população inteira.
4: Durante o evento, Lula e Padilha assinaram ainda contrato que vai garantir a compra de 20 aparelhos de ressonância magnética para 15 estados. Os novos equipamentos contarão com investimento de 111 milhões de

0: reais. Reportagem Graziele Bezerra.
1: Inaugurada hoje a primeira etapa das obras da nova Serra das Araras, na Via Dutra, no Rio de Janeiro.
2: O trecho de 4 quilômetros no sentido para São Paulo vai dar mais segurança viária e conforto para os motoristas e pedestres.
1: A inauguração contou com a presença do presidente Lula, que ressaltou a importância econômica do investimento para o Estado.
3: Com investimento de R$1,5 bilhão, a nova Serra das Araras integra a modernização da Via Dutra. Com mais de 70% das obras executadas, o projeto deve aumentar a segurança e melhorar o fluxo de veículos. Nesta primeira etapa, foram liberados 4 quilômetros da pista de subida, no sentido São Paulo, com 4 faixas de rolamento e 8 novos viadutos. Segundo o ministro dos Transportes, Jorge Santoro, as obras resolvem um problema antigo da região.
4: Resolve um problema de uma rodovia que fica mais de 40 dias do ano fechada, se somar todas as interrupções que acontecem nela todos os dias, por acidente. A ideia aqui é segurança, olhar as pessoas.
3: O trecho recebe cerca de 390 mil veículos por mês, sendo mais de um terço de carga. Segundo a ministra-chefe da Casa Civil, Miriam Belchior, os benefícios vão além da infraestrutura.
5: E a gente investe em infraestrutura que a gente chama econômica, mas também infraestrutura social. É aumentar esse tipo de investimento que melhora a economia brasileira e melhora a qualidade de vida das pessoas nas cidades.
3: O presidente Lula destacou os impactos da obra para o desenvolvimento econômico e a geração de empregos no estado.
6: Eu tenho certeza que o resultado dessa obra aqui vai significar mais desenvolvimento para o Rio de Janeiro, mais empresas para o Rio de Janeiro e mais emprego de qualidade para o Rio de Janeiro.
3: Ao todo, serão 16 quilômetros de extensão, 8 em cada sentido. A nova configuração contará com 4 faixas por direção, 24 viadutos, 2 rampas de escape, 3 passarelas, iluminação integral, monitoramento inteligente e cobertura 4G. Reportagem Luciana Colares de Holanda.
2: Um estudo divulgado pelo Ministério do Desenvolvimento e Assistência Social, Família e Combate à Fome apurou os resultados do Programa de Aquisição de Alimentos, o PAA, sobre a vida dos agricultores familiares.
1: E os números apontam aumento da renda de 30% de cerca de 30% na renda per capita das famílias.
2: E queda da permanência desses agricultores em programas de transferência de renda.
7: Agricultores familiares parceiros do Programa de Aquisição de Alimentos, o PAA, registraram aumento de até 30% na renda per capita. Além disso, estes agricultores reduziram até 57% a probabilidade de permanência no Cadastro Único, porta de entrada de programas sociais. Atualmente, 75% dos agricultores participantes do PAA, na modalidade compra com doação simultânea, estão inscritos no CadÚnico. Os dados são de uma pesquisa realizada pela Universidade Federal do ABC e pelo Centro Brasileiro de Análise e Planejamento. Os resultados foram divulgados pelo Ministério do Desenvolvimento e Assistência Social, Família e Combate à Fome, que é gestor do PAA. O secretário de Avaliação, Gestão da Informação e Cadastro Único, Rafael Osório, falou sobre o PAA como ferramenta de emancipação econômica dos agricultores familiares.
8: Então, acessando o PAA, esse agricultor familiar que está no Cadastro Único, ele pode investir na sua produção, ele pode vir acessar outros programas, receber assistência técnica e, dessa forma, sair de uma forma definitiva do Cadastro Único e da necessidade de ter apoio de programas sociais.
7: A pesquisa mostra que os beneficiários na modalidade compra com doação simultânea tiveram aumento médio de R$ 50,00 na renda per capita. Isso equivale a um crescimento de 30%. Entre os participantes da modalidade PAA Leite, o aumento foi de R$ 32,00 por pessoa, um avanço de 19% na renda destes produtores. A secretária de Segurança Alimentar e Nutricional do MDS, Lilian Raal, destaca a importância do PAA para a garantia de comida na mesa dos brasileiros e para a economia.
9: Recurso público investido no programa de aquisição de alimentos retorna com muitos bons investimentos para a nossa sociedade, para cada pessoa que participa, mas também para a nossa sociedade como um todo, ao promover a venda de alimentos, comprando da agricultura familiar, principalmente agricultores do Cadastro Único, povos e comunidades tradicionais, povos indígenas, incluindo, abrindo a porta do mercado da comercialização para muita gente que vinha ficando para trás, ao mesmo tempo mostrando para os municípios a importância das compras públicas da agricultura familiar e de ações de segurança alimentar e nutricional.
7: O ministro do Desenvolvimento Social, Wellington Dias, elenca como meta para o PAA alcançar uma quantidade maior de pessoas, tanto os que produzem alimentos quanto os que precisam deles.
10: Mas é preciso uma jornada que possa alcançar maior escala e possa, a partir daí, colocar produtores e produtoras em condição de uma linha direto com o mercado. E, é claro, com isso, elevar a renda.
7: Em 2024, o PAA alcançou 3.334 municípios brasileiros. 84% deles relataram ampliação da busca ativa de agricultores familiares. 76% apontaram avanços na identificação de pessoas em situação de insegurança alimentar. 29% dos municípios realizaram levantamentos junto a povos e comunidades tradicionais, o que ampliou estratégias de inclusão desses públicos no PAA. 86% dos municípios consideram decisivo o suporte oferecido pelo governo federal para a execução do programa. Para acessar a pesquisa na íntegra e conhecer detalhes sobre o PAA, busque por gov.br/mds. Reportagem Érica Brás.
1: Pois é, e além de melhorar a vida dos agricultores familiares, o programa de aquisição de alimentos também ajuda a melhorar a qualidade da merenda consumida pelos estudantes de todo o país.
2: É que parte dos alimentos frescos comprados pelo PAA é destinada à alimentação escolar, que agora usa menos ultraprocessados.
1: E comida fresca, feita na hora, abre espaço também para a criatividade das merendeiras.
2: Hoje, o governo do Brasil premiou as melhores receitas preparadas por essas profissionais.
11: Tem receita que vai muito além do sabor, tem afeto, cuidado e uma vontade enorme de ver os estudantes bem alimentados. Foi assim que 55 merendeiras de todo o Brasil conquistaram um lugar entre as melhores receitas da alimentação escolar do país. A Vânia Patrícia, de Boa Vista, em Roraima, apostou no frango flambado com creme de abóbora, prato cheio de sabor e memórias da culinária local.
12: O prato foi aprovado pelas crianças, gostaram e querendo, pedindo para repetir mais.
11: Já o Evandro dos Santos, de Francisco Beltrão, no Paraná, levou para a disputa um yakisoba vegano, receita de tradição e sabor.
13: Na composição dele, macarrão, os legumes, que os alunos não tinham tanta saída com os legumes e verdura. Então, veio essa inspiração, vamos fazer alguma coisa com nossos legumes, com a nossa agricultura familiar, que geralmente está com produtos orgânicos.
11: As receitas estão entre as vencedoras da terceira edição do concurso Melhores Receitas da Alimentação Escolar, realizado nesta terça-feira em Brasília. A iniciativa do Fundo Nacional de Desenvolvimento da Educação, o FNDE, valoriza o trabalho das merendeiras que todos os dias ajudam a levar uma alimentação saudável, equilibrada e de qualidade aos estudantes da rede pública. Fernanda Pacobaíba, presidente do FNDE, lembra que o Programa Nacional de Alimentação Escolar repassa anualmente cerca de R$ 6 bilhões para garantir mais de 50 milhões de refeições diárias. Em 2023, após anos sem reajuste, o FNDE elevou os valores para a compra de merenda. Também subiu de 30% para 45% a obrigatoriedade para a compra direta de alimentos da agricultura familiar e restringiu ultraprocessados nas escolas.
14: Cerca de R$ 3 bilhões do orçamento total do programa vão ser destinados à agricultura familiar. Mais oportunidades para pequenos produtores, mais alimentos frescos nas escolas e mais desenvolvimento nos municípios.
11: Com foco em alimentos mais saudáveis, o Programa Nacional de Alimentação Escolar quer mostrar com o prêmio que o principal ingrediente está todos os dias no prato servido aos estudantes. O carinho de quem sabe que alimentar também uma forma de educar. um exemplo para os profissionais que fazem toda a diferença na vida das crianças, disse a primeira-dama Janja Lula da Silva, embaixadora da Aliança Global contra a Fome e a Pobreza.
15: São pessoas que conhecem os estudantes, as estudantes, que acolhem com um sorriso, que oferecem afeto e oferecem também uma refeição saudável e ajudam a construir um ambiente escolar mais humano e acolhedor.
11: Além do reconhecimento, cada merendeira vencedora recebe um prêmio de R$5.000. As escolas representadas pelas receitas também recebem R$8.000 para investir em equipamentos e melhorar a estrutura das cozinhas escolares. Reportagem Pablo Mundim.
1: O Brasil anunciou hoje um pacote integrado de ações voltadas para a população em situação de rua durante a programação da Semana Nacional de Políticas sobre Drogas.
2: A iniciativa interministerial prevê recursos para a qualificação de cozinhas solidárias, ampliação do atendimento em saúde e inclusão social de pessoas em contexto de vulnerabilidade.
1: Durante o evento, a ministra dos Direitos Humanos e da Cidadania, Janine Mello, reforçou que o país precisa avançar nas ações integradas de assistência para garantir direitos à população de rua.
16: A agenda de população em situação de rua, ela não é a agenda de um ministério só. O que importa é que a gente tenha um governo federal todo unido em prol e em defesa da proteção dos direitos da população em situação de rua. Não é um espaço de disputa, é um espaço de construção, é um espaço de avanço.
2: O Ministério da Justiça e Segurança Pública anunciou o maior esforço orçamentário da história para ações voltadas à população de rua.
1: Os repasses vão ser destinados à criação de novos Centros de Acesso a Direitos e Inclusão Social, os CAIs, executados em parceria com a sociedade civil e universidades.
2: O secretário-executivo do Ministério da Justiça, Ademar Borges, detalhou a distribuição dos recursos.
17: Nós aplicamos 46 milhões para 263 centros POP, 27 milhões na implantação de 30 unidades CAIS. Nós também fizemos um investimento para a formação de mais de 5 mil profissionais de segurança pública, para que esses profissionais tenham acesso a uma cultura orientada pela proteção de direitos humanos, além de mais 70 milhões de investimento junto com o Ministério de Direitos Humanos para o programa Cidadania POP.
1: Já na área da saúde, vão ser investidos R$120 milhões anuais para as equipes do consultório na rua, o que deve garantir atendimento em todas as unidades da federação.
2: O pacote também engloba o Ministério do Trabalho e Emprego e o Ministério do Desenvolvimento e Assistência Social, com a implantação de novas cozinhas solidárias e a formação profissional.
1: Atenção contribuinte, a Receita Federal abriu hoje as consultas para o segundo lote de restituição do Imposto de Renda 2026.
2: Trata-se do maior lote de restituição da história do país. Ao todo, o governo federal vai injetar R$11 bilhões na economia.
1: O valor vai beneficiar mais de 9 milhões e 500 mil contribuintes em todo o Brasil.
2: Desse total, cerca de 8 milhões e 900 mil pessoas utilizaram a declaração pré-preenchida ou optaram por receber via Pix.
1: A restituição será paga na próxima terça-feira, dia 30 de junho.
2: Para consultar o segundo lote, basta acessar gov.br/Receita Federal ou utilizar o aplicativo do Imposto de Renda no seu celular.
1: Projetos culturais, de esporte, muitas das políticas públicas são patrocinadas por empresas estatais do governo do Brasil.
2: Esse contrato ou esses contratos são acompanhados de perto pela Secretaria de Comunicação Social da Presidência da República.
1: E para isso, a SECOM conta com uma plataforma que permite checar a implementação dos projetos patrocinados em todo o país.
18: É com o patrocínio que muitos projetos conseguem sair do papel. E quando esse patrocínio parte de empresas e órgãos públicos, regras devem ser seguidas para garantir, por exemplo, a transparência do processo. O acompanhamento da gestão desses recursos é feito pela Secretaria de Comunicação Social da Presidência da República, a SECOM, que agora ganhou uma plataforma mais moderna. Como explica Ana Luísa Fraga, diretora de patrocínios da SECOM.
19: O patrocínio hoje agrega muito à política pública. Então a gente está fazendo essa caminhada de melhorar a nossa ferramenta e transformar o patrocínio como política pública, agregando os dados que as estatais nos prestam de informação com relação ao que elas vão fazer.
18: 50 empresas parcial ou completamente controladas pelo governo federal ofertam patrocínios no país. Só em 2025, foram mais de 2.400 ações de patrocínio feitas por estatais. A secretária de Publicidade e Patrocínio da SECOM, Samantha Marchiori, afirma que a expectativa é que a nova ferramenta ajude a identificar onde os investimentos estão chegando e quais resultados estão sendo alcançados.
20: A gente avalia muito isso, se aquele projeto ele faz sentido para aquela região que está recebendo, seja um projeto de esporte, seja um projeto de cultura, e claro, se ele está dentro das condicionantes, né, que a própria governança dos órgãos passa.
18: A ferramenta incorpora recursos de monitoramento, avaliação de resultados e inteligência de dados para tornar a gestão mais transparente e eficiente, permitindo acompanhar em tempo real os impactos sociais, econômicos, culturais, esportivos, ambientais e territoriais dos investimentos. Reportagem Luana Karen.
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2: Mais de R$1 bilhão investidos na retomada econômica de comunidades rurais na bacia do Rio Doce.
1: A ação vai beneficiar comunidades rurais de 49 municípios de Minas Gerais e Espírito Santo, atingidos pelo rompimento da barragem do Fundão.
2: O recurso é destinado ao fortalecimento da agricultura familiar, ao incentivo à produção de alimentos saudáveis e à regularização gratuita de propriedades rurais.
1: De acordo com o Ministério do Desenvolvimento Agrário e Agricultura Familiar, o foco também é em recuperar o solo da região e abrir novos mercados para os produtores locais.
2: O governo federal já havia repassado mais de R$400 milhões para a retomada das produções rurais.
1: E essas foram as notícias do governo do Brasil.
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2: Fique agora com as notícias do Poder Judiciário e do Congresso Nacional. Boa noite.
1: Boa noite para você e até amanhã.
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24: STJ aprova regras para que juízes decidam sobre participação de crianças e adolescentes em conteúdos digitais.
25: TSE determina a remoção de publicações que associavam político e partido a organizações criminosas.
24: TST divulga levantamento sobre risco de endividamento por motoristas por aplicativo.
25: Boa noite, eu sou Marcela Luiza.
24: Eu sou Walter Lima.
25: Conselho Nacional de Justiça aprova regras para a atuação de crianças e adolescentes na produção de conteúdo para plataformas digitais.
24: A medida é uma consequência da entrada em vigor do chamado Estatuto da Criança e do Adolescente Digital em março deste ano. Marta Ferreira.
26: A norma estabeleceu que crianças e adolescentes precisam de autorização judicial em casos de exposição nas redes sociais, tanto em perfil próprio quanto em canais de adultos e quais são os procedimentos a serem adotados pelos magistrados. Entre os pontos a serem analisados estão o grau de exposição, a carga horária semanal e a remuneração.
27: A resolução define prazos para a validade dessas autorizações. Os alvarás terão duração máxima de 12 meses para crianças e de 18 meses para adolescentes, podendo ser alterados a qualquer momento por decisão judicial.
25: TSE determina a remoção de publicação que associa Flávio Bolsonaro a facções criminosas.
24: Em outra decisão, o tribunal já havia determinado remoção de publicação que associava o PT a organizações criminosas. Mariana Fabre.
28: A ministra Estela Aranha, do Tribunal Superior Eleitoral, determinou a remoção de vídeo e imagens veiculados por diversos perfis em redes sociais que associam o pré-candidato à presidência Flávio Bolsonaro à operação da Polícia Federal denominada Unha e Carne. Para a relatora, o conteúdo extrapola os limites da crítica política admissível e constrói uma narrativa sem indicação de dado concreto, investigação formal ou imputação jurídica. Em outra decisão liminar concedida pelo vice-presidente do TSE, ministro André Mendonça, foi determinada a remoção de vídeo publicado nas redes sociais que associava o Partido dos Trabalhadores ao financiamento de campanhas eleitorais por organizações criminosas. O ministro entendeu que a publicação extrapola os limites da crítica política ao atribuir suspeita ao partido sem demonstração mínima de veracidade. Em ambos os casos, as decisões liminares determinaram a remoção das publicações em até 24 horas, sob pena de multa diária. O plenário do TSE ainda vai analisar os casos.
25: Levantamento do Tribunal Superior do Trabalho aponta que motoristas por aplicativo têm risco maior de se endividarem.
24: O que influencia isso são os custos e riscos com a atividade, além das condições de trabalho. Rossini Gomes.
0: O levantamento concluiu que o motorista tem um custo mensal que gira em torno de R$ 5.600. Para superar esse valor e ter lucro, é preciso trabalhar por, no mínimo, 8 horas diárias durante 22 dias sob uma condição instável de trabalho. Como o modelo não garante previsão, folga remunerada nem assistência médica, as chances de endividamento aumentam. Segundo o estudo, é possível pegar dinheiro emprestado direto com as plataformas de transporte. E para pagar, os valores são descontados do pagamento recebido pelas corridas.
25: Pessoa relativamente incapaz pode ser sócia em holding familiar, que é um tipo de empresa criada para administrar o patrimônio de uma família, facilitando a gestão e o planejamento sucessório.
24: Essa decisão é do STJ. Fátima Uchoa.
3: Uma mulher curadora do esposo relativamente incapaz ajuizou ação para criar uma sociedade limitada do tipo holding familiar, tendo como sócios ela e o marido, casados em comunhão parcial de bens, cada um titular de 50% das cotas. As instâncias ordinárias julgaram a ação improcedente. No STJ, a terceira turma deu provimento ao recurso especial da mulher. Para a relatora ministra Nancy Andrighi, o incapaz não pode ser impedido de participar de sociedade, pois há previsão expressa no Código Civil que admite isso em contratos sociais.
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25: Uma boa noite.
24: E até amanhã.
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5: Eu sou Paula Groba.
6: E eu sou Humberto Pinheiro.
5: E estes são os destaques de hoje do Jornal do Senado, que começa agora.
6: Congresso vai analisar socorro de 8 bilhões para companhias aéreas.
5: Cota do Senado para vítimas de violência doméstica completa 10 anos e inspira lei federal.
6: Projetos e análise no Senado podem fortalecer combate ao crime organizado.
5: Boa noite.
6: Boa noite.
5: O Congresso vai analisar uma medida provisória que pretende evitar cortes de voos e o fechamento de rotas aéreas no país.
6: O texto prevê um aporte de 8 bilhões de reais para as empresas do setor afetadas pela alta do preço do querosene de aviação. Mais informações com a repórter Marcela Cunha.
7: Segundo o governo, o objetivo é amenizar os impactos da guerra no Oriente Médio sobre o setor, principalmente por causa da alta do querosene de aviação. As companhias aéreas alegam que tiveram uma elevação rápida dos custos, provocada pelo aumento de 70% no preço do combustível. O socorro financeiro busca dar fôlego às empresas para evitar cortes de voo e a descontinuidade de rotas, mas não significa redução automática no preço das passagens. Para o senador Marcos Rogério, do PL de Rondônia, a baixa concorrência no setor aéreo aumenta o risco de prejuízo aos passageiros.
8: Nós estamos vivendo no Brasil hoje quase que um monopólio do sistema de aviação nacional. Nós temos três companhias que se comunicam, que interagem e que têm parcerias, inclusive, econômicas, e há, inclusive, movimentos de fusão que torna esse ambiente ainda mais monopolizado.
7: Os créditos extraordinários não entram no cálculo da meta fiscal, mas aumentam o endividamento público. As empresas que acessarem a linha de crédito terão que devolver os recursos com juros. Segundo regulamentação do Conselho Monetário Nacional, a taxa será de 4% ao ano, com prazo de pagamento de até 5 anos. A medida provisória já está em vigor, mas ainda precisa ser aprovada pelo Congresso Nacional. O texto foi encaminhado à Comissão Mista de Orçamento e, se aprovado, ainda precisa passar pelos plenários da Câmara dos Deputados e do Senado. O prazo de deliberação vai até 31 de agosto.
5: E o presidente do Senado, Davi Alcolumbre, prorrogou por mais 60 dias a validade de 6 medidas provisórias. Entre elas está a que criou o novo Desenrola Brasil, programa do governo federal voltado à renegociação de dívidas. Pelo texto, pessoas com renda mensal de até R$ 8.105 podem refinanciar dívidas de até R$ 15.000 por banco. A proposta também traz regras específicas para beneficiar pequenas e microempresas, além de contemplar estudantes com débitos do FIES, o Fundo de Financiamento Estudantil.
6: As outras medidas prorrogadas são propostas que destinam recursos para a renovação da frota de caminhões, ônibus e micro-ônibus, ampliam as garantias de acesso ao crédito, reforçam o Fundo de Garantia à Exportação, subsidiam a importação de gás de cozinha para conter a alta dos preços e liberam R$ 305 milhões de reais para ações emergenciais de proteção e defesa civil em diferentes regiões do país. A prorrogação garante que as regras continuem em vigor enquanto os textos são analisados por deputados e senadores. As medidas provisórias entram imediatamente em vigor, mas precisam ser analisadas pelo Congresso Nacional antes de perder a vigência.
5: Pichações e atos de vandalismo que danificam prédios, monumentos e outros bens públicos ou privados poderão receber punições mais severas.
6: Um projeto apresentado no Senado propõe o aumento das penas para esses crimes, com o objetivo de reforçar a proteção do patrimônio em todo o país. O repórter Pedro Pincer tem mais informações.
9: A atual legislação prevê detenção de 3 meses a 1 ano e multa para pichação. Pelo projeto, ficaria entre 2 a 5 anos, além da multa. Se o ato afetar monumento ou edificação tombada, a pena atual de 6 meses a 1 ano iria para 3 a 6 anos, mantendo a multa. Para o autor do projeto, senador Hermes Klan, do PL de Santa Catarina, a legislação praticada não tem sido suficiente para enfrentar um problema que afeta cidades de todo o país e gera custos significativos para a população.
10: O que está em discussão é o modelo de cidade que queremos deixar para as nossas próximas gerações. Queremos cidades limpas ou cidades degradadas? Queremos patrimônio preservado ou patrimônio vandalizado? Eu não tenho dúvida da resposta e acredito que a imensa maioria dos brasileiros também não.
9: Pelo projeto, quem financiar ou promover a pichação também passará a ser punido com prisão de 3 a 6 anos e multa. A proposta ainda prevê que os autores sejam obrigados a reparar os prejuízos causados.
5: E o Senado poderá retomar a análise de propostas voltadas ao combate ao crime organizado e a sua influência sobre agentes e estruturas do poder público.
6: São projetos que integravam o relatório final da CPI do crime organizado. A reportagem é de Alexandre Campos.
11: Uma das propostas do senador Alessandro Vieira, do MDB de Sergipe, prevê o monitoramento contínuo e aprofundado de relações econômico-financeiras de pessoas expostas politicamente, com o objetivo de combater a corrupção, a lavagem de dinheiro e outros ilícitos econômicos. Serão submetidos a esse regime detentores de mandatos eletivos nos poderes executivo e legislativo da União, ministros de Estado, integrantes de tribunais superiores, presidentes de partidos políticos, entre outras autoridades estaduais e municipais. O senador ainda propôs sindicâncias patrimoniais aleatórias de agentes públicos para detectar enriquecimento ilícito ou prevenir a prática de crimes.
12: São projetos importantes para que a gente possa avançar no combate ao crime organizado, especialmente na questão da lavagem de dinheiro e na recuperação de ativos. São caminhos importantes, a gente tem identificado isso desde o momento da tramitação do PL antifacção e também da CPI do crime organizado.
11: Para fortalecer o trabalho de comissões parlamentares de inquérito, o senador defende o prazo de 5 dias para que as autoridades policiais e judiciárias atendam à requisição do colegiado de compartilhamento de provas.
5: O Senado vai analisar um projeto aprovado pela Câmara que garante atestado ao trabalhador que precisa acompanhar filho doente. A proposta vale para responsáveis por crianças menores de 12 anos e prevê licença de até 14 dias quando não houver outra forma de conciliar o trabalho com o cuidado.
6: No Senado, um projeto semelhante já está em análise na Comissão de Assuntos Sociais. Repórter Henrique Nascimento.
13: O projeto aprovado na Câmara prevê que o atestado informe o período de repouso da criança criança e a necessidade de acompanhamento direto. Sempre que possível, o trabalho poderá ser cumprido por teletrabalho, compensação de jornada ou outra forma prevista em lei ou acordo coletivo, como explica a advogada trabalhista Elaine Human.
14: O projeto prevê emissão de atestado para acompanhante, ausência justificada no trabalho, proteção ao vínculo empregatício, mais segurança jurídica para as famílias, respeito ao direito da criança de receber cuidados.
13: No Senado, já está em discussão uma proposta semelhante do senador veneziano Vital do Rego, do MDB da Paraíba. O texto permite o abono de faltas de pais e mães que acompanham filhos com patologias graves ou hospitalizados. Quando a proposta passou pela Comissão de Direitos Humanos, o senador Flávio Arns, do PSB do Paraná, defendeu a medida.
15: Não é razoável esperar que o trabalhador continue a trabalhar normalmente caso tenha algum ente querido gravemente enfermo ou hospitalizado. Tal expectativa chega a ser desumana.
13: O projeto está agora na Comissão de Assuntos Sociais.
5: E o Senado celebra 10 anos de uma iniciativa que ajuda mulheres vítimas de violência doméstica a reconstruírem suas vidas por meio do trabalho.
6: Nos contratos de terceirizadas do Senado, 2% das vagas são reservadas para essas trabalhadoras. Repórter Patrícia Oliveira.
16: Desde 2016, contratos terceirizados com 50 ou mais vagas no Senado reservam 2% dos postos para mulheres em situação de vulnerabilidade causada por violência familiar. A seleção das candidatas é feita em parceria com a Secretaria da Mulher do Distrito Federal, que identifica e encaminha mulheres aptas a ocupar essas vagas. Atualmente, 44 trabalhadoras do Senado foram contratadas por meio da cota. A terceirizada Jaqueline Couto Alves é uma delas.
17: Eu passei até uma independência financeira e me livrei do ciclo de violência doméstica. É a libertação da mulher. E além de ser acolhida, tem a questão da proteção aqui dentro. E esse projeto que o Senado criou foi uma coisa maravilhosa.
16: Em 2023, a iniciativa do Senado inspirou a legislação federal, que passou a prever a reserva de 8% das vagas em contratos da administração pública para mulheres vítimas de violência doméstica.
6: Edição de Paula Groba e trabalhos técnicos de João Lira, o Jornal do Senado fica por aqui. Acompanhe agora as notícias da Câmara dos Deputados. Boa noite.
5: Boa noite e até amanhã.
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18: Câmara aprova incentivo à participação dos jovens em serviço voluntário.
19: Prevenção obrigatória da trombose em hospitais vai à sanção presidencial.
18: Deputados aprovam exigência de qualidade para registro de medicamento.
19: Boa noite. Câmara aprova regras mais rígidas para registro de medicamentos. A repórter Sofia Peçanha tem mais detalhes sobre a proposta, que já foi aprovada também no Senado e segue para a sanção.

0: registro de medicamentos. A repórter Sofia Peçanha tem mais detalhes sobre a proposta, que já foi aprovada também no Senado e segue para a sanção presidencial.
1: A Comissão de Constituição e Justiça da Câmara dos Deputados aprovou o projeto que altera regras para o registro de medicamentos no país. O texto já foi aprovado pelo Senado e altera a Lei de Vigilância Sanitária sobre Produtos Farmacêuticos. A proposta altera a legislação para exigir que todo medicamento e insumo farmacêutico, nacional ou importado, comprove que foi produzido seguindo as regras das boas práticas de fabricação, que são um conjunto de normas que garantem padrões de qualidade, segurança e controle na produção de medicamentos, e são fiscalizadas pela Anvisa, a Agência Nacional de Vigilância Sanitária. Atualmente, no caso de medicamentos importados, prioriza-se principalmente a comprovação de que o medicamento já é registrado no país de origem. Com a mudança, o foco passa a ser a qualidade do processo de fabricação, tanto para produtos nacionais quanto estrangeiros. A relatora na Comissão de Constituição e Justiça, a deputada Laura Carneiro, do PSD do Rio de Janeiro, destacou que a medida reforça a segurança dos pacientes.
2: Seja esse produto nacional ou estrangeiro, para uso da população, ele tenha um certificado de boas práticas, o que é ótimo, porque a gente está tratando de medicamentos, portanto a gente está tratando de saúde, a gente está tratando de vida.
1: Segundo parecer aprovado na Comissão de Saúde, a regra atual pode dificultar a entrada de novos medicamentos no mercado brasileiro, especialmente quando a produção ocorre em parceria com empresas no exterior. O relator na comissão, o deputado Júnior Mano, do PSB do Ceará, apesar de recomendar a aprovação da proposta, alertou para esse risco em seu parecer. Lido pela deputada Adriana Ventura, do Novo de São Paulo.
3: Aliás, essa é uma barreira que pode impedir que produtos regulares e de efeito comprovado circulem no mercado nacional, prejudicando pacientes e a própria cadeia de comercialização.
1: O projeto pretende fortalecer o sistema de vigilância sanitária no Brasil, coordenado pela Anvisa, e busca garantir a qualidade dos medicamentos sem criar barreiras desnecessárias para o setor. Da Rádio Câmara de Brasília, Sofia Peçanha.
4: Saúde. Os deputados aprovaram a prevenção obrigatória à trombose em hospitais com internação. Depois de aprovado pelo Senado e pela Câmara, o texto aguarda sanção presidencial, como informa a repórter Daniele Lessa.
5: A Comissão de Constituição e Justiça da Câmara dos Deputados aprovou o projeto que torna obrigatória a adoção de medidas de prevenção ao tromboembolismo venoso em hospitais públicos e privados e em unidades de saúde com internação. Pelo projeto, hospitais deverão manter uma estrutura voltada à prevenção da doença. O tromboembolismo venoso acontece quando um coágulo se forma nas veias e se desloca, fazendo obstruções que podem causar a morte. O relator da proposta, deputado Hildo Rocha, do MDB do Maranhão, recomendou a aprovação do projeto com uma mudança de redação. Em vez de estabelecer a criação de uma comissão, como no texto aprovado pelo Senado, o projeto passa a usar o termo estrutura para dar mais flexibilidade às unidades de saúde. Segundo o relator, a proposta pode ajudar a reduzir complicações durante internações hospitalares, especialmente em tratamentos mais complexos.
6: Formar o protocolo para evitar esse tipo de doença, que é uma consequência de um tratamento. Todo tratamento que é feito nos grandes hospitais do Brasil, de combate ao câncer, ele já tem. Os nossos hospitais públicos não existem.
5: O projeto que obriga hospitais a adotarem medidas de prevenção ao tromboembolismo venoso já foi aprovado pelo Senado e Câmara. Da Rádio Câmara de Brasília, Daniele Lessa.
4: Direitos Humanos.
0: A Câmara dos Deputados aprovou uma proposta que incentiva a participação de jovens em serviço voluntário. A repórter Paula Bittar acompanhou a votação.
7: Uma proposta aprovada pela Câmara busca incentivar a participação de jovens em serviço voluntário voltado ao amparo de idosos, pessoas com deficiência e crianças. De acordo com o texto aprovado, os programas de amparo voltados para crianças e adolescentes, para moradores de rua, para idosos e pessoas com deficiência poderão contar com serviço voluntário de jovens entre 15 e 29 anos. Os jovens que precisarem terão acesso a um serviço de acolhimento durante o voluntariado, conforme regulamentação futura. Mas a participação em serviço voluntário não pode ser colocada como condição para esse acolhimento. A relatora na Comissão de Constituição e Justiça, deputada Laura Carneiro, do PSD do Rio de Janeiro, comentou a importância da proposta.
2: É uma tentativa de unir jovens com pessoas idosas e com pessoas com deficiência. Então, esse jovem, né, que está no serviço voluntário, vai ser habilitado para trabalhar

0: nos abrigos, enfim, nas áreas de recebimento, que são de acolhimento tanto de pessoas com deficiência como de idosos.
1: O projeto, que busca incentivar a participação de jovens em serviço voluntário voltado ao amparo de idosos, pessoas com deficiência e crianças, vai ser analisado agora pelo Senado. Da Rádio Câmara de Brasília, Paula Bittar.
2: Educação.
3: Avança na Câmara projeto que garante o uso gratuito de espaços das universidades por estudantes e funcionários. A repórter Júlia Lopes tem mais informações sobre a proposta.
4: A Comissão de Educação da Câmara dos Deputados aprovou o projeto de origem do Senado que autoriza universidades federais a cederem espaços de forma gratuita para associações de estudantes, professores e servidores. Atualmente, a legislação proíbe instituições federais de ensino de doar ou ceder imóveis gratuitamente, independente da finalidade. A proposta altera essa regra ao reconhecer que essas entidades fazem parte da própria comunidade universitária e contribuem para a missão acadêmica, o debate interno e o desenvolvimento institucional. A relatora do projeto, deputada Dandara, do PT de Minas Gerais, explica que hoje esses grupos precisam pagar taxas para utilizar os espaços das universidades, mesmo quando se reúnem para atividades internas. Segundo ela, o projeto vem justamente para garantir esse uso sem custos.
5: A de garantir a cessão de espaços da universidade à sua comunidade acadêmica, ou seja, professores, estudantes, técnicos, sem ter que cobrar uma contrapartida de volta. Porque, infelizmente, alguns regramentos exigiam pagamento de taxas. Não se imagina os estudantes tendo que fazer uma reunião do conselho, do curso, a convocar uma assembleia com todo o custo e ter que pagar para usar aquele espaço que é da universidade.
4: A deputada também destacou que a Constituição Federal assegura a autonomia universitária. Por isso, algumas universidades já resolveram essa questão internamente, por meio de decisões dos conselhos superiores, enquanto outras ainda enfrentam dificuldades para avançar nesse tema. O texto, que trata da disponibilização gratuita dos espaços das universidades para suas entidades, já foi aprovado pelo Senado e segue agora para análise na Comissão de Constituição e Justiça da Câmara. Da Rádio Câmara de Brasília, Júlia Lopes.
2: Votação.
6: Deputados podem votar proposta que exclui construção e reforma de escolas do limite legal de gastos orçamentários. O repórter Antônio Vital tem as informações.
7: Ganhou o regime de urgência e pode ser votado a qualquer momento no plenário da Câmara, projeto que tira dos limites de gastos do arcabouço fiscal os recursos destinados ao programa do MEC responsável pela construção e reformas de escolas de educação básica. O projeto apresentado pela comissão especial que analisou o Plano Nacional de Educação exclui esses gastos dos cálculos do resultado final, que é a diferença entre as despesas e as receitas do setor público. De acordo com a deputada Tabata Amaral, do PSB de São Paulo, que presidiu a comissão especial e assina o projeto, os recursos do Programa Nacional de Infraestrutura Escolar virão dos royalties de petróleo e gás. A justificativa apresentada para excluir esse total dos limites do arcabouço fiscal decorre da necessidade de ampliar os investimentos nas escolas. Para a presidente da comissão especial, isso vai ajudar a alcançar as metas previstas no Plano Nacional de Educação para os próximos 10 anos. Com regime de urgência, o projeto pode ser votado diretamente no plenário da Câmara, sem passar pela análise das comissões permanentes da Casa. A urgência foi aprovada de maneira simbólica, mas foi criticada por deputados da oposição. Para o deputado Bibo Nunes, do PL do Rio Grande do Sul, a proposta desrespeita os limites dos gastos públicos.
8: O PL orienta não, porque existe aí um aumento velado, indireto, para estourar o teto de gastos públicos. E nós somos contra estourar o teto de gastos públicos. Precisamos colocar ordem, disciplina e respeito aos gastos públicos.
7: Já o relator do projeto, o deputado Moses Rodrigues, do União do Ceará, disse que a exclusão dos gastos do arcabouço vai permitir investimentos de 280 bilhões de reais nas instalações físicas das escolas da educação básica. Segundo ele, 15% do total serão investidos na melhoria das universidades e institutos federais.
9: nós estamos garantindo 280 bilhões de reais para a educação brasileira nos próximos 10 anos, para que nós possamos garantir que todas as metas do Plano Nacional sejam atingidas. Nós encontramos esse recurso dentro dos recursos extraordinários do pré-sal, e aí todo o excedente do pré-sal nos próximos 10 anos, ele seria colocado fora do arcabouço fiscal, viriam a atender toda a demanda de infraestrutura escolar no Brasil.
7: Ainda não há data para a votação no plenário da Câmara do projeto que tira dos limites de gastos do arcabouço fiscal os recursos destinados à construção e reformas de escolas públicas. Da Rádio Câmara de Brasília, Antônio Vital.
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2: Transportes.
3: Os deputados analisam proposta que pode aumentar a punição contra a perturbação do sossego com níveis de ruído de caixas de som, carros e motos. O repórter José Carlos Oliveira tem as informações.
11: O deputado Hugo Leal, do PSD do Rio de Janeiro, apresentou projeto de lei para agravar as sanções contra quem perturba o sossego alheio por meio de barulhos estridentes, como o uso de caixas de som com volume elevado ou a descarga aberta de carros e motos. A proposta altera a Lei de Contravenções Penais e o Código de Trânsito Brasileiro. Hugo Leal apelidou o texto de Lei do Sossego.
12: Estamos ampliando essa punição, inclusive saindo a multa de R$ 1.000 até R$ 500 mil, para aqueles casos, por exemplo, eventos não autorizados. No CTB, para som também, carros com som, e para descargas, aqueles aí, as famosas motocicletas que tiram o miolo e fica aquele barulho ensurdecedor. Então nós estamos também ampliando a multa, a suspensão da carteira, né, da carteira de habilitação.
11: Segundo Hugo Leal, dados da Organização Mundial de Saúde mostram que níveis de ruído acima de 50 decibéis podem causar efeitos físicos, como dores de cabeça e irritabilidade, e também emocionais, como ansiedade e depressão. A intenção da proposta de lei do sossego é prevenir esses danos à população.
12: Na realidade, tem a ver com perturbação do sossego lato sensu, ou seja, no seu sentido mais amplo, né? Que não há uma coisa que mais incomode e que mais afeta a saúde mental das pessoas é você estar no seu descanso ou estar no seu trabalho e ter um som alto, ter um veículo ou uma motocicleta, né? Quem nunca foi cortado dentro da sua fala, dentro da sua casa, com um barulho, aquele barulho estridente? Então, nós propusemos aqui um PL do sossego, ou seja, da perturbação do sossego.
11: A proposta ainda está em fase inicial de análise na Câmara e vai passar pelas comissões de Viação e Transporte, de Constituição e Justiça, antes da votação final no plenário. Da Rádio Câmara de Brasília, José Carlos Oliveira.
2: Agricultura.
6: Avança na Câmara projeto que proíbe conversão de leite em pó importado para a forma líquida pela indústria de alimentos. A repórter Maria Neves explica por que a medida foi proposta.
13: A Comissão de Agricultura da Câmara dos Deputados aprovou o projeto que proíbe a conversão de leite em pó e outros derivados importados para a forma líquida para uso em indústrias, laticínios ou qualquer outra empresa alimentícia. Atualmente, segundo o autor, deputado deputado Zé Silva, do União de Minas Gerais, a indústria alimentícia utiliza leite em pó reconvertido na elaboração de produtos como queijos, iogurtes, leite condensado e creme de leite. Como o leite em pó importado é mais barato, de acordo com o parlamentar, essa prática traz prejuízos para os produtores nacionais. Segundo Zé Silva, os pecuaristas brasileiros estão vendendo o leite a um preço menor que o custo de produção. Produzir um litro de leite, de acordo com ele, custa R$ 2,00 e o produto estaria sendo vendido a R$ 1,50.
14: Ao proibir o consumo e a reconstituição de leite, seus derivados, soro, por exemplo, em pó, de origem importada, nós vamos forçar os laticínios, forçar as indústrias a comprar o leite brasileiro. Esse leite brasileiro, ele tem melhor qualidade e vai garantir também ao consumidor um produto de melhor qualidade e também de preço mais baixo. O consumidor brasileiro, ele tem o Brasil entre os 5 maiores produtores de leite do mundo. O mundo inteiro protege os seus produtores e nós precisamos fazer essa mobilização no Brasil. Afinal de contas, é 1.100.000 produtores, 5 milhões de pessoas que estão trabalhando.
13: Zé Silva explica que no ano passado o Paraná adotou uma lei semelhante, que proíbe a conversão para a forma líquida do leite em pó importado para uso industrial. De acordo com o relator do texto, deputado Welter, do PT do Paraná, a medida já apresenta resultados. Segundo afirma, desde a entrada em vigor da lei, houve uma redução de cerca de 50% das importações de leite em pó no estado. Além disso, Welter afirma que ocorreu uma interrupção na trajetória de queda do preço do leite e os preços do produto já começaram a se recuperar no mercado. O projeto que proíbe a conversão de leite em pó importado para a forma líquida pela indústria de alimentos ainda será votado pela Comissão de Constituição e Justiça. Da Rádio Câmara de Brasília, Maria Neves.
2: Relações Exteriores.
3: O plenário da Câmara ratifica acordo internacional sobre compra, venda e manutenção de aeronaves civis e seus componentes. A repórter Daniele Lessa acompanhou a votação e tem os detalhes.
15: A Câmara dos Deputados aprovou o projeto para ratificar a adesão do Brasil a acordo internacional da Organização Mundial do Comércio sobre o comércio de aeronaves civis. O projeto foi enviado ao Congresso pelo Poder Executivo, que defendeu a adesão ao acordo como algo positivo para atrair investimentos na indústria nacional de aviação civil. Com a aprovação, o Brasil passa a integrar um conjunto de regras internacionais que tratam da compra, venda e circulação de aeronaves civis e seus componentes, incluindo serviços de manutenção e reparo. Esse acordo está em vigor desde 1980 e conta hoje com 33 membros, incluindo Estados Unidos, União Europeia e Japão. Entre os principais pontos, o acordo prevê a eliminação de tarifas de importação para aeronaves civis e diversos itens do setor, como turbinas, simuladores de voo e equipamentos de bordo. Também estabelece diretrizes para reduzir barreiras comerciais e garantir condições mais previsíveis para o mercado. Relator da proposta na Comissão de Viação e Transportes, o deputado Júlio Lopes, do PP do Rio de Janeiro, disse que o acordo aumenta a segurança jurídica e insere o Brasil de forma mais ativa nas decisões globais sobre aviação civil. Ele destacou também os efeitos positivos no setor aéreo.
16: Para o setor de transporte, os efeitos são diretos. Redução de custos operacionais para as companhias aéreas, facilitação do acesso a insumos e tecnologias, estímulo à modernização e à expansão da frota nacional, com impactos positivos na conectividade e na qualidade dos serviços prestados à população.
15: Na balança comercial brasileira, o comércio de produtos cobertos pelo acordo movimenta cerca de US$ 41 bilhões por ano. Os principais parceiros do Brasil nesse setor são Estados Unidos, China, Alemanha e Argentina. O país importa a maior parte dos equipamentos, mas também tem presença importante na exportação de aeronaves de médio porte, principalmente por causa da Embraer. O projeto que aprova o Acordo Internacional da Organização Mundial do Comércio sobre o comércio de aeronaves civis seguiu para análise no Senado. Da Rádio Câmara de Brasília, Daniele Lessa.
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17: 19:59.
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que maravilha, né? Começando por aqui mais um Love Hits para ouvir e amar. Hoje já é terça-feira 23 de junho de 2026. A partir de agora aqui na minha companhia, Vicente Kersu, aquele cara que gosta muito de você. Até às 11 a gente vai falar de amor através da música, tá bom? Vamos viajar os anos 60, 70, 80, 90, 2000. Só flashback nacional e internacional. Você pode participar comigo. Liga pra cá, 669-9244-7878 e 663401.

7788. Pode pedir sua música, só flashback, tá bom? Flashback internacional. Internacional. Daqui a pouquinho tem a tradução da noite, tem um toque de amor. E pra começar muito bem com Elton John.

Que legal, né? Sacrifice, Elton John. Começando muito bem por aqui, o Love Hits para ouvir e amar. Meu amigo Francesco está lá na Serra dos Presos, né, o Francesco? Tudo bem? Boa noite para você. Felicidade.

É, que legal, né? Começando muito bem, Bonnie Tyler, Total Eclipse of the Heart. Olha, daqui a pouquinho já tem a sua participação pela Hotline, a Lia Quente.

0: Que legal, né? Começando muito bem por aqui, o Love Hits para ouvir amanhã, terça-feira. Hein, Roberto Carlos, a mulher de 40, homenagem a essa mulher bonita, né? Total Eclipse of the Heart, Bonnie Tyler. E a primeirinha, Elton John, Sacrifice. Aqui na Vale para ouvir e amar.
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1: Que legal, né? 8 horas mais 29 minutinhos. 8 horas mais 29 minutinhos. Terça-feira, dia 23. Até às 11 aqui na minha companhia, Vicente Kerson. O Love Hits para ouvir a mãe. Espaço aberto para você ligar, participar comigo, tá bom? É o 66-992-44-7878 e o 66-3401-6788. Aquele abração, hein, para toda a galera que tá nos rádios NET, rádios GED, todos os aplicativos, qualquer parte do mundo, pelo canal certo, 98,7. Obrigado, e obrigado pela conexão. Olha, também para você que está no seu carro, caminhão, na Uber, no táxi. Obrigado, obrigado por tudo. Obrigado pela carona. Andres Love, Lionel Rich, Diana Ross.

My Andres Love, Lionel Rich e Diana Ross. A Dorinha tá lá no Jardim dos Ipês. Ô Dorinha, tá tudo bem contigo, minha linda? Ligou pra casa, pediu, né? Pediu o Rei Roberto Carlos, Agora Eu Sei. Mandando pra toda a galera que curte a Vale.

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É, pois é, finalzão de semana você já sabe o local que você vai, né? 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É o point da cidade. É, no sabadão tem karaokê lá no Plantão Del Mondes e domingo também. E bailão lá no Palácio, né? Do sábado e domingo. E amanhã, quarta-feira, amanhã tem jogo do Brasil, né? Amanhã tem jogo do Brasil. E lá no Palácio Forró vai ter um telão para você assistir o jogo, tá bom? A partir das 7 da noite o telão vai estar colocado à vontade para você assistir o jogo Brasil e Escócia. Vamos lá torcer pro Brasil, tá bom? Não paga a entrada não, fica lá à vontade de tomar uma cervejinha, tomar um refrigerante, uma água mineral e assistir o jogo, tá bom? Aí é um toque legal para você amanhã, quarta-feira. Que o Tiro Clube, Love is Love.

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